0: 9 e 11.
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0: 9:32.
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0: 9:54.
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1: Existe uma teoria que se chama 90-10, onde uma pessoa tem 90% daquilo que você procura em alguém, só que você foca naqueles 10% que falta. Aí você sai pra rua, se aventura, e realmente você encontra aqueles 10%, mas não se deu conta que perdeu os 90%.

0: Tese 17.
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1: Quem nunca passou noites em claro, esperando aquela pessoa que você ama, buscando aquele alguém, querendo ficar apenas 10 minutos ao lado dessa pessoa, hein? Afinal de contas aqui,

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0: 11:19.
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1: Essa moda apaixonada demais. Eu não queria viver uma história dessa, não, viu?

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1: Uma pesquisa de opinião pública mapeou as percepções e expectativas da população em relação à segurança pública de Balneário Camboriú. O levantamento foi apresentado em uma coletiva de imprensa na Secretaria Municipal de Segurança e Ordem Pública. O problema mais grave de segurança pública apontado pelos entrevistados foi a presença de pessoas em situação de rua com 29%, seguido pelo tráfico e uso de drogas 22,7% e furtos a residência. Residências e empresas 13%. Nas respostas também aparecem outros fatores como roubos, perturbação do sossego, vandalismo e violência física. Camille Guckert para a Rádio Menina.
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1: Estão abertas as inscrições para a quinta edição do concurso cultural BC em Traços, que premia obras que retratam Balneário Camboriú. A participação é gratuita e aceita pinturas, desenhos, gravuras, fotografias e outras formas de representação visual. Os trabalhos devem ser enviados até 20 de setembro pelo formulário disponível no Instagram do projeto no perfil BC em Traços. A competição tem duas categorias, BC em Traços para maiores de 18 anos e BC em Tracinhos para crianças e adolescentes. As 10 obras mais votadas avançam para a avaliação de um júri técnico. Os vencedores recebem premiação em dinheiro ou brindes. Daiane Valentim para a Rádio Menina.
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uma teoria que se chama 90-10, onde uma pessoa tem 90% daquilo que você procura em alguém, só que você foca naqueles 10% que falta. Aí você sai pra rua, se aventura, e realmente você encontra aqueles 10%, mas não se deu conta que perdeu os 90%.

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1: Chegou a hora de provar um autêntico acarajé, saborear um tacacá ou dançar um bom forró sem sair de Santa Catarina. A partir de quinta-feira, o Centro Eventos de Itajaí já está recebendo a segunda Festa das Tradições Brasileiras, evento que promete transformar a cidade em um grande encontro das culturas do Norte e Nordeste. A expectativa é receber cerca de 100 mil visitantes até este domingo. O aroma da culinária típica será um dos grandes protagonistas da festa. A praça gastronômica contará com 16 cozinhas e 3 bares, oferecendo pratos tradicionais como tacacá, maniçoba, tambaqui frito, pirarucu, acarajé, baião de 2, bobó de camarão, carne de sol, tapiocas e muito mais. Todos os restaurantes terão uma opção de prato popular por R$29,90. Camille Guckert para a Rádio Menina.
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0: 3:16.
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2: O município de Itajaí enfrenta um déficit de 16 mil moradias e a expectativa é de que nos próximos anos outras 13 mil entrem nesse levantamento da Secretaria de Desenvolvimento Urbano e Habitação. Diante desta demanda, o município promoveu na quarta-feira uma audiência pública na Câmara de Vereadores para apresentar propostas do projeto de lei complementar que institui o Programa Municipal de Habitação de Interesse Social. Segundo a Prefeitura, o programa tem como objetivo criar mecanismos para ampliar a oferta de moradias por meio da parceria entre o poder público e a iniciativa privada. A proposta busca incentivar a construção de empreendimentos habitacionais destinados às diferentes faixas do programa Minha Casa Minha Vida, ampliando o acesso à moradia digna e fortalecendo a política habitacional do município. Camille Guckert para a Rádio Menina.
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0: 3:33.
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0: 3:57.
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3: É segunda-feira, minha gente, bom dia, sejam todos bem-vindos à sintonia. Eu, Lio Brasil, Edson Valentim, os nossos patrocinadores chegando para ficarmos juntos até às 6 da manhã. 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Agradecendo por mais um dia juntos e pedindo a proteção do Criador para nossa família, hoje e sempre.

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0: segunda-feira, juntos novamente, meu povo, dia 10 de agosto de 2026. Tá começando o nosso Sertanejo Bom Demais de hoje, começando, né, portanto, mais uma semana e que ela venha trazendo coisas boas, abençoada por Jesus, nosso Pai, irmão das estrelas, e protegida por São Miguel Arcanjo, o nosso guerreiro das estrelas, contra todos os males deste mundo, deste e de outros mundos também. Vamos se aproximar, tem café gostoso, aliás, tá saindo um cafezinho, né? Tô sentindo o cheiro daqui, tem música boa, tem água quentinha para você preparar o seu chimarrão, tem prosa boa até às 6 horas da manhã, então fique à vontade nesse nosso ranchinho. Hoje teremos sol com muitas nuvens durante o dia e períodos de céu nublado, à noite com muitas nuvens, a previsão para hoje, segunda-feira, tá? As temperaturas oscilam entre 13 e 16 graus, caiu um pouquinho a temperatura nos últimos 2, 3 dias, né? Então, chegando a máxima 16 graus aqui na região, o sol nasce às 6h49 e se põe às 17h50 e nós estamos ainda na lua minguante. Não podemos esquecer do nosso querido, né? O Tião Violeiro. Dá um bom dia pro povo, Tião.
1: Bom dia, minha gente. Mais uma vez se encontrando aqui no Sertanejo Bom Demais, com a graça de Deus.
0: E agora tá na hora de a gente agradecer por mais um dia juntos, por mais um dia de vida. Senhor, antes de qualquer palavra, eu quero te agradecer. Gratidão pela vida que pulsa em mim, pelo ar que respiro, pelo dia que começa cheio de possibilidades. Gratidão pelas lutas, porque me ensinam. Pelas vitórias, porque me fortalecem. Eu reconheço. Até aqui foi a tua mão que me sustentou. Que hoje eu veja com gratidão até o que ainda não entendo. Que a tua paz guie meus passos e a tua graça me envolva desde o amanhecer. Amém.
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0: 10 de agosto é o dia da solidariedade cristã e a memória litúrgica de São Lourenço, diácono e mártir considerado padroeiro dos cozinheiros e dos diáconos. Também é celebrado o Dia Internacional do Biodiesel. E segue o baile, segue o nosso sertanejo. Daqui a pouco a gente volta com mais músicas aqui depois do intervalo comercial. Bom dia, meu povo. Bom dia, minha gente.
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Muito bom dia, minha gente. Bom dia, meu povo querido. Bom dia, Brasil. Bom dia para você que está acordando agora, amigos e amigas, amantes da boa música sertaneja raiz. Aquela música gostosa, né? Que encanta a gente, que toca o nosso coração, que fala das belezas do sertão desse nosso Brasil.

0: Olá, bom dia, amigos e amantes da boa música sertaneja. 4:31.
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1: Só música boa até às 6 da manhã aqui no nosso ranchinho. 4:35.

0: Muito bem, já estou de volta desejando a você uma maravilhosa manhã, madrugada, que o seu dia seja perfeito, seu trabalho abençoado, que as coisas fluam bem pra você, né? E se tiver um probleminha ou outro, a gente resolve devagar, com calma, com tranquilidade. Não adianta desespero, não. É só ter fé e botar Deus na frente de tudo, que as coisas vão dar certo sim. Pensamento positivo, gente, é o nosso sertanejo bom demais aqui na Rádio Menina. E aquele abraço especial, um abraço do tamanho do mundo pra você, ouvinte. Bom dia!
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0: Trabalho Brasil.
1: Então, gente, já estou de volta aqui na Rádio Menina, 100,5. Demais ter a sua companhia. Muito bom saber que você está aí do outro lado, né? Acordando agora, levantando agora para mais um dia de luta, de trabalho e também de descanso. Segue o Sertanejo Bom Demais aqui na Menina.

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1: A hora certa aqui no sertanejo bom demais, 4:53.

0: minha gente, tô de volta, abraçando você que tá chegando agora aqui na sintonia, tá acordando agora, né? Bom dia, pensamento positivo que vai dar tudo certo, minha gente. Música boa até às 6 horas da manhã no sertanejo, bom demais.
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5: Então, já estou de volta aqui na Rádio Menina e no programa Sertanejo Bom Demais, esse nosso encontro diário, sempre com a melhor música sertaneja. Bom dia!

0: Simbora Meu Povo pro sertanejo que tá rolando desde as 4 da manhã e vai até as 6 horas, não esquecem. Só quero lembrá-los que daqui a pouquinho, às 6 horas depois do Sertanejo Bom Demais, você confere todas as notícias desta segunda-feira com nossa equipe de jornalismo, né? No Bote a Boca no Trombone, para você começar o seu dia aí sabendo de tudo, muito bem informado. E você fica também muito bem informado através do nosso site, né? O portalmenina.com.br, atualizado a todo instante, a cada hora atualizado por nossa equipe de jornalismo aqui da Rádio Menina. Vamos fazer o seguinte, hoje eu vou trazer uma dica bem legal para você, meu amigo, para você, minha amiga, que gosta de deixar sua casa cheirosa. Uma mistura de folhas de louro, canela em pau e cravo da Índia, fervidos em água, vem conquistando espaço justamente por transformar o vapor em um perfume natural, capaz de espalhar um aroma aconchegante por diferentes cômodos da casa, usando apenas esses itens simples que todo mundo tem em casa, ou se não tem, é bem baratinho para comprar no mercado. O segredo está no calor da água. Quando a mistura entra em fervura, os óleos essenciais presentes no louro, na canela e no cravo são liberados e seguem junto com o vapor. O efeito costuma ser mais intenso em espaços menores ou com pouca circulação de ar, como cozinhas, salas compactas e corredores também. Enfim, uma mistura simples, né? Para você deixar a sua casa com aquele cheirinho gostoso de casa limpa o tempo todo. Uma dica legal para você fazer já hoje, segunda-feira, né? Depois dessa dica, só mesmo um café gostoso pra gente tomar juntos, né? Sentados à mesa nesse nosso ranchinho. Diz aí, Tião Violeiro, o que é que tem pro nosso café da manhã, meu amigo?
1: E pra vocês que estão chegando aí na sintonia, já sabe, hoje tem café gostoso com um bolo de milho. É bom demais esse sertanejo.
0: Delícia demais. Enquanto a gente, né, toma esse cafezinho gostoso, nós vamos pro intervalo comercial e daqui a pouco tamo de volta com mais músicas. Bom dia!
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Aqui na Menina, Menina, o sertanejo é bom demais. Tá chegando agora, né? Fique à vontade, esse é o nosso ranchinho, te aproxega, puxa uma cadeira, um banco, vamos fazer um café, vamos preparar aqui um delicioso chimarrão pra gente ficar juntos até às 6 com muita música sertaneja boa.

Não esquece, gente, daqui a pouquinho, a partir das 6 horas da manhã, todas as notícias para você começar o seu dia sabendo de tudo. É o nosso Bote a Boca no Trombone, já já, com nossa equipe de jornalismo da Rádio Menina. E segue o baile, segue o sertanejo bom demais.

0: Vamos levantar, gente. Bom dia. É o nosso sertanejo bom demais aqui na Rádio Menina. E aquele abraço especial, um abraço do tamanho do mundo pra você, ouvinte. Eu, Lio Brasil e o Edson Valentim juntos com você até amanhecer o dia.
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1: Gente, não esqueçam desse nosso encontro diário aqui, hein? Das 4 às 6 horas da manhã, a gente proseia um pouco e ouve música boa, né? Música sertaneja raiz até às 6 horas. Segue o nosso sertanejo bom demais.

Tá chegando mais música boa aqui no Sertanejo Bom Demais, só que eu quero lembrá-los que daqui a pouquinho, a partir das 6 horas da manhã, você confere todas as notícias aqui do nosso Bote a Boca no Trombone, já já logo depois do Sertanejo Bom Demais. Bom dia, povo!

0: Fechando a edição de hoje, sexta-feira, aqui do nosso Sertanejo Bom Demais. Peninha, peninha, peninha. Mas amanhã, né? Terça-feira, a gente já tem um novo encontro a partir das 4 horas da manhã, sempre com os nossos patrocinadores. 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Tião Violeiro, uma reflexão para hoje?
1: A vida é curta demais pra ficar gastando tempo e se preocupando com coisas que estão bem além, bem longe do nosso controle. Se preocupar com coisas simples é perda de tempo. Viva intensamente a sua vida. E tenho dito.
0: Obrigado, Tião Violeiro, um grande abraço.

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3: Bom dia, um minutinho faltando para 6 da manhã, Bote a Boca no Trombone começando aqui na Menina FM de Balneário Camboriú, mais uma semaninha que tá começando, né? Desde agosto, dia 10 de agosto de 2026, esfriou, hein? Esfriou, deu uma esfriada boa, caiu bastante a temperatura, o tempo tá meio estranho, né? Tá diferente esse tempão aí, com chuva, com um pouco de sol, um pouco de frio. Agora chegamos a 12 graus a temperatura neste momento aqui em Balneário Camboriú, no bairro Pioneiros. Mas no final de semana nós tivemos de tudo, uma mistura, né? Chuvarada sábado, tempo bom, abriu domingo de manhã, tava lindo o céu aqui. Depois já mudou tudo de novo, já teve chuva e ficou cinzento. E vamos ver como é que vai ser essa semana. No Rio Grande, lá estava acompanhando hoje pela parte da manhã, mas pensa num frio que voltou de novo lá para o Rio Grande do Sul. E agora, vamos lá, vamos para mais um dia, dia 10 hoje, né? 10. O pessoal fala que dia 10 é dia de pagar as contas, tem que ver, né? O que que tá vencendo agora, dia 10 hoje, começar a pagar as contas, né? Deixar tudo em dia. E nós vamos com muita informação, até as 8 horas e 25 minutos. Aqui no Bote a Boca no Trombone, trazendo você, convidando você para estar conosco também no YouTube. Lá tem imagem, na TV Mocinha também, tem imagem aqui do nosso estúdio. Muitos assuntos do final de semana. Hoje eu fiz questão de, queria brindar com o Moisés agora de manhã cedo assim, né? Mas ele ainda não chegou, né? Daqui a pouco ele chega, ele pode recuperar na live a minha xícara de café. Queria fazer um brinde com o Moisés, mas eu acho que ele ainda tá, né? Não assimilou direito o que aconteceu sábado. Né, Gerson Felipe? Bom dia, tudo certo contigo, Gerson?
4: Tudo certo.
3: Maravilhoso, né?
4: Tudo ótimo, uma ótima semana começando.
3: Vou brindar com você aqui, ó.
4: É? Aqui, ó, tô sem a minha caneca aqui, mas muito feliz pra começar essa semana.
3: Ele tá ouvindo, ele não tá vendo agora, então só pra você saber, Moisés, eu estou com a caneca 10, né? Camisa 10 do Grêmio, tá bom? Um brinde pra você. Chega aí.
4: E quem avisa amigo é, né? Eu havia falado pra ele que o verdadeiro tricolor iria ganhar. O Moisés não acreditou, mas o verdadeiro tricolor venceu. O tricolor gaúcho derrotou o São Paulo. Então, né, acho que talvez ele tenha ficado um pouco combalido com essa situação, tenha ficado muito bem, mas logo, logo ele tá aqui pra poder escutar de nós mesmos, né? Tudo o que aconteceu no último sábado.
3: Como é que foi o final de semana? Final de semana... Dia dos Pais, né? Você tava no Rio Grande, foi?
4: Fui.
3: Tava lá, né?
4: Fui pra Arena.
3: Foi pro jogo, Arena. Né? Já deu um abraço do pai ou não?
4: Não, mandei uma mensagem, mas não consegui encontrar, né? Não encontrei o meu pai, mas por ligação a gente conseguiu matar um pouquinho da saudade, né? A gente fica longe aqui, não consegue estar junto em todas as datas comemorativas, mas com certeza em coração sempre próximos, né? Consegui dar uma ligada pra ele, conversar e... Esse é o problema, né, de estar longe. A gente sai da nossa cidade para ir em busca, né, de algo melhor, da nossa vida, mas nesse momento realmente aperta um pouquinho o coração, porque a gente gostaria, né, de poder passar não só o Dia dos Pais, como aniversários, datas especiais, estar mais próximo, mas faz parte. O importante é que o amor, esse sim, continua muito forte e só aumenta.
3: Sabe que eu tava conversando exatamente sobre isso ontem com meu filho? A questão de estar longe. Por conta dos compromissos profissionais, dos desafios, às vezes da solidão de estar sozinho, mesmo que eu esteja bem próximo do meu filho, né? Deste aqui, né? Mas eu estou longe da menina e do outro mais velho.
4: Perto de um e longe de dois.
3: Longe de dois, fora os netos de lá, né? Que também estou longe. E ele também estando perto de mim, ao mesmo tempo se sentindo longe da mãe e até da própria namorada dele, que é médica aqui no Marieta, mas que trabalha demais. Então ele, como trabalha em casa, eu ontem conversando, tentando me colocar no lugar dele também, porque é difícil, viu? É difícil você passar o dia inteiro, imagina, no Dia dos Pais. Claro, eu estou aqui, mas outros dias não estava, né? Muitos finais de semana que ele passa sozinho e ela trabalhando. E ontem a gente tava, pô, até que ponto vale a pena, né? Pesando as situações, realmente é difícil no começo, bem difícil. A gente sabe que é. Eu já andei em tantas cidades na minha vida, já nunca tive que deixar um pouco a minha família, depois eu ia levando, né? Trazia para o próximo, no caso eles. Mas é complicado essa questão de estar longe. Às vezes a gente para, dá uma refletida e depois acaba dizendo que, bom, vamos lá, temos que trabalhar, vamos embora. Mas a distância realmente, ontem eu conversei com a minha filha por telefone, meu filho mais velho por telefone. Ainda bem que tinha o mais novo aqui para ficar um pouquinho próximo dele, para a gente bater uns papos, mas realmente pensando, né? Não dá para ter tudo. A gente consegue estar bem profissionalmente, muitas vezes não tão bem na questão de saudade, distância. O bom era estar com a família, estar com o seu emprego bem próximo, todo mundo junto, poder se ver toda semana. Não é assim que funciona, né, Gerson?
4: Exatamente, isso seria o ideal. Mas eu acredito, né? Não sou pai ainda, mas tenho minha família, meu irmão, né? Eu acredito que um pai, ele fica feliz também por ver que mesmo longe, né, os filhos estão bem. E sei que teu filho também tá muito bem, por mais que não esteja aqui tão próximo, tua filha também, né, numa nova
3: minha
4: fase.
3: Minha filha anunciou agora, a menina, anunciou sábado, foi descoberto que vem uma menina, a Serena, minha próxima. São três meninas já de neto. Meu Deus do céu, as mulherada tomando conta, né?
4: É, a mulherada vindo, a base vem forte. E acho que isso também, de certa forma, acalenta o coração, né? De saber que mesmo não tão próximo, a família tá bem. Eu acho que um pai prefere ter uma filha, ter um filho não tão próximo, mas realizando seus sonhos, vivendo uma vida plena, do que às vezes aquele filho que tá próximo, mas que tá com uma dificuldade, que tá com algum problema. Então acho que isso, de certa forma, deixa o coração um pouquinho mais tranquilo em meio a toda essa saudade.
3: Verdade. Agora sim, ele chegou, né? Tomei um cafezinho mais cedo hoje pra esquentar o coração. Um brinde aqui, peraí, deixa eu botar mais pra cá. Isso, um brinde pra você, Moisés. Bom dia, tudo bem?
0: Eles têm que, né? Eles têm que aproveitar uma curta fase, né? Num período de lapso. Aí deixa aproveitar, né, Camille? Deixa eles aproveitarem um pouquinho. Lá mais pro final do campeonato a gente conversa. Tudo bem? E aí, tudo certo? Bom dia, Gerson. Bom dia, Adilson. Bom dia, Camille. Bom dia, Edson Valentim. Bom dia a todos os ouvintes. Desculpa, já tô com a garganta. Olha, de 0 a 10, minha garganta tá uns 13, eu acho. Que coisa séria.
3: Camille tá resfriada. Meu, é o frio, é essa loucura do
0: não
3: tempo,
0: sei,
3: maluco.
0: Cara, ontem eu acordei com uma dor de garganta que tá cada vez pior, não sei o que tá acontecendo. Mas enfim, faz parte, né? Tamo aí, tudo bem? Bom dia a todos e tava falando do Dia dos Pais, né? Essa proximidade, eu tenho que dar graças a Deus, cara, que eu sou uma pessoa abençoada, sabe? Eu entendi de que filho não é despesa, filho não é incômodo, filho é bênção, entendeu? E à medida de que eu entendi isso, de que Deus te presenteia, né? Com aquilo que você pode dar conta, com aquilo de que ele acredita que você é capaz, né? De ensinar e de sustentar, aí você muda a tua visão, né? A respeito de um filho. E eu sou abençoado por ter duas filhas. Queria ter mais. Eu acho que agora é um pouquinho tarde. Não sei ainda, né? Vai que... Mas ontem meu dia foi muito especial, cara. Acordei assim, falei, vou ficar um pouquinho mais na cama. E parece que é tudo preparado, né? Porque eu não consigo ficar muito tempo mais na cama, porque a gente acostuma a acordar muito cedo. E ontem abri os olhos, era por volta das 7 da manhã, assim, já fiquei mais tarde na cama, né? Vou ficar um pouquinho mais. Hoje é domingo, hoje é dia dos pais, tava tranquilo. Mas vi que a minha esposa já tinha levantado. Só que não me liguei da movimentação, né? Daqui a pouco vem as três. A minha esposa, minha filha de... vai fazer 15 anos e a minha pequena de 1 ano e 5. Rapaz, chegaram com uma cesta da manhã de café assim na cama e se jogaram por cima de mim, sabe?
3: Muito legal.
0: E, ai, muito cartinha legal. Pra lá e pra cá e... Não é a cesta, cara. É o momento. Não é, a cesta é só um mimo, mas o momento, sabe? Daquela felicidade, do abraço.

0: Eu falei, pô, pois é, né? Tá tendo jogo. Onde é que tá? Cara, não tô mais acompanhando o futebol e... Ah, tá tudo certo. Ganhou, ganhou, perdeu, perdeu. Ah, deixa quieto.
1: E aí, Camille, bom dia, tudo bem? E você está resfriadinha também?
2: Olá, Dilson de Souza, bom dia pra você, pro Gerson, pro Moisés. Pois é, a gripe me pegou. Não tinha pego gripe ainda esse ano, mas esse final de semana saí na sexta-feira e aí no sábado já não acordei muito bem. Ontem fiquei um pouquinho ruim, mas hoje a gente tá aqui de pé, trabalhando, pronta pra trazer muita informação pra todos os nossos ouvintes aqui do Bote a Boca no Trombone, da Rádio Menina, que estão acompanhando a gente pelo rádio, mas também pelas nossas lives, né, no Facebook e YouTube. Também aqui na TV Mocinha, já tô pronta aqui para responder todo mundo que já tá mandando mensagem pra gente. O seu Nilson já tá desejando uma ótima segunda-feira, seu Abel também já mandou o cardzinho de bom dia para todos nós, a dona Luísa, o Sandro, enfim, todos os nossos ouvintes já aqui acompanhando a gente, deixando aquele recado. Hoje a gente também tem entrevista especial aqui no Bote a Boca no Trombone, porque a gente vai falar com o Carlos Roberto da Silva, ele que é presidente do Tribunal Regional Eleitoral aqui de Santa Catarina, porque a gente vai entender um pouquinho como funciona todo esse processo eleitoral aqui no estado, né? A chegada das urnas, também as cidades com o maior número de eleitores, como é que tá o quadro de eleitores aqui na nossa região, Balneário Camboriú, Navegantes, Itapema, Itajaí, enfim, daqui a pouquinho muita informação para você.
1: Pois é, as eleições, as pré-candidaturas, os nomes que estão sendo definidos, o pessoal tá indo pros palanques já. Acompanha aí, semana que vem, dia 16 é domingo, libera, já vão começar domingão já, né? As movimentações aí de todo mundo vai pra rua, cada um com as suas armas, entre aspas, aí para tentar conquistar o voto do eleitor. Segunda-feira nós teremos até uma alteração na programação aqui, né? 7 horas da manhã é o horário eleitoral?
3: Já começa a partir das 7 horas da manhã.
1: São... Das 7 às 7h25.
3: 7h25, exatamente.
1: Então nós estaremos transmitindo somente para o YouTube e também para a TV Mocinha neste horário, né?
3: Ainda não está definido.
1: Ainda não?
3: É, porque tem uma situação que envolve os dois programas. E é isso que a gente vai bater o martelo. Tem que ser nos... A lei eleitoral pede, se um programa vai ter na internet, o outro tem que ter também.
1: O outro, no caso?
3: O Jornal da Menina.
1: Entendi. Então vamos... Que horas que é o meio-dia? Meio-dia a?
3: A meio-dia 25.
1: Meio-dia 25. Entendi. Bom, as coisas estão se definindo, né? Os candidatos estão aí também já, brigando, degladiando. Teve até debate já,
0: então,
1: né?
0: Então, isso que eu ia falar. Já começaram os debates e...
1: Eu não acompanhei nenhum.
0: No sábado teve pela NDTV Record aqui pro governo do estado. Jorginho Melo não participou, né? Mas a bola da vez, as cutucadas foram para cima do João Rodrigues, né? João Rodrigues, do meu ponto de vista, meio que se enrolou ali, né? Nas propostas, enfim, não soube administrar o seu próprio tempo no debate, ele não conseguia nem fazer uma pergunta em um minuto. Ele...
1: Quem esteve? João Rodrigues?
0: João Rodrigues.
1: Merizio?
0: O Merizio e o Ralf Zimmer, os três.
3: Até porque os outros não têm representação.
0: Representatividade. Então aí o Jorginho Melo disse à sua assessoria que ele estava em uma agenda, mas creio eu que um debate
1: estratégia.
0: É muito mais importante do que uma agenda, né?
1: Estratégia.
0: É, mesma...
1: Geralmente, aqui já aconteceu também em Balneário Camboriú, quando o cara supostamente está liderando nas pesquisas, ele não entra no embate.
3: O Jorginho, ele anunciou que ele vai ir em um debate por emissora. Então, no caso, a NDTV vai ter um outro debate em setembro, mais próximo das eleições, e neste ele falou que vai, né? Usou como óbvio que é uma estratégia, né? Como a Dilson estava citando, mas ele aproveitou para falar, vou em um por emissora, aí não se queima com nenhuma emissora, né? Totalmente, e participa dos debates mais próximos ali do momento das eleições.
0: Sérgio Moro não foi no debate do Paraná também, que a Band promoveu um debate em todas, né? Praticamente todos os principais, as principais capitais tiveram debate da Band ontem à noite também. Aí teve São Paulo, teve Ceará, teve, né, várias capitais. Sérgio Moro no Paraná também não apareceu, que é o candidato ao governo pelo PL.
3: Eu acredito que para presidente também a gente vai ter os debates bem esvaziados mesmo. E até uma tendência, né, o debate que era tão tradicional, eu acho que o debate ele vai começar a ficar um pouquinho mais em segundo plano. Eu vejo que cada vez mais os candidatos que estão na ponta, na dianteira, pelo menos nas pesquisas, eles e

0: estrategicamente, como hoje em dia tá todo mundo meio melecado, meio sujo, né? Ninguém, todo mundo tem telhado de vidro, então quem tá na dianteira vai dar uma segurada.
1: O Tarcísio e o Haddad se encontraram, né?
2: Encontraram ontem, né? Um debate só entre os dois, na verdade. Eu assisti um pouquinho desse debate, que estava muito interessante. Agora, rapaz, esse Tarcísio é inteligente. Esse homem é inteligente demais. Ele moeu o Haddad no debate. Moeu. Assim, em questões de números. Né? O cara tá com tudo na cabeça. Tá bem assessorado, tá pronto, tá preparado. Esse cara tá preparado para dirigir o Brasil, viu? Seria um nome muito bom para dirigir o Brasil.
1: É, se comenta muito, né, que o Tarcísio teria de ser o nome no lugar do Flávio, né?
2: Mas olha, ganhava no primeiro turno.
1: É, mas o desenho é outro, né? Vamos ver o que vem por aí, o que vem pela frente. Bom, 6:15, nas datas comemorativas desta segunda-feira, dia 10 de agosto, Dia Internacional do Biodiesel.
2: Dia da Solidariedade Cristã.
1: É, como sexta-feira passada foi no calendário Dia Internacional da Cerveja, eu acho certo que o Dia Internacional da Cerveja seja numa sexta, o Dia da Preguiça no calendário é hoje, segunda-feira. Nada como o Dia da Preguiça ser segunda, né? Porque geralmente o cara tá com um pouco mais de preguiça, mais lento, digamos assim, né?
0: Sexta da cerveja, segunda da preguiça.
2: É. Tá vendo como eu me atrasei no dia certo?
0: É verdade. Mas você tava na sexta da cerveja também?
2: Não, não tava. Tava em casa, sexta-feira.
0: O pessoal que tá na preguiça na segunda-feira começou a cerveja na sexta e terminou só no domingo. Aí por isso que deu a preguiça na segunda.
2: Dia de São Lourenço.
1: Dia Internacional da Superdotação.
2: E Dia Mundial do Leão.
1: Leão.
0: O rugido do leão.
2: Minha filha pequena que faz assim, eu pergunto pra ela. Ô filha, como é que o leão faz? Ela. Uau!
1: No esporte leão temos quem? Fortaleza?
0: Esporte. É, e temos o goleiro, né?
2: Esporte, né?
0: O Emerson Leão. O Fortaleza é o leão do PC. Aí tem o esporte que também é.
2: Leão
0: é
2: da conhecido. Ilha.
0: Leão da Ilha, exatamente. Tem outros leões, tem mais leão.
2: Tem mais?
0: Tem mais. É? No interior aí tem mais leão também. Tem a Portuguesa, que tem uma torcida que é os Leões da Fabulosa. Alguns times utilizam aí do Rei dos Animais, leão.
1: É isso aí, gente. Boa semana pra todo mundo. Curta bem aí o friozinho, que tá hoje mais frio, mais geladinho. Temperatura tá mais baixa nesta segunda-feira, mas vamos lá. Tá na hora da gente tocar essa semaninha aí. Que Deus abençoe e realize todos os seus desejos, continue focado nas suas metas, porque estamos chegando com muita informação. 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
1: Vamos pro tempo então, como começa a semana, Marinho, bom dia.
5: Bom dia, muito bom dia, Dilson, Moisés, bom dia a toda a nossa equipe, aos amigos já sintonizados aqui no Bote a Boca no Trombone, uma semana abençoada a todos. Nós vamos ter bastante instabilidade ainda, áreas de baixa pressão, muitas nuvens atuando aqui no litoral e temperaturas baixas. Confirmando as previsões, já tivemos aí vento de sudeste e sul que deve persistir para os próximos dias, a primeira parte da semana com muita nebulosidade e chuva ocasional ainda pela nossa região. Daqui a pouco já estamos preparando e vamos atualizar a previsão do tempo completa para a semana aqui no Bote a Boca no Trombone.
2: Valeu, Marinho, obrigado pela previsão aqui de manhã cedo. Daqui a pouco ele volta por volta das 7 horas da manhã com uma previsão mais completa para você. Agora 6:19. 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
2: Documentos perdidos do Darwin Montano, contato 99943-8711. Documentos encontrados da Eva Fernandes Lucas, contato 99936-0238.
1: Tô tentando achar aqui que me mandaram uma utilidade pública, mas eu não encontrei. Foi final de semana? Já foi então? Ah, ok, então tá bom. 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
2: Atenção, atenção, quem precisa de vagas: pedreiro, servente, marceneiro, vagas para Balneário Camboriú, para Itajaí, Porto Belo. Tem que enviar o currículo para o WhatsApp 51, código de área 98682-3450.
1: Temos vaga ainda para atendente de padaria, auxiliar de limpeza e auxiliar de cozinha. Enviar currículo para o WhatsApp 479-8840-1102.
2: Eduardo se oferece para trabalhar como segurança no trabalho. Contato dele é o 99907-2377.
1: Anice é técnica de enfermagem, ela pode trabalhar também como cuidadora de idosos, disponível para a noite. Contato 99617-3115.
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2: Vamos para o intervalo, 6h22, rapidinho, na volta a gente já começa com as participações que a gente não conseguiu ainda ler na sexta, enfim, tem muito recado, muita coisa para acontecer, tá só começando o seu Bote a Boca no Trombone.
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1: Vamos lá. Isso aí. 6h25.
2: Tem um recado aqui, ó, da Silvia. Moisés, faça um chá de orégano pra garganta, faça gargarejo, você vai ficar bem. Abraços. Serve pra Camille também. Bom dia pra essa maravilhosa equipe. Abraços da Silvia.
1: Eu fiz o orégano, lembra que eu já tinha indicado?
2: Orégano, né?
1: Um chá de orégano, eu tomei.
2: Não era cravo? Ah, não, esse foi outro, né?
1: Orégano, eu fiz. Não me lembro quem é que me indicou. Se foi a Diana ou foi a Nádia, não me lembro. Alguém
2: não,
1: me indicou.
2: Mas não é pra tomar, é só pra fazer gargarejo?
1: Não, é pra tomar.
2: É pra tomar.
1: Uhum. E fica bom, viu?
2: É?
1: Ou foi alguém lá da redação de lá também, que me falaram, acho que foi... É, alguém falou, eu não me lembro, mas eu tomei. E é bom, viu? Vamos lá pro recadinho da situação do asfalto, aonde na José Cesário Pereira. É aquela que faz a ligação lá pelo Nova Esperança, vai sair ali no barranco, né? José Cesário Pereira... Qual é a situação? Não asfaltaram agora há pouco aquilo lá? Foi asfaltado agora há pouco. E o que está acontecendo? Já está se desmanchando?
2: Isso.
1: Meu Deus do céu. O que aconteceu ali? É algo pontual? Parece que teve uma freada ou coisa parecida ali em cima, bem na divisa da ciclofaixa.
2: Parece uma erosão, alguma coisa assim, né?
1: Ou o asfalto está se corroendo já.
2: Eu acho que é o asfalto.
1: É, né?
2: Ah, é bem na saída de uma obra, tá vendo? Tem outra foto ali, Camille. É bem na saída de uma obra. Deve ser caminhão pesado que sai por ali, Adilson. Aqui, ó. Tem uma foto aqui, ó. Ó.
1: Ó. Tem um
2: tapume, parece
1: tem
2: obra.
1: Tem um tapume. Tem alguma coisa aí dentro aí, né? Não se sabe o que passa ali. Mas,
2: passa,
1: enfim.
2: Caminhão pesado.
11: É uma residência, uma casa que tem ali dentro. Não é obra.
1: Uma casa.
11: Uma casa.
1: Muito bem. Então a qualidade do asfalto que foi colocado lá tá péssima. É isso que eu imagino, né? Porque já acabaram de asfaltar. E eles estão primando por qualidade, mas não sei o que aconteceu de fato, né? O que tem um cachorrinho ali?
2: Ele pousou pra fotografia, olha a foto dele. Dele aparecendo ali bem. Tomou a cena.
1: Vamos para outro, Parque Linear Josemar, gostaria de saber quando é que está prevista a limpeza do local da instalação do chafariz, reeleção da dragagem. Há cerca de 2 meses, o Pavão esteve no local e publicou um vídeo falando que esses serviços seriam realizados, mas até o momento não vimos nenhuma ação nesse sentido. A população gostaria de saber se existe prazo definido para início e a conclusão desse serviço lá no Parque Linear. Bom, vida real é outra, né, Josemar? Você sabe como é que funciona, né?
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1: 6h28, tudo bem que hoje é dia da preguiça, mas você tem que levantar dessa cama aí, hein? Pula aí, tá acompanhando, bote a boca no trombone, tem que trabalhar, não adianta, né? Acertou na Mega Sena? Não, né? Acertou na Trimania? Não, né? Então bora trabalhar. Vamos pro recadinho da Oral Sim? Peraí. Deixa eu achar aqui os cabos, que segunda-feira é isso, né?
2: Toda segunda-feira é a mesma história, né?
1: Ligações todas, né? O cara tá meio devagar ainda mesmo, medida da preguiça. Agora vai, vamos sim com o recadinho da Oral Sim.
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2: E na última sexta-feira teve um ouvinte, Adilson, que questionou sobre o chamamento de professores em Camboriú. E a secretária de Educação, Karen Krug, ela respondeu, não deu tempo da gente colocar essa resposta no ar. Vamos ver o que ela disse.
14: Bom dia, Adilson. Bom dia, Moisés. As chamadas de efetivos do concurso nós estamos fazendo conforme a disponibilidade de vagas. Eu chamo de 20 horas se eu tenho a vaga para efetivar de 20 horas. Se eu tenho a vaga de 40, eu chamo de 40. E assim nós estamos procedendo, né? Nós temos que trabalhar dentro do que nós temos disponível. Tá? Eu não posso fazer nada diferente disso. Nós temos que respeitar rigorosamente o que diz o nosso termo de ajuste de conduta, né? Trabalhar com as vagas que nós temos disponíveis em lei para chamar. Então, nós estamos trabalhando com muita transparência e responsabilidade. Se ela quiser passar no RH da educação, nós estamos à disposição para colocar para ela todo o nosso procedimento, o andamento dos chamados, né? E assim esclarecer todas as dúvidas, tá? Seguimos à disposição.
1: Obrigado, secretária Karen Krug, boa semana, tá aí a explicação dada então para quem questionou o que aconteceu e por que não foram realizados outros chamamentos para os professores.
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11: Hoje nos destaques do Portal Menino, a catadora é identificada após jogar lixo no mangue em BC. Prefeitura prepara novas medidas para a categoria. Balneário Camboriú lança a licitação de R$256 mil para a manutenção da passarela da Barra. Esse é o nosso sonho. Itajaí quer viabilizar parcelas de R$500 para moradias populares. Agosto Lilás, deepfakes contra mulheres e meninas acendem alerta em Balneário Camboriú. E se você quer ficar por dentro dessas e outras notícias aqui da região, acesse o portal menina.com.br.
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1: E a dona Yolanda tem um agradecimento aqui, ó, vamos lá.
15: Bom dia, Camille. Bom dia, Dilson. Bom dia, Moisés, menino de ouro. Hoje não vim reclamar, sim, vim agradecer. Final de semana passei mal, com começo de AVC. Fui para o Ruth Cardoso às pressas. Pensa no atendimento. Os outros enfermeiros, eu não sei o nome. Só sei que o médico que me atendeu é doutor Carlos. Não deu meia hora entre a triagem e a medicação. Fiquei lá da meia-noite às 15 para as 4 da manhã. Mas muito bem atendido. Agradeço, espero que todos sejam bem atendidos assim como eu fui. Muito obrigada.
1: Que bom, dona Yolanda, né? Ruim porque precisou, né? A gente não gosta que ninguém fique doente, mas precisou e foi bem atendida lá no Ruth Cardoso. Tomara que a gente gostaria de estar falando pelo menos uma vez por dia, né? Que foram atendidos bem no Ruth Cardoso. A dona Yolanda foi. Obrigado. E que bom que a senhora também mandou um recado aí, né? Sempre é bom a gente reconhecer quando é bem atendido, que o serviço é bem executado em algum local.
2: Tava vendo, Adilson de Souza, porque o fato está me chamando muita atenção, principalmente nos finais de semana aqui na nossa região. A quantidade de morador, pessoa em situação de rua em Itajaí, em Balneário Camboriú. Eu lembro que no começo do ano passado, bem no início da Operação Recomeço em Itajaí, parece que sumiram, sabe? Da região central, pelo menos, eles sumiram, deram uma, né? E a gente vê hoje, em dia, tá cada vez pior a situação aqui na nossa região, sabe? Muita gente abordando pessoas, muita gente pedindo esmola, muita gente dormindo em qualquer canto. Aí eu fui buscar, né? Fui atrás de alguns números e aqui em Balneário Camboriú, daí eu achei a reportagem no nosso portal Menina, que tem, né? Aqui em Balneário Camboriú, no primeiro semestre, sabe quantas abordagens foram? Mais de 14 mil abordagens sociais, cara. Aí eu fico tentando entender, né? Ó, entre janeiro e junho, 1.871 pessoas foram abordadas pela equipe, das quais 1.630 receberam algum tipo de auxílio equivalente a 87% do total. Mas o que acontece com essas pessoas? Aí fica a minha pergunta, que a maioria delas volta para a rua, cara. Eu não consigo entender, né? Por quê? Porque elas não têm aquele acolhimento e aquele destino correto que deveriam ter, ou porque elas simplesmente não querem e é mais fácil elas voltarem para a rua porque tem gente que dá esmola, tem gente que dá comida, tem gente que dá dinheiro, né? Eu não estou querendo aqui julgar as pessoas, mas estou aqui fazendo outra vez mais um pedido e mais um alerta. Você que está ouvindo, bote a boca no trombone. Não pode dar comida, não pode dar dinheiro, dar esmola, não pode, né, facilitar com que essas pessoas continuem tendo essa oferta fácil na rua. Porque, cara, não dá para caminhar direito às vezes, tá? É Balneário Camboriú, é na Avenida Brasil, é na Central, é nos bairros, é em qualquer lugar, cara. Itajaí também, o que tem de pessoa em situação de rua dormindo, né? Dormindo e pedindo, e pedindo. E muitas dessas pessoas, algumas delas, são bandidos disfarçados que estão aproveitando aquele momento de bobeira de você que está passeando sozinho ou com alguém da sua família para cometer um furto, cometer um roubo, cometer um assalto. Tem que tomar cuidado. Eu não sei, cara, esses programas, na realidade, qual que é a taxa de conversão, sabe? Para que essa pessoa realmente receba uma segunda chance e queira sair das ruas para buscar um trabalho, uma oportunidade e uma mudança de vida.
1: 6h38, a Defesa Civil do Rio Grande do Sul atualizou para 2.686 o número de pessoas desalojadas no estado em decorrência de uma linha de instabilidade associada a uma frente fria. Essas questões do El Niño, né? Foram estragos registrados em 117 municípios, incluindo destelhamento, quedas de árvores e de postes de energia. Em novo balanço divulgado na manhã de ontem, a Defesa Civil informou que os danos foram causados por fortes chuvas e ventos também formados pela frente fria, e não por causa do ciclone Bomba. Um outro fenômeno meteorológico que se formou entre a Argentina e o Uruguai, mas que se deslocou pelo oceano, trazendo ventos à costa gaúcha, sem maiores impactos sobre o continente. Até o momento foram reportados 1 óbito e 5 feridos desde a última sexta-feira, dia 7, quando as tempestades castigaram mais o estado. A vítima foi um homem que se acidentou na rodovia estadual RS 124 no município de Montenegro enquanto trafegava de moto. Não há informações complementares sobre a identificação da vítima.
2: 6h39.
1: Tem recadinho agora da Roseli.
16: Bom dia, Rádio Menina. Hoje a minha reclamação é do postinho do braço. Não dá para usar o banheiro, tá intransitado o banheiro. Não tem água nas descargas, um cheiro de fossa. A fossa tá vazando tudo. E não tem como tá dentro daquele posto. Cheiro forte de fossa dentro do posto, tá? E não tem água, nem nas descargas tem água. Não tem nem como usar o banheiro. Pedir ao secretário para dar uma olhada naquele postinho do braço. Muito cheiro forte, forte de fossa. E um muito bom dia, agradeço.
1: Dona Roseli, colocando a boca no trombone, lá no posto de saúde do braço, né? Tá meio complicadinho lá pelos relatos que ela falou aqui. Sem água, tá meio intransitável, um cheiro forte, fedor na realidade, né? Bem complicado, viu? 6h40, e olha, a Anvisa determinou a apreensão de 6 marcas de sal, viu? Atenção, você que gosta de um sal, não é muito aconselhável hoje em dia, quanto menos sal, menos açúcar, né? Mas um salzinho tem que ir, né? Mas 6 marcas, a Anvisa solicitou a apreensão. Quankton Ocean Salts, sal integral Quankton, sal perfeito New Quantic Endurance e sal marinho integral. Os produtos não podem mais ser fabricados, importados, distribuídos, vendidos, divulgados ou utilizados. Não me lembro de ter consumido nenhum tipo de sal aí, não conheço nenhum.
2: Nem eu.
1: Segundo a Anvisa, nenhum dos 6 tinha regularização sanitária, ou seja, não passaram pela avaliação que autoriza a venda legal no país. Ainda assim, eram anunciados em diversas plataformas de comércio eletrônico em embalagens de 250, 1 quilo e 2 quilos. É por isso, né? Eu nunca comprei sal pela internet, então é por isso que eu nunca vi.
2: Tem que tomar cuidado, principalmente quando é alimentação, né? Comprar pela internet.
1: É complicado, viu?
2: Tem que ver, né? Porque o mercado tá aí, né? Esse mercado aí que não é justo, não é, né? É aquele mercado, me fugiu a palavra, que eu não vou falar aquela palavra, senão eu vou tomar um processo, Adilson, aqui.
1: Mercado negro.
2: Nada. Pronto.
1: É o que falo.
2: É,
1: mas mudar
2: não dá
1: agora.
2: Pra falar nada, né?
1: Tá falado, pronto. 6h42, vamos falar de esportes depois do intervalo?
2: Bora.
1: Ou você não quer falar?
2: Pode falar, não.
1: Pode falar?
2: Problema, claro. João Fonseca perdeu, cara.
1: Perdeu?
2: Perdeu. 2-7-0. Jogou mal, viu? Assistiu o jogo ontem. Jogou mal.
1: Ele tinha ganho, né, de um outro...
2: Ganhou do Casper Ruud.
1: Num tie-break, né,
2: vez.
1: Se não me engano.
2: Não foi um tie-break, não. Ele ganhou o primeiro set tie-break e o segundo ele detonou. Ganhou bonito 6-3. Só que ontem perdeu de 2-0, cara. Não jogou bem, viu?
1: Os detalhes esportivos daqui a pouquinho, depois do intervalo. O Gerson Felipe tá chegando aí.
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2: Gerson Felipe chegando com as informações do futebol, começando pela Série A do Brasileirão, Gerson.
0: E quem vai começar hoje, Moisés Stucker, é o Gerson Felipe do passado. Gerson Felipe de sábado, às 6:30 PM. Esse é o Gerson Felipe que vai iniciar as informações do esporte aqui no Bote a Boca no Trombone. Fala, Gerson.
21: Eu te falei, você tinha que ter vindo comigo aqui no meio da geral. O verdadeiro tricolor é o Grêmio. 2-1, tamo junto. Fala.
1: Gerson de sábado.
0: Tá aí, Moisés, ó. Eu tinha te avisado, eu falei que o verdadeiro tricolor é o tricolor gaúcho. Se você quiser sentir o que é torcer para o verdadeiro tricolor, você está convidado a ir viver essa energia diferente que é estar no meio da geral do Grêmio. Está convidadíssimo, não vai nem pagar a gasolina, só ir junto comigo. Tem espaço no carro.
2: É mesmo? Tem espaço?
0: Mas aí você tem que se converter ao verdadeiro tricolor.
2: Não, converter não precisa. Eu posso ir lá visitar com você sem problema nenhum, passar lá um dia, assistir um jogo, legal. Agora, conversão não.
0: Não, tem que acontecer porque eu quero te ver feliz, eu quero te ver bem, eu quero te ver alegre, torcendo para um time que
2: grava
0: ganha.
2: Grava isso, Edson, grava esse momento.
0: Eu quero te ver faceiro
2: também. Grava esse momento e lá em dezembro a gente vai conversar de novo.
0: Entendeu? Quero te ver no meio desse movimento popular que é geral do Grêmio, dessa massa que apoia até o último minuto, que na garra de Pavon... Pavon, o incriticável
2: agora,
0: Pavon.
2: Agora o Pavon é bom, né, Adilson? Agora o cara joga, né?
1: Eu sempre acreditei no Pavon.
0: Pavon, eu vou pedir aos antigos. O Zico fazia gol de falta toda a rodada também, que nem o Pavon.
2: Pronto, agora o Pavon é o melhor jogador brasileiro.
0: O Zico fazia gol toda a rodada também.
2: Cara, é melhor que o Zico, o Pavon.
0: Não, tô só perguntando
2: ainda
0: se ele fazia.
2: Ainda bem que eu tô vivo pra escutar, né?
0: Tô perguntando só se o Zico... Eu não sei, eu não acompanhei. Tô só perguntando se ele fazia gol a toda a rodada como o Pavon tá fazendo. É isso que eu quero saber. Porque na Arena em Porto Alegre, o Grêmio de virada ganhou do São Paulo 2-1, uma vitória muito importante pro tricolor gaúcho. O São Paulo saiu na frente nos acréscimos do primeiro tempo, teve gol, a bola ainda acabou pegando no jogador do Grêmio, no Gustavo Martins, e foi pro fundo das redes. O São Paulo abriu o placar, mas logo no começo do segundo tempo, o Wallace, zagueiro, jogador contratado recentemente pelo tricolor gaúcho, fez o gol de empate. E o Pavon, em que fase está o Pavon? Ele que voltou a jogar como atacante, como ponta, e havia feito um gol de falta contra o Mirassol, voltou a marcar um gol. Agora sim, né, Moisés, eu vou ter que admitir uma coisa. A barreira do São Paulo deu uma forcinha, né, pro Pavon. A barreira do São Paulo, ela deu uma baita de uma forcinha. Abriu a barreira, e aí o Pavon chutou bem onde abriu a barreira para vencer o goleiro do São Paulo, o Rafael, e fazer o gol que garantiu a vitória do tricolor gaúcho para cima do tricolor paulista, 2-1 na arena, com mais de 34 mil torcedores lá em Porto Alegre. Algum destaque em relação ao São Paulo, Moisés?
2: Não assisti o jogo, cara. Sério, eu não lembrei do jogo. Lembrei porque o Adilson me ligou, era... Sei lá que horas que era, foi me encher o saco.
0: Ah, mas a gente não esquece de ti. A gente não esquece de ti.
2: Tu gravou tudo, né, Edson Valentim? Tá tudo gravado, né? Fechou, então.
0: Tudo gravado. Vamos lá, porque a gente teve ainda na rodada o Remo empatando com o Atlético Mineiro por 2-2. O Remo que tá na parte de baixo da tabela, mas vai tentando somar os seus pontinhos para permanência na Série A. O Jajá abriu o placar pro Remo, Reinier e Bernard viraram para o Atlético Mineiro e Gabriel Taliari no segundo tempo empatou para a equipe do Remo, 2-2. O Coritiba venceu a Chapecoense por 2-1. Thiago Kozer e Pedro Rocha marcaram os gols do Coritiba e Túlio, no finalzinho, descontou para a Chapecoense esse jogo que teve um atleta do Coritiba, ele marcou um gol, pulou pra comemorar, né? Ele foi comemorar, pulou a placa comercial pra comemorar, só que ele esqueceu que o vestiário é parecido com o Morumbi, inclusive isso. O vestiário da... a entrada do vestiário do Couto Pereira, ele é atrás da placa. Então tem como se fosse um buraco atrás da placa publicitária. E o jogador do Coritiba pulou pra comemorar, esqueceu que tinha um buraco, caiu, se machucou e o pior, o gol foi anulado. Comemorou, estabanou e o gol foi depois engraçado. Foi anulado. Cara.
2: Tu viu a cena?
0: Eu vi.
2: Perigoso, mas foi engraçado.
0: Não, e foi a segunda vez, porque já havia acontecido também alguns anos atrás com outro jogador do Coritiba, que também pulou pra comemorar. A novidade foi que dessa vez o gol foi anulado. Então, além de se machucar, o gol também foi anulado. E por pouco aí que não se lesiona, né?
2: E tem várias câmeras, Gerson. Tem uma câmera de trás da torcida do gol, assim, comemorando, sabe? Os caras levantando a mão. Daqui a pouco, quando vê o jogador se embabacando no buraco, todo mundo põe a mão na cabeça assim, meu Deus do céu!
0: Não, e aqui e tem uma outra câmera também que mostra, eu acho que alguém da comissão técnica, um roupeiro, alguma coisa... sai correndo também pra ajudar o jogador.
2: Parece um segurança, não sei.
0: É, um segurança, alguém ali que sai correndo também, ele larga tudo que tava fazendo e vai ajudar o jogador, porque é feia a queda.
2: Se fosse em 2012, não ia ter esse problema.
0: Por quê?
2: Na final da Copa do Brasil entre Coritiba e Palmeiras, a gente não conseguia entrar naquele vestiário, porque choveu tanto, cara.
0: Alagou?
2: Se tornou um rio aquilo lá.
0: Uma piscina.
2: Ninguém entrava. Só com snorkel. É snorkel que chama?
0: Snorkel.
2: Snorkel, é. Só com ele.
0: A sorte, tá tudo bem, tá com o jogador do Coritiba. A gente destaca ainda que Botafogo e Fluminense jogaram pela rodada. O Botafogo, ele abriu o placar com Alex Telles e o Fluminense empatou com o Inácio aos 13 do segundo tempo e ficou assim, Botafogo 1, Fluminense também 1. Já no domingo pela manhã, o Cruzeiro venceu a equipe do Mirassol, vitória por 3-1 no Mineirão, né? A Raposa Mineira conseguindo uma vitória para cima do Mirassol. João Marcelo, ele abriu o placar para o Cruzeiro. Reinaldo de pênalti empatou para o Mirassol. Caio Jorge e Wesley, no segundo tempo, fizeram os gols da vitória da Raposa para cima do Mirassol. No duelo entre Palmeiras e Internacional, tudo igual, 0-0, nada de gols. Também tivemos 0-0 para Bahia e Vasco da Gama. E quem ficou feliz com o empate entre Palmeiras e Internacional foi o torcedor rubro-negro carioca, porque o Flamengo venceu o Vitória por 2-0, Pulgar a 14 minutos do primeiro tempo e Bruno Henrique aos 35 do segundo tempo fizeram os gols do Flamengo. O Flamengo, com a vitória somada ao empate do Palmeiras, se aproximou um pouquinho mais do líder, né? O Flamengo tá nessa caça ao líder Palmeiras e ficou feliz com os resultados da rodada. Ainda tivemos o Red Bull Bragantino perdendo em casa para o Corinthians por 2-0. Garro e Pedro Raul fizeram os gols da equipe corintiana. E o Atlético Paranaense, que foi até Santos, no litoral paulista e dentro da Vila Belmiro, derrotou o Santos por 2-0. Viveiros, o artilheiro do Campeonato Brasileiro, agora com 14 gols, marcou os dois gols da vitória do Furacão aos 13 e aos 25 do primeiro tempo. E o Atlético Paranaense, que está no G4, vence mais uma na Série A. Inclusive, a gente tem na liderança o Palmeiras com 48, o Flamengo é o segundo colocado com 42, tem um jogo a menos, o terceiro é Atlético Paranaense com 40 e o Fluminense é o quarto colocado com 35 pontos, fechando o G4. Na zona de rebaixamento, 17º Santos com 22, Vasco da Gama é o 18º com 22 também, o Remo é o 19º com 22 e a Chapecoense é a lanterna com apenas 10 pontos somados. Se eu não estou enganado, na próxima rodada tem Santos e Vasco da Gama, hein? Duelo lá na parte de baixo da tabela e que eu tenho certeza que vai pegar fogo.
2: Quer falar de Série C ou Série B primeiro agora?
0: Vamos primeiro na Série C, Moisés, porque na Série C o Barra mais uma vez não conquistou a vitória. Perdeu para o Ituano, lá no interior de São Paulo, em Itu, pelo placar de 2-1. Xavier e Neto Berola, ambos no segundo tempo, marcaram os gols da vitória do Ituano para cima do Pescador. O jogo foi no sabadão, esse jogo entre Ituano e Barra. Também no sábado, o Figueirense empatou com a Ferroviária, 2-2 no estádio Orlando Scarpelli, e o gol do Figueira marcado já no finalzinho, os dois gols no final, inclusive. A Ferroviária abriu o placar aos 20 do primeiro tempo, ampliou a vantagem aos 32 do segundo tempo e aos 44 do segundo tempo, Yuri fez o primeiro gol do Figueirense e o Emerson Galego, aos 47 do segundo tempo, deixou tudo igual. Nessa altura do campeonato, a Ferroviária já estava com um a menos, o Figueirense aproveitou e foi em busca do empate. E ontem, domingão, a equipe do Brusque jogou lá no Maranhão contra o Maranhão e perdeu pelo placar de 2-1.
2: Série B.
0: Na Série B, Moisés, o Criciúma perdeu a sua invencibilidade. Perdeu a invencibilidade, mas não perdeu a liderança da Série B. O Criciúma perdeu para o Atletique pelo placar de 2-0. Era uma sequência de 15 jogos sem derrota do Criciúma, né, pegando aí todas as competições. E o detalhe, a última vez que o Criciúma havia perdido foi lá no dia 19 de abril, antes da derrota que aconteceu ontem. Então fazia muito tempo. Para se ter uma ideia, a última vez que o Criciúma tinha perdido antes da derrota de ontem foi antes da Espanha ser campeã do mundo, foi antes do início do El Niño, ou seja, há muito tempo, né, o torcedor do Criciúma não sabia o que era perder e ontem teve que amargar uma derrota para o Atlético na Série B. Na próxima terça-feira a gente tem ainda o Avaí jogando pela rodada, mas aí a gente traz mais informações amanhã.
2: Gerson, enquanto nós falávamos no começo do programa sobre os Leões, né, as torcidas, os Leões, teve participação da galera do YouTube, do Jota Machado, disse ali, ó, Avaí, galera, é o verdadeiro Leão da Ilha.
0: É verdade.
2: Capital do estado.
0: Estávamos esquecendo do Avaí, o Leão da Ilha. Tem um outro Leão também, Leão Rubro, se eu não estou enganado. Tem vários times aí com a alcunha do Leão no futebol brasileiro.
2: Vamos falar pode falar de tênis?
0: Vamos falar de tênis, até porque o João Fonseca, ele não passou das oitavas de final do Masters 1000 de Montreal. Na última sexta-feira ele derrotou o norueguês Casper Ruud por 2-0, mas ontem na quadra central lá de Montreal, o João Fonseca perdeu para o Ben Shelton por 2-0 e deu adeus então ao Masters 1000 lá de Montreal, no Canadá.
2: O João Fonseca tem um lance estranho, Jess. Lembra o Gustavo Kirten, quando ele começava um torneio bem, a gente sabia que ele ia até o final. Bem. Concentrado, cara, focado. O João Fonseca, não sei, ele joga uma partida excepcional e na outra parece que volta num nível que ele não tá tão bem, cara, não consigo entender.
0: Meio vagalume, assim,
2: não sei se ele, depois se ele não consegue se concentrar num torneio assim por completo, sabe? Mas ele é diferente do Gustavo Kirten. Gustavo Kirten focado até o final. A gente sabia que ele ia ser campeão porque ele tava jogando muito. Contra o Ruud, o João Fonseca destruiu, jogou muito. Ontem assisti o jogo, cara, não tava entrando nada. Não sei o que acontece com ele.
0: É, o Ben Shelton,
2: ele é muito bom.
0: Você acompanha mais tênis do que eu, mas o Ben Shelton, ele é top 5.
2: Ele é top 5, ele é o número 5 do mundo. Mas o Casper é o número 9. Não tá tão longe, entendeu?
0: E será, Moisés, que não é também pelo cenário que a gente vive hoje do tênis, que tá muito equilibrado?
2: Ah, não sei te dizer.
0: Talvez a gente tenha aí o Sinner e o Alcaraz, mas ali pega aquela outra turma ali, tem muito equilíbrio, né?
2: Mas assim, ó, tô assistindo o jogo do João. Eu via que ontem não entrava nada, cara. Entrou alguma outra bola, mas no jogo contra o Casper entrou tudo. Ele tava jogando muito. Tava jogando demais. E aí no jogo seguinte o desempenho cai, cara. Não sei o que acontece.
0: É, agora o João Fonseca se prepara aí, né, pra sua próxima competição. O fato é que ele tá sempre chegando aí, né, nas cabeças aí do tênis. Ainda é novo, tem muito pra melhorar.
2: Tem 19, né?
0: 19 pra 20 anos.
2: É, novinho ainda. Valeu, era isso?
0: Estas as informações do
1: esporte. Tem esporte total hoje, né?
0: Tem esporte total, a gente vai conversar com os técnicos do Projeto Social por um Bairro Melhor, né, que prestam um trabalho social aqui em Balneário Camboriú. A gente vai explicar para você também, né, como que você pode fazer parte, enfim, aquela mamãe, aquele papai que quer matricular o filho num projeto social. A gente vai trazer detalhes hoje à noite no Esporte Total e, claro, com a repercussão do que aconteceu no final de semana esportivo aqui no nosso país.
2: Daqui a pouco as informações de trânsito também, viu, Gerson?
0: É, teve gente aprontando na madrugada desta segunda-feira.
1: 2 minutos estão faltando para 7. 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
2: É praia a imagem aí, viu, na TV, Adilson. É da conexão desse TV essa imagem, Camila? É? Olha só. Acho que é ali daquele novo pier turístico ali, né?
1: Verdade.
2: Na meia praia, bonita imagem, hein?
1: Bem legal, bacana demais.
2: Marinho Stringari está chegando agora com a previsão do tempo aqui no Bote a Boca no Trombone.
5: Mais uma vez, bom dia, Dilson Moisés. Uma semana abençoada aos ouvintes aqui do Bote a Boca no Trombone. As áreas de instabilidade persistem nesta primeira parte da semana. Até a quarta-feira vamos ter muitas nuvens atuando aqui no litoral. Circulação marítima, além de um centro de baixa pressão, mantendo as nuvens de chuva a qualquer momento. Então nós vamos ter algumas pancadas isoladamente, localmente fortes, como já ocorreu no fim de semana. Essas condições persistem porque os ventos ainda seguem do quadrante sul a sudeste com maior frequência durante essa primeira parte da semana. Até quarta, quinta-feira, vamos ter essas instabilidades e chuva ocasional acontecendo aqui na região. Curtos períodos de melhorias devem ocorrer, né? O tempo não firma totalmente, ainda fica carrancudo, fechado, com muita nebulosidade que devem continuar atuando aqui na região. Somente a partir de quinta-feira a tendência está indicando que essas áreas se afastem e o tempo começa a apresentar melhorias. Até lá vamos ter ainda essa temperatura também baixa, confirmando as nossas previsões. A mínima estão girando em torno de 10 a 12 graus e as máximas abaixo de 18 graus. Então, friozinho, temperatura com pouca oscilação e esses ventos também aumentam a sensação térmica de frio que deve continuar nos próximos dias. Na área marítima também, restrição à navegação, visibilidade prejudicada, mar agitado, ressaca e maré alta, né? A maré baixa fica em torno aí, baixa mar, de 7 e 8 da manhã, mas a maré alta entre meio-dia e 2 da tarde, podendo trazer até alguns alagamentos pontuais, já que o estado do mar é bastante agitado com todo o mau tempo que passou durante o fim de semana aqui no litoral. Ondas de até 2 metros nas praias. Na área oceânica de navegação e pesca, as ondas podem chegar ainda 3,5 metros até amanhã aqui na costa norte catarinense. Desejando a todos uma ótima semana, Adilson Moisés, com as primeiras informações da previsão do tempo, os dados da Univale, Marinho Stringari para o Bote a Boca no Trombone.
1: Valeu, Marinho, obrigado. Então teremos um combo, né? Essa semana aí, um pouco de tudo misturadinho aí para dar uma melhorada na próxima quinta-feira. Vamos lá. Agosto, tocando em frente, 7:01. Vamos fazer o break, né? Daqui a pouco tem as informações de segurança, alguns destaques aí que já foram divulgados.
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2: Gilson, antes das informações de segurança, teve acidente na 101?
1: Acidente que o Robson acompanha sempre e passou pra gente aqui, ó.
7: Rapaz, acidente grave agora. Acabei de passar agora. Tava mandando áudio pra ti ali, ó. Sentido sul aí, ó. Após o KM-121 aqui, tá, gente? Acidente grave, colisão traseira, hein? Balaiô, trânsito sentido sul.
1: Obrigado, Robson. Se alguém puder mandar pra gente algum registro, alguma coisa também que tiver, né? Que conseguiu fazer sem comprometer aí a direção, né? Direção defensiva, né? Nada de direção perigosa. Então, pode nos encaminhar, ok? Vamos lá. Vamos começar falando sobre Itajaí e as ocorrências que foram de sexta para sábado, primeiramente. Foram 130 ocorrências. Os destaques ficaram para um jovem de 18 anos, foi detido por furto de bicicleta ali no Cordeiros. A vítima deixou a bicicleta em frente a um comércio. Quando retornou, cadê a bicicleta? Durante as buscas, os policiais encontraram um homem com uma bicicleta com as mesmas características. A numeração do quadro bateu e era justamente a bicicleta furtada. Foi recuperado e ele foi preso. No Imaruí, teve o tático, o primeiro batalhão, esteve lá com o canil Cão Bruce. E três homens abordados por suspeita de tráfico de drogas. Foram encontradas 21 porções de crack, um outro com duas porções de cocaína. E o cão Bruce, com o auxílio, localizou ainda um tablete de crack de aproximadamente 13 gramas que estava escondido em um buraco no muro de um beco. Os três foram presos. Sábado para domingo, 167 ocorrências atendidas. Destaque para receptação de veículo no bairro Santa Regina. A Rocan fez esse trabalho aí, um polo estacionado em via pública. Após consulta, o carro tinha registro de furto do dia 11 de junho. Um homem de 41 anos se apresentou como proprietário e disse ter comprado o veículo alguns meses por R$3.500. R$3.500. Ainda tem a cara de pau de se apresentar dizendo que comprou por R$3.500. Bom, o que aconteceu? Ele foi preso, né? Por receptação. De ontem para hoje, mais 165 ocorrências foram atendidas em Itajaí. O destaque ficou para o Beco da Nice, conhecido Beco da Nice. Tráfico de drogas. Durante a abordagem, um homem fugiu e entrou em uma casa. Ele conseguiu escapar por uma janela, não foi mais localizado. Os policiais encontraram porções de maconha, dinheiro, lâmina também para fracionar, todos os apetrechos do tráfico de drogas. Branco Danice ali no matador, Nossa Senhora das Graças, né? Uma mulher que estava na casa foi conduzida à delegacia. Ela relatou que o imóvel era utilizado justamente para abastecer o tráfico na região. E ela atuava como olheira. Três celulares também foram apreendidos. Passamos agora para Balneário Camboriú, madrugada de domingo. E a ação é da Guarda Municipal. Um homem foi preso por lesão corporal, violência doméstica, dano, ameaça. Foi na rua Palestina, bairro das Nações, por volta de 1:30 da manhã de domingo. Uma mulher de 23 anos de idade relatou ser ex-esposa de um homem de 51 anos. Ela teve um filho com ele, que está hoje com 5 anos. E que ele teria pego a criança no dia anterior, sábado, para passar o Dia dos Pais. Porém, na madrugada de domingo, ela passou em frente a um bar e viu que o homem estava com o filho dentro do bar, bebendo, com a mesma roupa que tinha pego o menino, sem alimentação, sem higiene, sem nada. Ela entrou, informou que pegaria o menino de volta para alimentar e dar um banho. Aí começou a confusão. Ele deu um tapa na menina, tentou esganar ela, tinha testemunhas, inclusive. Um outro amigo dele quebrou o celular dela e durante a manifestação ela quis representar contra ele. Ele foi conduzido e preso para a central de plantão policial. E no começo da madrugada de domingo, a guarda prendeu um outro homem também por violência doméstica, só que em um outro bairro, na rua Chapecó, bairro dos Municípios. Uma mulher de 42 anos, chorando intensamente, relatou que foi vítima de agressões por parte do companheiro de 46 anos. Ele a agrediu com uma cadeira e com socos, além de ameaçá-la com uma faca. Este também foi preso. Incêndio em Itapema, bombeiros foram acionados por volta de 13h30 da madrugada deste domingo, rua 406G, bairro Morretes, residência construída de madeira. Quando as equipes chegaram, as chamas já estavam em estágio avançado e atingiam inclusive outras casas. Do lado de fora da casa, os bombeiros encontraram um homem ferido no braço e com hemorragia. Ele recebeu os primeiros atendimentos e foi encaminhado para avaliação do SAMU. Para combater o incêndio e evitar que ele se espalhasse ainda mais, os bombeiros precisaram montar duas linhas de ataque. Também houve o princípio de incêndio.

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1: Matéria do portal agora: um homem foi detido pela Polícia Militar. Ele estava com 32 mil reais em dinheiro na tarde de sexta-feira aqui em Balneário Camboriú. A abordagem ocorreu no pátio de um posto de combustíveis no bairro Nova Esperança. Segundo a PM, o suspeito, que já era conhecido no meio policial por registros anteriores a crimes patrimoniais, a guarnição estava no posto quando percebeu um homem guardando algo em uma bolsa de peito, deixando o local de maneira suspeita. Eles foram e abordaram. Durante busca, foram encontrados todas as cédulas de dinheiro, uma bolsa preta. O dinheiro foi contado na delegacia na presença do abordado. Sobre a origem, a finalidade, ele teria apresentado explicações consideradas inconsistentes pelos policiais e a procedência do dinheiro não pôde ser confirmada durante a ocorrência. Além do dinheiro, um celular também foi encontrado embaixo de uma Fiat Toro, que também foi apresentada na delegacia. O homem, o dinheiro, o celular, todo foi para a Polícia Civil para esclarecer a origem de toda essa grana. E teve fiscalização também, que terminou em, com estabelecimentos fechados, máquinas caça-níqueis apreendidas e até a prisão de um homem que estava com 50 comprimidos de êxtase. Temos imagens, inclusive, as ações aconteceram na madrugada de sábado em diferentes pontos de Itajaí. Depois de uma série de denúncias feitas por moradores, lá no São Vicente, uma das equipes foi até um bar que vinha sendo alvo de reclamações por perturbação e os fiscais encontraram uma série de irregularidades. O estabelecimento não tinha alvará de funcionamento, apresentava problemas de higiene e ainda mantinha máquinas caça-níqueis no interior. O bar foi fechado e lacrado e o responsável recebeu voz de prisão. Situação mais grave ainda na conveniência e tabacaria do bairro Cordeiros. O estabelecimento também não tinha documentação para funcionar. Durante fiscalização, foram encontrados cigarros de origem paraguaia. Um homem com 50 comprimidos de êxtase, ele foi preso e encaminhado para a delegacia. Nem todos os locais vistoriados apresentaram problemas. No São João, uma tabacaria e conveniência estava com a documentação em dia. Mesmo assim, a equipe conferiu os documentos das pessoas que estavam no estabelecimento no momento. Ali próximo ao Univale também teve fiscalização. Um local que começava a promover entretenimento com música e DJ, mas não tinha autorização para tal. Os responsáveis foram orientados a retirar o equipamento de som. Também foram encontradas garrafas com bebidas de procedência duvidosa. Material encaminhado ao LACEN, é o laboratório para fazer análise. Outro ponto que chamou atenção: mercado público, que vinha recebendo reclamações relacionadas à presença de muitos jovens, muita festa, consumo de bebidas, drogas. Segundo a fiscalização, aproximadamente 200 pessoas reunidas, entre elas muitos menores de idade. E a equipe fez a dispersão da multidão. Segundo a vigilância sanitária, as ações foram motivadas principalmente por denúncias da população. E vai continuar. Interessante, né? Fiscalização da vigilância bombando na cidade de Itajaí.
0: Agora 7:13 e vem informação de trânsito. O pessoal tá ouvindo Bote a Boca no Trombone e falando o seguinte, ó: Camboriú, Avenida Santa Catarina, trânsito intenso, mas fluindo. Abraço para essa dupla de sucesso. Sabe de quem, Adilson?
1: Quem?
0: Felipe Muchensky, gerente de mercado ali da NDTV.
1: Ô, Felipe, boa. Aquele abraço pra você, boa semana, amigo.
0: É isso aí. 7:13 e tem recado do Forte Atacadista pra você. 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
1: Quem tá de volta agora com o trânsito é o Gerson Felipe.
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3: Estamos chegando com as informações do trânsito aqui no Bote a Boca no Trombone e a gente aproveita já para começar destacando um acidente que aconteceu na madrugada desta segunda-feira. Foi por volta de 3:45 da manhã. Este acidente que aconteceu no cruzamento da 4ª Avenida com a Avenida Alvin Bauer.

0: região central de Balneário Camboriú. E segundo informações dos agentes de trânsito que atenderam a ocorrência, foi uma colisão entre um Renault Sandero, que trafegava pela 4ª Avenida, e um Jeep Compass, que fazia a travessia pela Avenida Alvin Bauer. Os carros acabaram, então, colidindo no cruzamento das duas vias. O condutor do Sandero, ele apresentou um sangramento leve na região da testa. Uma equipe do Corpo de Bombeiros foi acionada e encaminhou, então, este condutor até a UPA das Nações. O condutor do Sandero também foi ofertado a ele o teste do bafômetro, mas ele se recusou a fazer o teste. Diante da situação, foram adotadas então as medidas administrativas com a aplicação da infração, pela recusa ao teste do bafômetro. O veículo Sandero foi removido ao pátio, o condutor do Jeep Compass não sofreu ferimentos e acionou então a seguradora para a retirada do veículo. A gente também tem destaque para outras ocorrências do trânsito aqui na nossa região. Final de semana vocês sabem como é, né? Sempre tem alguma treta que acaba acontecendo. No domingo, nós tivemos outros acidentes também. A gente teve ainda ontem Olha, isso lá em Itapema, olha o que aconteceu, né? Um motorista derrubou um poste após bater um Peugeot 2008... na rua 406B, no bairro Morretes. Até aí, poderia ser apenas mais um acidente normal, uma colisão, de carro contra poste. Porém, segundo testemunhas, ele teria provocado o acidente de forma proposital depois de uma discussão com a namorada. A batida aconteceu por volta das 3 horas da tarde, após colidir contra o poste, ele acabou caindo em cima do carro, o veículo, o Peugeot, ficou com a frente bem destruída. O homem, ele estava sozinho e acabou não sofrendo nenhum tipo de ferimento. Só que populares relataram à polícia militar que após uma discussão, com a namorada, ela entrou em outro carro, acompanhada por amigas, e em seguida o motorista entrou no Peugeot, acelerou e bateu de frente contra o poste, derrubando a estrutura de forma proposital. Os bombeiros e a polícia militar foram acionados para atender a ocorrência. Segundo a Celesc, até a noite de ontem, cerca de 50 casas ainda estavam sem energia elétrica devido ao acidente. As equipes trabalhavam então na substituição do poste danificado e inclusive, este homem vai ter que pagar pelo poste. Foi informado isso também pelas autoridades, que ele vai ter que arcar com todo o prejuízo. Imagina você ficar sem energia elétrica por causa de um cara que discutiu com a namorada e colidiu contra o poste. É para acabar realmente. Ainda no domingo, só que na parte da manhã, um motorista de um Ford Fiesta, ele teve o veículo removido porque ele desobedeceu uma ordem de parada. Segundo os agentes de trânsito, o carro não parou em um bloqueio na região da rua 3700. Mesmo após a ordem de parada, o condutor seguiu e acessou a Avenida Brasil. Foram então feitas rondas para localizar o veículo, que foi abordado na rua 4000. Durante a fiscalização, foi verificado que ele estava com licenciamento vencido há cerca de 6 anos. As infrações foram registradas e o Fiesta foi removido ao pátio. Tem que pagar, o licenciamento. 6 anos que não pagava, aí realmente fica complicado. Daqui a pouco tem mais informações de trânsito, mas antes, aquele recado da Peixaria Oliani. 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Vamos com mais informações de trânsito, chegando agora no sábado, porque o sabadão também teve acidente em Balneário Camboriú e um acidente envolvendo 4 veículos. Um acidente grave que aconteceu na região da rua 600, esquina com a 4ª Avenida. Segundo informações dos agentes de trânsito, um Volvo saiu do estacionamento de um estabelecimento comercial e quando ele entrou na 4ª Avenida, ele passou por cima de uma mureta de proteção, atingiu a calçada e bateu em um Ford Territory que estava estacionado. Com o impacto, o Ford Territory foi projetado contra um Ford Fiesta e esse Fiesta também foi projetado à frente e acabou atingindo um Peugeot 2008 que estava estacionado na via. A condutora do Volvo, Ela informou que teria passado mal, né, e passou mal após o acidente, inclusive, e não foi localizada no local. Os demais envolvidos não sofreram ferimentos. A guarda municipal, ela foi até o local, né, atendeu primeiramente o acidente e acionou os agentes de trânsito. Também tivemos um motociclista que foi preso pela polícia militar na noite de sábado após se envolver em um acidente com uma scooter elétrica no bairro das Nações. Segundo a polícia militar, o homem apresentava sinais de alteração, né, possivelmente de embriaguez, e recusou o teste do bafômetro. A colisão aconteceu por volta das 10 horas da noite na Avenida Palestina, esquina com a Rua México. Conforme a apuração da polícia militar, a scooter elétrica era conduzida por uma mulher, então essa scooter acabou colidindo frontalmente contra a motocicleta, que estava trafegando pela contramão. A condutora da scooter, ela ficou ferida, sofreu lesões no braço e no joelho, além da scooter ter ficado bem danificada. O motociclista também apresentou algumas escoriações provocadas pelo acidente e, segundo uma testemunha, após a batida, o motociclista tentou fugir do local, mas foi impedido por populares até a chegada da polícia militar. Durante o atendimento, os policiais perceberam que ele estava com um cheiro de álcool, aquela fala arrastada, dificuldades até para se manter em pé. Ele recusou ao teste do bafômetro e foi então aplicado o auto de constatação da alteração da capacidade psicomotora. Mesmo recusando o bafômetro, ele acabou se dando mal. O homem foi levado então para a UPA das Nações, onde recebeu atendimento médico e depois foi conduzido até a central de plantão policial. Para fechar os destaques do trânsito, a gente fala da movimentação de momento aqui na nossa região. Inclusive, nesse momento, estou na Marginal Oeste, entre Balneário Camboriú e o município de Camboriú, aqui perto do posto de Estriboi, e a movimentação nesse trecho aqui da Marginal, por enquanto, é tranquila, né? Apesar de termos bastante veículos passando, não temos registro de lentidão. Em Camboriú, a Rua Peroba e a própria Santa Catarina já vão apresentando lentidão. A Rua Peroba, né, ali entre a Guaraparim e a própria Marginal, inclusive a lentidão é para quem vai sentido Marginal Oeste. E na Avenida Santa Catarina, o local de lentidão fica bem na saída de Camboriú para quem está quase chegando na região ali da Marginal ou até mesmo cruzando a Marginal para acessar Balneário Camboriú. Tem também informação do trânsito em Balneário Camboriú, e aí a informação é positiva porque não temos nenhuma localidade apresentando lentidão agora nas primeiras horas da manhã. BR-101, no trecho de Balneário Camboriú, o trânsito também vai fluindo dentro da normalidade, tanto no sentido sul como no sentido norte. Em Itajaí, aí nós temos já lentidão, hein? Tem lentidão, inclusive o Robson, nosso ouvinte, informou, né, de acidente na altura do quilômetro 120, e este acidente ele vai contribuindo para a lentidão na BR-101, porque no sentido sul a gente tem muita lentidão, hein? Essa lentidão no sentido sul, ela começa ali nos limites de Itajaí com Navegantes, na ponte do rio Itajaí-Açu, e vai persistindo justamente até aquela região ali próxima do quilômetro 120, do quilômetro 121, um pouquinho antes de chegar no entroncamento da 101 com a rodovia Antônio Raio. Então atenção, porque o sentido sul está bem complicado. Tem um pouquinho de lentidão também entre as cidades de Penha e Navegantes, né, e um pouquinho antes de chegar em Penha, ali no acesso de Penha, também tem lentidão no sentido sul. Estas são as informações do trânsito, os destaques da Unidade Móvel, com o repórter Gerson Felipe, falando sempre para a Rádio Menina, o tempo todo com você.
1: Valeu, Gerson, obrigado pelas informações de trânsito. 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
1: A gente vai para um breve intervalo, agora são 7:26. E hoje tem entrevista interessante aqui no Bote a Boca no Trombone, desembargador Carlos Roberto da Silva, que é presidente do Tribunal Regional Eleitoral de Santa Catarina, vai estar conosco aqui batendo um papo sobre as eleições 2026, o cenário do estado, o cenário local aqui de Balneário Camboriú, de Itajaí, de toda a região de Camboriú também. E claro, a gente já volta depois do intervalo.
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3: Vamos lá de volta, 7:28, agora 7:28. As aulas já começaram, né? Já semana já passada, começaram. Né? Já tá todo mundo na correria já, né?
1: Todo mundo estudando, né? Todo esperamos mundo, nós.
3: Né? E nos ouvindo também, né? Quando estão indo pra escola aí, o pessoal, né? Tá indo com o pai, com a mãe, enfim, até no escolar, sempre nos acompanhando. Outro dia também tava caminhando aqui, o pessoal, alguns motoristas da BC Bus também nos escutam, o pessoal da Praiana nos escuta. Passei, o cara passou, dar uma buzinada assim, tô te ouvindo sempre, então tá, legal, obrigado, viu? Um abraço para todos os motoristas aí, dos seus carros particulares, enfim, dos veículos que são comerciais também, pessoal que tá trabalhando, tá na estrada, vamos com Deus aí, sempre na companhia da gente.
1: Mais uma semana começando aí, né? Segunda-feira é sempre aquele dia de colocar a vida em dia, né? Fim de semana ainda mais descansando, o pessoal aproveitando o Dia dos Pais ontem e agora mais uma semana que se começa.
3: Bom, a expectativa dessa semana é boa pra gente tomar um café legal, né? Vai ser que
1: pois
3: dia?
1: Pois é, cara.
3: 14?
1: Dia 14.
3: Sexta-feira? Tem café por conta da casa aqui, ó. Ah, muito bem, sexta-feira tá bom. Aniversário seu, né? Já vamos anunciar aqui.
1: Tô esperando o salgadinho ainda da comemoração.
3: Só no mês que vem.
1: Ah, pois é, né?
3: Então, vamos lá.
1: Vamos de recado aqui, Edson participando aqui conosco. Gostaria de agradecer a equipe da Secretaria de Obras pela limpeza das bocas de lobo na Rua Curitiba. Muito obrigado. No centro de Camboriú, isso? Rua Curitiba? Centro de Camboriú. Agradecendo aí.
3: E também tem uma placa lá no Morro do Areal, em Camboriú, que tá virada. Já solicitou pro trânsito, ligou lá, né? Mas eles não foram desvirar a placa. Morro do Areal, Camboriú, placa tá ao contrário. Por quê? Não dá pra ver, né? Mas nem na volta? Não dá pra ver?
1: Eu acho que não, porque ela tá, a volta... Vem no mesmo sentido, né?
3: Parece que daí... tá virada pro mato, né? Só se o cara chegar de paraquedas, aí o cara enxerga ali.
1: Eu acho que sim, né?
3: Parapente.
1: Deve ter virado, o vento deve ter virado. Deve ter virado, né? Então, só pra pedir aí pro pessoal. Essa questão da placa é com Secretaria de Obras de Camboriú, será?
3: Não, trânsito.
1: Trânsito, Demutran? Ah, então tá, Jair Grinks. Faz favor lá de dar uma olhada na placa no Morro do Areal, que tá invertida.
3: E tem ainda em Camboriú uma questão seguinte: caminhões ligados, fazendo barulho, 6 horas da manhã, bairro Tabuleiro, o Fernando. Qual, o que tá acontecendo lá? O que eles estão fazendo? Tem som? Bota o som aí, então.
10: Aqui no bairro Tabuleiro, desde as 6 da manhã, esse caminhão tá ligado ali, fazendo esse barulhinho. Não é certo isso, né?
1: É um pipa e um guincho, 2 caminhões, Adilson.
3: O que eles estariam fazendo?
1: É, 6 da manhã, não é certo, né?
3: Mas não tem lei, né?
1: Em Camboriú não tem, né? Esse é o problema, né?
3: Não tem, em relação até obras no final de semana, não existe uma posturas, né, que determine o horário lá na cidade de Camboriú. E também tem sobre uma lombada improvisada na rua Virgílio Rodrigues Pereira, ali no estaleiro. Juliana mandou aqui, só para avisar, não veio ninguém ver essa questão da lombada. Susan falou que na quinta-feira passada, e tem um áudio de quem? De um agente de trânsito sobre a lombada improvisada na rua Virgílio Rodrigues Pereira.
12: Oi, Susan, bom dia, tudo bem? Ô Souza, ali se trata de uma lombada não regulamentada, tá? É, acho que foi ano passado que a gente também recebeu essa queixa aí, a gente foi lá, pedimos para suprimir essa lombada, tiramos as placas que tinham sido colocadas, eram placas feitas por particulares, tá? É, provavelmente fizeram de novo, tá? Alguém tá fazendo de forma irregular ali, tá bom? Eu vou pedir providências ali também, pedir apoio lá para as região sul lá, para que o pessoal retire essa lombada ali, tá bom?
3: Tá aí, né? A questão da lombada, então, falta providências por parte do pessoal do trânsito lá no estaleiro, é isso? Né? Solicitação da lombada, sobre essa lombada improvisada na rua Virgílio Rodrigues Pereira, na Praia do Estaleiro, aqui em Balneário Camboriú.
1: Agora 7:33.
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3: Santa Catarina tem atualmente 5,7 milhões de eleitores aptos a votar, um crescimento de 1,5% em relação a 2024 e de 4,3% na comparação com 2022. Joinville, Florianópolis e Blumenau concentram os maiores eleitorados do estado. Com a aproximação das eleições deste ano, 2026, o Tribunal Regional Eleitoral de Santa Catarina está intensificando os preparativos para garantir organização, a segurança e a regularidade do processo eleitoral.
1: Pois é, Adilson, e para bater um papo muito interessante sobre eleições, até porque o pleito se aproxima, né? Em outubro já teremos a definição, pelo menos o começo da definição aqui no estado, enfim, que é do nosso interesse também as eleições estaduais e também os nossos deputados. Enfim, está conosco o desembargador Carlos Roberto da Silva, que é presidente do Tribunal Regional Eleitoral aqui de Santa Catarina. E já começamos com essa questão, né? 5.700.000 eleitores no estado. Crescimento representa também organização, né? Para que essa eleição transcorra de uma maneira muito tranquila em todos os 295 municípios catarinenses. Desembargador, seja muito bem-vindo ao Bote a Boca no Trombone. Obrigado pela presença, por ter aceitado o convite. Adilson e Moisés.
13: Bom dia aos ouvintes da Rádio Menina. Primeiro, uma satisfação pessoal minha estar aqui. Eu sou morador de Balneário Camboriú. Trabalhei quase 10 anos aqui numa empresa antes de passar no concurso em 93. Então, conheço a rádio, conheço o programa há algumas décadas. Portanto, particularmente é uma satisfação, alegria estar aqui. De fato, o TRE de Santa Catarina vem se preparando para organizar mais uma eleição agora de âmbito geral, nacional. E esses dados que o Adilson acabou de mencionar são importantes. Eu destaco que o eleitorado de Santa Catarina, de 2022 para cá, cresceu 4,3% e a média nacional foi 1,4%, ou seja, houve um crescimento proporcional importante do eleitorado catarinense, um dos maiores percentuais, se não o maior, do Brasil, o que demonstra que o processo migratório, pessoas que vieram de outros estados da federação para Santa Catarina, foi um processo importante. Santa Catarina também, proporcionalmente, foi quem mais recebeu migrantes, né, pessoas de outros estados, destacando um número aproximado, segundo o nosso cadastro, de 160 mil novos títulos de pessoas de outros estados. Aproximadamente 40 mil pessoas do Rio Grande do Sul e outras, né, desse número geral de 160 mil, de outros estados também do norte e nordeste do país.
3: Esses números que o senhor acabou de falar, que a gente comentou aqui também, e a gente sabe, são vários motivos que as pessoas vêm para o estado de Santa Catarina, né? O número elevado de gaúchos que vieram justamente por conta daquele problema que tivemos lá com os alagamentos. Muitas pessoas saíram em definitivo e vieram embora. Para aparecer nos números, é necessário que a pessoa, além de vir morar, ela também regularize seu título?
13: Sem dúvida. Os números que mencionei são de pessoas que transferiram os seus títulos, ou seja, já são eleitores de Santa Catarina. Uhum. Possivelmente tenhamos, claro, um número muito maior de pessoas que já estão morando aqui, mas ainda não fizeram essa transferência. Aliás, importante destacar que até o dia 20 de agosto agora, nós temos a possibilidade de eleitores catarinenses, ou seja, que estão cadastrados como eleitores em Santa Catarina, votarem em outras cidades. Um exemplo, alguém que tem título domicílio eleitoral em Chapecó, mas está trabalhando em Balneário Camboriú. Essa pessoa pode se dirigir a qualquer cartório eleitoral do estado e fazer o seu pedido para votar em outra cidade. Até o dia 20 de agosto, essa pessoa, o eleitor catarinense, pode escolher qualquer cidade com mais de 100 mil eleitores, não é? É o chamado voto em trânsito, não é? Uhum. Cujo calendário, repito, se encerra agora dia 20 de agosto.
1: Presidente, vamos falar das urnas aqui, como é que está a preparação, até porque, né, a eleição acontece, mas as urnas não param, né? Tem um pessoal, como é que chama lá, a Casa da Urna, em Florianópolis? Tem um pessoal que fica o ano inteiro trabalhando na manutenção das urnas e, por falar nelas, já estão sendo distribuídas nas cidades, né?
13: Exato, Moisés. Desde o ano passado, quando eu fui vice-presidente corregedor, uma das minhas preocupações com a equipe do TRE, uma equipe muito qualificada, aliás, era de desmistificar, informar a sociedade catarinense algumas questões que nem todos sabem. A urna eletrônica, por exemplo, ela fica guardada nesse período de 2 anos a cada eleição num depósito lá em Biguaçu, e nós o denominamos como a Casa da Urna. E mostramos à sociedade, convidamos inclusive a imprensa e a todos, mostramos que a urna, a cada 4 meses, ela desce lá da bancada, do pallet, vai para uma bancada, tem 15 pessoas trabalhando lá ininterruptamente, técnicos. Ela passa por uma revisão física, ela é desmontada, montada, testada, isso a cada 4 meses. Como se fosse um carro nosso que é levado a uma revisão. Então, num ciclo de 2 anos, ela passa por 6 revisões. Nós mostramos isso à sociedade catarinense e mostramos e demonstramos outras questões envolvendo a urna, como o caminho do voto, ou seja, como percorre, qual o caminho do voto desde o momento em que o eleitor aperta a tecla verde até o momento da totalização no TSE. Explicamos à sociedade catarinense que esse voto não transita pela internet, ou seja, ele não é suscetível de qualquer influência externa, né? O eleitor deposita o órgão, o eleitor escolhe o seu candidato, aperta a tecla verde ao final do processo de votação em cada sessão eleitoral. É emitido um boletim de urna, um documento que é afixado, não é? No local, todos nós sabemos disso. Esse boletim de urna, ele revela ali a quantidade de votos que cada eleitor teve. O dispositivo sai da urna, um dispositivo próprio da urna. Ele é desse dispositivo que os votos são transmitidos diretamente ao TSE, até por uma questão de segurança, não passam, né, por Florianópolis. E esses votos são transmitidos por um sistema interno do TSE, não é pela internet. Totalmente criptografado, existem 30 camadas de proteção, né, para que esses dados cheguem de forma segura ao TSE. Nós pretendemos demonstrar com isso, e é importante que o TRE faça isso, para deixar claro à sociedade a segurança do nosso processo eletrônico de votação. Nós temos uma urna eletrônica que completa 30 anos agora, em 2026. É uma invenção catarinense que muito nos orgulha. Né? Ela é de Brusque.
3: Brusque.
13: Desenvolvida aqui, testada aqui, e que hoje é orgulho nacional. Portanto, fez parte da nossa campanha, está fazendo parte da nossa campanha intitulada Diálogo e Paz, o esclarecimento à sociedade sobre a segurança do nosso processo eletrônico de votação.
3: Existe a necessidade de fortalecer mais a questão da urna eletrônica por conta também das notícias contrárias à própria urna que a gente vem acompanhando, principalmente nos últimos anos?
13: Lamentavelmente, são notícias contrárias, como você referiu, Adilson, mas sem fundamento algum. Eu só vou repetir um dado que eu gosto de enfatizar. Em cada sessão eleitoral, em cada urna, em cada sala de aula ou local de votação, é emitido esse documento ao final, né, que eu mencionei agora, denominado boletim de urna. É um documento impresso, muito se fala em voto impresso ou papel, é um documento impresso, colocado ali, os fiscais vão lá, anotam o resultado de cada candidato, de modo que é muito comum que os partidos tenham resultado até antes do TRE. Inclusive, esse ano, uma novidade, nós teremos QR Code em cada um desses boletins de urna, vai facilitar ainda mais para os fiscais e candidatos. Em nenhum momento, nunca, em 30 anos de existência da urna eletrônica, se questionou um resultado de qualquer sessão eleitoral, de qualquer urna, portanto, do Brasil inteiro, no sentido de que a votação de um candidato X não correspondeu àquela votação que chegou ao TSE. Nunca, jamais. Então, os discursos de dúvida de urna eletrônica são infundados, sem base alguma, apenas falar por falar para criar uma narrativa. Lamentavelmente, essa narrativa acaba ganhando espaço, mas eu até digo, tenho dito, muito por culpa do próprio poder público, muito por culpa nossa, porque talvez não tenhamos esclarecido como deveríamos esclarecer. E agora estamos tentando fazer exatamente isso.
1: É justamente isso que eu ia conversar com o senhor agora. Na última semana eu estive acompanhando ali na Univale um processo de educação, justamente com jovens de 16 anos de idade, do segundo ano, Adilson, do ensino médio. É o TRE de Santa Catarina fazendo, né, todo esse processo de educação eleitoral, né, mostrando a urna, mostrando o processo de votação para o público que está começando a entender um pouco mais sobre a importância, né, desse processo democrático que existe no Brasil. Presidente, importante esse momento também, né? Cerca de 250 alunos estiveram com o senhor na Univale na última semana. Foi proveitoso esse encontro?
13: Perfeito, perfeito. Como eu sou da casa, eu trouxe o TRE à Univale, a Itajaí. Além desse evento com os alunos do ensino médio, tivemos uma sessão do TRE de Santa Catarina às 19 horas também. Primeira vez que o TRE de Santa Catarina saiu de Florianópolis para uma sessão itinerante, né? E a escolha de Itajaí não foi por acaso, né? Nossa terra, nossa cidade. Muito bem, esse esclarecimento aos alunos nós temos feito no estado inteiro. Nós temos convidado os juízes eleitorais, são 100 zonas eleitorais em todo o estado. Tivemos uma reunião com os juízes agora, faz uma semana. E nós temos pedido aos juízes que façam isso, que compareçam aos colégios, que chamem os alunos e que expliquem exatamente a segurança do processo eletrônico de votação. É sobre isso. Nós acreditamos muito que o jovem, ele tem até mais facilidade, Adilson, de compreender isso, porque eles são mais próximos a essa questão da informática, da tecnologia. E nós conseguimos com muito êxito, então, lá na Univale, conversar com esses jovens, tanto que ficaram conosco ali quase mais de 2 horas, com atenção o tempo inteiro e prestando atenção, e acreditamos muito que nós conseguimos explicar, não é isso? E esses jovens serão os nossos multiplicadores dessa convicção, dessa certeza que nós temos um processo moderno, mas acima de tudo, antes disso, seguro.
3: Nós estamos conversando com o desembargador, presidente do Tribunal Regional Eleitoral do Estado de Santa Catarina, Dr. Carlos Roberto da Silva. Vamos continuar, mas agora vamos fazer aquele break. Já voltamos. E se você tiver dúvidas também, por favor, pode nos encaminhar aqui. A gente continua essa conversa, esse bate-papo em seguida. 15 faltando para as 8. 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
3: 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Tem recadinho, a gente já volta.
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1: Estamos de volta e para você que está acompanhando a entrevista, a gente vai para o segundo bloco. Carlos Roberto da Silva, que é desembargador e presidente do Tribunal Regional Eleitoral aqui de Santa Catarina. Estamos batendo um papo muito importante. E, presidente, eu estava vendo aqui os números, né? Que a gente pediu para a assessoria do senhor encaminhar para a gente, separar os números locais. E realmente, quando a gente fala aqui de Balneário Camboriú, de Camboriú, de Itajaí, Itapema e Navegantes, a gente está falando, Adilson, praticamente de quase 500 mil de eleitores. Para isso tem que ter uma logística diferenciada, né? É uma região muito importante dentro desse processo, presidente?
13: Sem dúvida, sem dúvida. E uma região que experimentou um crescimento também fruto desse processo migratório que falávamos no início, um crescimento populacional e como consequência do eleitorado também, né? Nós temos, são todas cidades que cresceram bastante, e isso para o TRE impõe uma obrigação, um cuidado na logística muito importante, não é? Nós tivemos um acréscimo de sessões eleitorais, de locais de votação. Isso para a equipe lá do TRE impõe esse cuidado especial. Nós temos uma outra questão que me parece bem importante também relacionada às eleições, que é a possibilidade de fenômenos climáticos severos, né?
3: Uhum.
13: Por conta do El Niño.
3: Vai dar bem na época, né?
13: Exatamente. O epicentro noticia-se que seja exatamente final de setembro ali, começo da primavera. E nós já, em razão disso, no âmbito do TRE, eu determinei a criação de uma comissão já desde junho. Essa comissão tem se reunido semanalmente, quinzenalmente, e agora inclusive está conectada com as equipes da SIDASC, da Defesa Civil. Estamos acompanhando, não é, esse acompanhamento dos avisos, né, das previsões, enfim, porque nós temos que estar atentos aos locais de votação e à logística das eleições. Não apenas termos um plano B ou C, caso locais de votação fiquem inacessíveis, mas também acessos a esses locais de votação, mas também locais onde as urnas estão guardadas, porque as urnas estão saindo então da casa da urna agora lá em Biguaçu, indo para o interior. Daqui a pouco elas irão para os locais de votação. Então nós temos que ter essa preocupação com tudo isso. Claro que não estamos aqui num discurso alarmista, mas num discurso de precaução, num discurso de planejamento, caso necessário.
3: É o que está todo mundo fazendo, na realidade. O estado está fazendo, os municípios estão fazendo, o senhor na sua área, obviamente, mas os municípios estão dragando rios, né? Comprando equipamentos, se preparando. Se não vier, ok. Né?
13: Nós não queremos, né? Tomara, exato, que não aconteça.
3: Tomara,
13: mas
3: que não, né?
13: Se mas acontecer, devemos estar preparados, é a nossa obrigação.
1: Cogita-se, já se cogitou a possibilidade, e é possível um adiamento do processo eleitoral, ou fica inviável devido ao TSE, enfim, de todo esse processo, presidente?
13: Como é uma eleição nacional, de âmbito nacional, não é possível esse adiamento. Por isso a nossa preocupação em garantir que o cidadão catarinense tenha condições, não é, de comparecer aos locais e efetivamente escolher os seus candidatos. Nós, inclusive, entre várias ações preventivas, são inúmeras, porque é algo muito complexo isso, né? Em primeiro lugar, a nossa preocupação é com as pessoas. Nós temos quase 80 mil mesários e auxiliares trabalhando em todo o estado de Santa Catarina, a maioria deles voluntários, né? E alguns convocados. Temos os servidores da Justiça Eleitoral, são quase 500 servidores, 300 estagiários, 100 juízes, 100 promotores, enfim. A nossa preocupação, em primeiro lugar, com as pessoas, para que elas tenham segurança, numa hipótese de um evento climático severo, inundação, deslizamentos, etc., não é? E depois, claro, para além da preocupação em primeiro lugar com as pessoas, repito, a preocupação em garantir os locais de votação. E aí tem algumas questões muito interessantes. Por exemplo, um local de votação, ele pode ser retirado do local A para o local B. Esse local B é mais alto, mais seguro, mas esse local B mais alto, mais seguro, pode ser um abrigo numa situação dessas. Uhum. E aí, como é que resolvemos? Em primeiro lugar, as pessoas.
3: É verdade.
13: Né? Nós já estamos fazendo contato com o Exército Brasileiro para, numa hipótese assim, mais severa, mais aguda, o Exército nos auxiliar a criar estruturas móveis para manter esses locais, então, mais seguros como abrigos, e criar uma estrutura para que as pessoas possam votar. Então, é uma logística isso, é um planejamento, e nós já estamos até, digamos, adiantados nisso, né? Temos uma equipe do TRE de Santa Catarina já permanentemente com a Defesa Civil fazendo esse acompanhamento, porque não sabemos se vai ocorrer, não sabemos se ocorrer, onde vai ocorrer, e não sabemos, mesmo tendo informações de onde pode ocorrer, qual a intensidade disso. Precisamos estar preparados para o pior cenário, não é?
3: Sim. Olha só, tem alguns questionamentos. O Rafael Cazeca está acompanhando assim. Eu não vou falar o número que você mandou, Rafael, vou criar outros números, tá? Até porque nós estamos no momento em que não dá para citar números em relação a quem está ou não está. Mas ele pergunta, quem garante que apertar número A programado não vai registrar o número B? Ou seja, vamos, supostamente o senhor entendeu, né? Um número de um partido, você clicou naquele seu preferido e que vai aparecer outro número. Isso é possível? A acredito que não, doutor?
13: Veja, acho que são várias etapas, né, daquilo que a gente chama de várias camadas de fiscalização. Eu acho que o primeiro fiscal é o próprio eleitor. Vamos começar por aí, não é? Porque quando ele clica o número do candidato preferido, aparece ali a foto do candidato, uhum. Enfim. É, um outro dado que eu falei há pouco é essa questão do resultado de cada sessão eleitoral, né? Todos os candidatos normalmente sabem ter uma projeção de quantos votos obtém em cada sessão eleitoral. É, na verdade, repito, nunca se questionou um resultado desses, né? Nunca se levantou uma hipótese de candidatos que ali deveriam ter votos, digamos assim, né, em quantidade X ou Y, que acabaram não tendo. E um outro dado muito importante respondendo ao ouvinte. O TSE, todos os anos, abre auditorias públicas, chamando partidos, chamando todas as entidades representativas da sociedade, Ministério Público, OAB e todas as outras, para esses testes públicos de idoneidade do processo eletrônico. São testes feitos lá no TSE, os partidos convocam técnicos da área, não são pessoas comuns, são pessoas que trabalham com isso, para acompanhar esses testes públicos. E um detalhe importante, nesses testes públicos, muitas, ao longo dos anos eu estou falando, né? Isso não é novidade, uhum. Não é novidade. Ao longo dos anos, esses testes públicos têm dado sugestões de aperfeiçoamento. Então, é equivocada a informação de que o TSE está fechado para sugestões de aprimoramento. Além de a urna ter sido, estar sendo testada frequentemente por pessoas da área, por técnicos da área, chamados pelos partidos, os partidos têm feito isso, nesses testes, várias sugestões de aprimoramento têm sido acolhidas e incorporadas ao sistema. Então, é um processo contínuo, não apenas de fiscalização, de auditoria, mas de aperfeiçoamento, de evolução da própria urna do processo eletrônico. É evidente que num ambiente de um regime democrático, de liberdade de expressão, as pessoas podem falar aquilo que pensam, o que imaginam. Mas entre aquilo que imaginam e o que a ciência tem demonstrado, que os técnicos têm demonstrado, que os fiscais contratados pelos próprios partidos têm visto, não é? Nós estamos seguros disso, né? Da ciência, desse acompanhamento, desse processo contínuo de auditoria. Então não é algo que está, o TSE está fechado e não aceita sugestões ou não abre. Não, não é nada disso. É um processo transparente, é um processo contínuo, não é? De verificação da urna eletrônica, e os principais atores, os partidos políticos, comparecem, estão acompanhando, levam pessoas da área e sabem, talvez eles próprios são os que mais sabem da segurança de todo esse processo.
1: Isso também responde a pergunta, né? Acho que isso também responde a pergunta do Márcio aqui. Márcio Saraiva de Balneário pergunta para o desembargador: por que não aprimorar a urna e instalar uma impressora na própria urna para que o eleitor tenha um comprovante em quem votou em mãos, né? Hoje temos um sistema de bancos que utilizam foto no celular para comprovar a face. Por que não foi criado ainda uma forma de votar pelo celular?
13: Isso é interessante. Nós já temos um sistema pelo celular, cuja assinatura é o GovBR. É um sistema evidentemente experimental, porque vejam, vamos retroagir no tempo. Quando eu passei no concurso em 93, eu fui juiz em algumas zonas eleitorais no oeste do estado, ainda no voto na cédula, antes de 96. Naquela época, sim, nós não tínhamos segurança da vontade do eleitor. Aquela vontade do eleitor, quando ele preencheu na cédula em papel, se aquela vontade realmente seria respeitada. Eu digo por quê. Uhum. O eleitor, às vezes, tinha dificuldade de escrever o nome dos candidatos. Escrevia um nome e na hora ali do escrutínio, na hora, porque a urna, né, nós despejávamos os votos de cédula, quem lembra disso, e ficávamos ali, o juiz eleitoral, os presidentes de junta e os fiscais, muitas vezes interpretando o que o eleitor quis escrever. E nem sempre nós acertávamos.
3: Sim.
13: Muitas vezes, aquele voto era direcionado a um candidato que não era o candidato que o eleitor quis. Isso não ocorre mais. Isso não ocorre mais, né? Voltando à questão do papel, nós temos o boletim de urna,
3: uhum.
13: Que é um documento impresso, né? Esse documento é afixado em cada local de votação. Então, reiterando, nós temos uma evolução da urna do voto de papel, aquele voto que nem sempre, repito, a vontade do eleitor era respeitada para um voto eletrônico, e temos uma proposta já aí da votação via celular. Inclusive, o Conselho Regional de Odontologia do Paraná e de Santa Catarina já tiveram eleições com esse sistema experimental que eu estou falando, né? Que vota pelo celular, cuja assinatura é conferida pelo GovBR.
3: Uhum.
13: Claro que isso é algo para o futuro, é algo que se está estudando, mas nós estamos vendo aí uma linha do tempo, né?
3: Uhum.
13: Aquele voto do papel arcaico, inseguro, né? Sujeito a fraudes, aquele sim sujeito a fraudes, tudo preenchido à mão, né? Os relatórios preenchidos à mão, suscetíveis ali de uma má fé humana, digamos assim, de inverter números, não é? Porque era um processo complexo ali, você despejava os votos.
3: Manual, primeiro, né?
13: Manual, tinha que conferir se realmente os votos que saíam daquela urna eram um total de votos dos eleitores que compareceram, aí era apurado, passado por um relatório, sabe aquela coisa da falha humana ou da má fé humana de eventualmente mudar os números, né? Agora não, agora nós temos a vontade do eleitor respeitada. Então, voltando à questão do celular, quem sabe no futuro, né? Já temos aí um protótipo. O Conselho Regional de Odontologia desses dois estados que eu mencionei já conhece esse sistema.
3: O Pablo, ele faz um questionamento, né? Na hora da apuração dos votos, ninguém pode acompanhar, é tudo em segredo. Bom, eu já trabalho há muitos anos na cobertura das eleições e sempre durante o dia a gente está acompanhando a movimentação do eleitor e no final a gente vai para o cartório eleitoral acompanhar a chegada das urnas, inclusive o demonstrativo que é colocado inclusive no vidro todo na parede. Não sei se existe segredo nisso, né? Na realidade, né? Porque os dados também já são encaminhados de forma eletrônica para o tribunal, né, doutor?
13: Vamos lá. Nós temos 17.500 urnas eletrônicas em Santa Catarina. Como eu disse, cada urna eletrônica, quando inicia-se o processo de votação, emite-se um documento. Temos um documento ali denominado zerésima. É afixado ali na sala de aula, digamos, né? Esse documento ali mostra a luz e a vista dos fiscais que não tem voto nenhum naquela urna. Ao final do processo, o outro documento que eu já mencionei, boletim de urna. Então, em cada urna é emitido esse documento, né? A apuração, na verdade, Adilson Moisés, se faz nos locais, nas próprias sessões. Ali é a apuração, porque o resto é transmissão de dados. Então, a fiscalização é ali no local. Cada candidato sabe quantos votos obteve em cada urna, em cada uma das 17.500 urnas. Então, a apuração se faz em cada local com os fiscais de partidos ali. Eles sabem quantos votos cada... E esse total de cada urna, ele é transmitido, então. Sai um pendrive, né? Nós podemos denominar de pendrive.
3: Por isso, só lhe cortando um pouquinho, que muitas vezes a comemoração sai antecipadamente do resultado oficial, porque os próprios fiscais estão acompanhando.
13: Estão acompanhando. Inclusive, esse ano, nós temos uma novidade. Nós vamos colocar um QR Code em cada um desses boletins de urna, de forma que os fiscais vão ali fotografar aquele QR Code e automaticamente terão o resultado daquela urna.
3: Não vai precisar ficar somando.
13: Não vai precisar ficar somando.
3: Uhum.
13: Então, é exatamente isso. A apuração ocorre, então, em cada urna, através dos fiscais, fiscalizando ali. E esses totais de cada urna, eu repito, hein, isso é muito importante. Em 30 anos, esses totais de cada urna nunca foram questionados. Nunca se questionou, o candidato do meu partido, o candidato X, esteve lá na urna em São José do Cerrito, apontou lá 50 votos e lá na totalização do TSE não chegaram esses 50, nunca, jamais. Isso no Brasil inteiro em 30 anos, né? Então, a totalização ocorre em cada local. A transmissão é que ocorre dessa forma. Sai de cada urna vamos chamar de pendrive. Esse pendrive é levado ao cartório eleitoral e do cartório eleitoral pelo sistema interno do TSE, não é por internet. Esses dados de cada urna tem um pendrive, ele é transmitido diretamente para Brasília, por um sistema interno do TSE, criptografado com 30 camadas de segurança, cujos testes de auditoria são feitos todo ano, repito, convidando os partidos, convidando técnicos para entenderem esse processo de transferência, transmissão de dados, não é apuração. Então, a apuração, repito, é importante isso, ocorre em cada sessão, em cada local, em cada urna. E a transmissão, né, é que se faz dos cartórios eleitorais para o TSE diretamente. E por que para o TSE? Por que não Florianópolis? Exatamente para a segurança. Vai diretamente aos computadores do TSE os totais de cada urna eletrônica. E mais uma novidade esse ano. Como nós temos alguns locais de votação um pouco distantes dos cartórios, nós temos 100 cartórios eleitorais no estado de Santa Catarina, 100 zonas eleitorais. Mas temos municípios mais distantes da sede da zona eleitoral, às vezes 80, 100 quilômetros. Então nós teremos esse ano pits, postos de transmissão desses dados. Isso vai provavelmente acelerar um pouco a transmissão, né? A remessa desses dados. Ao invés de um pendrive sair daquele município lá bem distante até a sede do cartório eleitoral, ele vai ficar ali próximo mesmo, num posto de transmissão, e dali nós vamos transmitir ao TSE. Isso vai provavelmente acelerar a remessa dos dados de Santa Catarina para o TSE.
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3: Queria continuar conversando aqui direto sobre esse assunto, que é muito importante, né? Nosso tempo tá acabando aqui.
1: Tem muita participação ainda
3: tem
1: também, né?
3: Tem muita participação, né? Mas semana que vem, aí depois do dia 15, já começa a campanha valendo, né, doutor?
13: Exatamente. Nós estamos no período dos registros agora das candidaturas, uhum. Inclusive lá no TRE, com um trabalho imenso, porque hoje, como eleição geral, eleição nacional, se concentra na sede, né? Essa questão dos registros de candidatura. E a partir do dia 16, então, começa o período da propaganda. Internet, rua, e depois propaganda em rádio e TV. É um período muito importante em que o eleitor precisa analisar, não é, as propostas dos candidatos, os currículos dos candidatos. Inclusive, a partir do dia 16, o TRE vai disponibilizar em sua página a possibilidade do eleitor consultar exatamente o currículo de cada candidato. Não só a questão do seu patrimônio, mas aquilo que ele já fez na vida privada, na vida pública, não é? Nós vamos até, junto à imprensa, divulgar isso para que o eleitor possa, através da página do TRE, né, consultar todos os candidatos e analisar as propostas, analisar os currículos de todos eles e fazer a melhor escolha. A nossa mensagem institucional, Diálogo e Paz, do TRE de Santa Catarina, exatamente propõe isso. Que os eleitores escolham não com base em sentimentos outros, sentimentos de disputa, de bélica, que nós chamamos, sentimentos de briga, de rompimento de relações interpessoais, mas sim com base em currículo, com base em informação, para que analise com calma e escolha o melhor candidato.
3: Dr. Carlos Roberto da Silva, desembargador e presidente do Tribunal Regional Eleitoral do Estado de Santa Catarina. As portas estão abertas aqui da menina, né, para que possa, se possível, né, sua agenda agora cada vez aperta mais, comparecer aqui para a gente continuar esse papo durante esse período eleitoral.
13: E reitero que foi uma satisfação minha, pessoal, inclusive, estar aqui, porque eu sou da terra, não é? Estou em casa e vamos, dentro do possível, sim, se possível for, comparecer aqui, prestar esclarecimentos, porque é nossa obrigação, nós somos servidores públicos, num sentido amplo, é nossa obrigação, é nosso dever prestar esclarecimentos e tirar todas as dúvidas. Eu tenho dito que não há caixa preta na justiça eleitoral. Então, quanto mais nós informarmos com clareza, não é, com tranquilidade, menor será a quantidade de desinformação, que é aquilo que efetivamente nós não desejamos.
1: Obrigado, presidente. Agora 8:09.
3: Antes do intervalo, tem questão de acidente, né? Acidente, eu estou recebendo aqui mensagens também do DN ali, parece que o trânsito está complicado lá para Itajaí. O que está acontecendo lá? O Romário mandou recado.
14: Bom dia, Dilson. Bom dia, Moisés, Gerson. Só uma informaçãozinha aqui, o Romário do táxi.
15: Que as vagas principais
14: de balneário. Só para avisar aí a turma aí, deu um acidente né, uma batida ali, uma colisão entre dois carros na altura do Itajaí, do Rio Itajaí Mirim, na altura do Rio Itajaí Mirim ali, dois carros, e tá tudo congestionado dali do Rio Itajaí Mirim até pra trás ali da ponte do Rio Itajaí Açu ali da 470 ali. Beleza? O pessoal ter paciência aí porque vai demorar.
3: Obrigado, tá aí, né? Tá, trânsito complicado pra...

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5: Gerson Felipe, voltando, agora é contigo.
6: Exatamente, Adilson de Souza, Moisés Stucker, Unidade Móvel, reportagem em movimento. E hoje eu estou bem aqui na rótula do Minella, na ligação das ruas Siqueira Campos, Oswaldo Minelas e da Rio Amazonas. Um local de muito movimento em Camboriú e que está passando por obras e após as obras passará também por modificações de trânsito. E quem está comigo é o Jair Grinks, diretor do Demutran aqui de Camboriú. Jair, primeiramente um bom dia e eu gostaria que você falasse para a gente sobre essa obra que está acontecendo aqui, né? Os veículos eles têm um pouquinho de dificuldade para chegar aqui na rótula pela Rio Amazonas, justamente devido a um trabalho de drenagem.
7: Bom dia, Gerson, bom dia, Adilson, bom dia, Moisés, bom dia aos ouvintes da Rádio Menino. Realmente essa obra aqui é uma obra meio complexa, ela tem uma tubulação muito grande que passa aqui nesse entroncamento, então dificulta e impacta em bastante o movimento das pessoas que vêm principalmente do bairro Rio Pequeno, que vão deslocar para Camboriú ou para Balneário, para BR-101. Então, hoje, para uma segunda-feira, o trânsito até que está relativamente bem tranquilo aqui no local. Como as pessoas sabem que está em obra, então a pessoa já vem mais cedo ou usam rotas alternativas já para não pegar aqui o trânsito todo congestionado. Mas a gente está percebendo que, desde o tempo que a gente está aqui, o trânsito está bem tranquilo. Só que, na verdade, é aquele negócio, quando começa a trabalhar, perto de meio-dia, o pessoal retorna, volta novamente. As ruas alternativas, as ruas que eles vão pegar como rota alternativa são ruas pequenas, estreitas, não tem capacidade para absorver o tanto do movimento que tem e cria um pouco de transtorno para as pessoas que residem e que deslocam nesses locais.
6: Realmente, é obra que vem para trazer uma melhoria, mas que durante a execução acaba trazendo algum prejuízo ao trânsito. Mas, Jair, para o nosso ouvinte poder entender melhor, como é que vai ficar todo o trânsito nessa região aqui do Oswaldo Minella, entre essas ruas aqui, porque após as obras tem uma mudança grande de trânsito?
7: Com certeza, terminando essa tubulação, o pessoal também já está finalizando a rua José Bernardes Passos, que ela vai ser toda ela asfaltada, ela liga com a José Luciano Nunes, que é aquela rua que passa nos fundos do cemitério. Então essa rua ela vai fazer um binário com a Siqueira Campos. Então todas as pessoas que deslocam para Balneário Camboriú, que vem pelo bairro Rio Pequeno, Cedro, Lídia Duarte, eles vão pegar essa rota pela José Bernardes Passos e vão sair já lá na Coronel Benjamin Vieira, bem em frente ao Golfe lá. Então já vai sair lá, vai adiantar um monte de serviço deles, o trânsito vai ficar bem mais tranquilo e no retorno para casa eles vão ter a Siqueira Campos, ela vai estar em sentido único. Então a Siqueira Campos vai fazer o binário com a José Bernardes Passos. Uma vai sair do município e outra vai retornar. Então vai ficar bem mais tranquilo, a gente percebe que no final do dia a rua Siqueira Campos ela fica completamente congestionada, que é o pessoal retornando do trabalho, então ela terá mão no sentido duplo, com ciclofaixa, calçada, então vai ficar mais tranquilo para o pessoal retornar e quem vai trabalhar na parte da manhã também vai ficar mais tranquilo, porque vai ter a José Bernardes Passos ligando a José

0: José Luciano Nunes com a Coronel Benjamin Mineiro, também sentido único, como saída do município.
1: É a Siqueira Campos, nós estamos bem próximos aqui dela, ela vai ficar então toda a extensão dela com sentido único em direção aos bairros.
0: É, exatamente, ela inicia lá na rua Coronel Benjamin Vieira e vem até no entroncamento aqui com a Oswaldo Minella e com o Rio Amazonas. Ela vai ter todo sentido único, deslocando tipo centro-bairros.
1: Perfeito, isso é muito importante. O condutor de Camboriú já começa a se ambientar com essas mudanças, né? Recebendo a informação aqui de Jair Grinks. E ali na João Bernardes Passos? José Bernardes Passos, nessa rua já tem algumas placas, mas é bom a gente destacar, Jair, que ainda não está valendo a mudança, né?
0: É, não, no momento ela não está finalizada, então ela tá interditada numa parte, né, que ela não finalizada, mas a gente já colocou a sinalização vertical para os condutores que moram, os moradores, já se ambientando com que ela vai se tornar sentido único, como é uma rua nova. Então, depois terminou essa parte de pavimentação que está faltando ainda, tão logo seja terminada, ela já vai ser liberada como sentido único, direção a Balneário Camboriú.
1: Perfeito. Para a gente fechar, a gente conversava aqui antes de entrar no ar, Jair. Os agentes de trânsito de Camboriú estão chegando. Todo o processo está avançando. Você me comentou que a prova já foi feita. Estão agora, né, nos trâmites também da prova física, do TAF, tudo certinho para que em breve Camboriú também possa contar com esse importante auxílio que serão os agentes de trânsito.
0: É, com certeza, já foi feito algumas etapas do concurso, né? Foi feito o concurso, já foi o teste da aptidão física, já foi feito. Então, até o ciclo todo, até ter os 18 que vão ser contratados, vai até o finalzinho, início de novembro. Então, dali em diante, começa o curso, o chamamento para se apresentar na prefeitura, o curso para fazer. O curso são 200 horas, então, finalizando o curso, nós tendo a liberação do DETRAN, eu acredito que no início de abril eles já estarão na rua auxiliando aí o trânsito aqui em Camboriú, que a Polícia Militar ela presta um excelente serviço, mas mesmo assim não é suficiente. Então, os agentes de trânsito serão um adianto muito bom para o município, em referência à fiscalização, que a gente percebe que precisa muita fiscalização aqui no nosso município.
1: A princípio, 18.
0: 18, serão 18 agentes de trânsito na primeira chamada. Talvez lá para frente que tenha mais necessidade, como já tem o concurso pronto, fica mais fácil de chamar. Então, só se for mais, o prefeito tiver a intenção de chamar mais alguma pessoa, será bem mais fácil de chamar depois, porque já vão estar concursados.
1: Jair Grinks, diretor do Demutran, muito obrigado pelas informações. Um bom trabalho ao senhor e a toda a sua equipe.
0: Eu que agradeço a oportunidade e a gente orienta os munícipes, o pessoal que transita aqui no município de Camboriú, que nós temos várias obras decorrentes do município, então o pessoal transitar com cuidado, sair um pouco mais cedo de casa para não pegar mais transtorno no trânsito. É muito cuidado nesse momento.
1: Até porque, né, Jair, a finalização da obra aqui vai depender da condição climática também, né?
0: É, exatamente. Eu acredito que até o final de semana esteja finalizado, mas como tem previsão de chuva para essa semana, a gente não pode prometer. Mas a intenção é terminar até o final de semana.
1: Perfeito, então. Jair Grinks conversando conosco aqui no Bote a Boca no Trombone. E já vou aproveitar para trazer uma informação final de trânsito aqui. Nós temos aquele acidente na altura do quilômetro 121 da BR-101, sentido sul. E este acidente, ele está gerando muita, mas muita lentidão mesmo. Eu estava olhando antes de entrar no ar aqui. A gente tem desde Penha, do acesso a Penha, né, o trânsito lento no sentido sul. Vai persistindo por navegantes, persiste também ali na ponte do rio Itajaí-Açu e por todo Itajaí, né, pelo trecho da BR-101 que vai cortando Itajaí até a altura do quilômetro 121, que fica, né, bem próximo também do entroncamento da 101 com a rodovia Antônio Raio. Então você que está no sentido sul, com certeza, né, vai acabar tendo bastante tempo aí parado no trânsito devido a esse acidente que aconteceu por volta das 7 horas da manhã. Estas são as informações do trânsito, os destaques da Unidade Móvel, com o repórter Gerson Felipe, falando sempre para a Rádio Menina, o tempo todo com você.
2: Valeu, Gerson, obrigado. 8:19, Madeireira Atlântica, é referência no ramo madeireiro aqui na nossa região. 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
2: Hoje o Grupo Liberdade, que é o grupo que cuida dos alcoólicos anônimos, né? No bairro das Nações, se não me engano, ou se já mudou, não me lembro. É, né? Nações, né? E tem na presidência o Beto Adalberto, está completando 50 anos. Vamos ouvir o recadinho dele?
4: Bom dia a todos os ouvintes da Rádio Menina. Sou Adalberto, sou um membro do Grupo Liberdade. Hoje o Grupo Liberdade de Alcoólicos Anônimos em Balneário Camboriú comemora 50 anos de portas abertas. Se o seu caso é beber, não podemos evitar. Mas se o seu desejo é parar de beber, nós queremos e podemos ajudar. O alcoolismo é uma doença física, mental, lenta, progressiva, incurável e consequências fatais, levando seu portador à loucura ou à morte prematura. Embora incurável e progressivo, o alcoolismo pode ser detido em sua marcha. Para isso, é necessário que o alcoólico abstenha-se total e permanentemente de bebidas alcoólicas.
2: Obrigado, Beto. Olha, se você quiser entrar em contato com o pessoal, procure o Grupo Liberdade, fundado em 10/8/1976.
3: O Ricardo participa conosco aqui, Adilson. Ele mandou um áudio, inclusive, sobre um condomínio que os condutores cometem em direção perigosa, no bairro da Barra, aqui em Balneário.
5: Bom dia a todos. Só queria só fazer uma reclamação, ao mesmo tempo uma denúncia, né, sobre aquele condomínio Bela Vista, ali no bairro da Barra, na rua de Hermógenes de Assis. O que que acontece? Os carros saem dali, cara, aqueles veículos de alto, de luxo, de alta velocidade, né, fazendo, cara, um barulho absurdo com aqueles escapamentos abertos, isso é com frequência, diariamente, tá? Também esse final de semana aí, também um carro daquele quase atropelou uma senhora que tava ali na avenida, o cara se embabacou no volante ali, tá? Quase perdeu a direção e quase atropelou a senhora, tá? Então, assim, ó, ali tá parecendo o asfalto, a avenida de ninguém, né? Parece que eles são dono dali daquela avenida ali, né? E qualquer hora eles vão acabar provocando ali um acidente grave, tá? Porque da forma que ele sai daquele condomínio ali, né? Em alta velocidade, cortando giro ali, aquilo tá incomodando muitas pessoas aquilo ali, botando a vida de outras pessoas em risco, tá? Só vou deixar essa denúncia aqui para ver se algo possa ser feito ali, tá? Bom dia a todos.
2: Bom dia, recado dado aí então, né? Para o pessoal do trânsito, o pessoal da guarda, o pessoal dos agentes, dar uma fiscalizada nisso.
3: 8h23, tem mais algum recadinho aqui? Tem o do Murilo aqui sobre a ciclovia na Avenida Santa Catarina. Bom dia, amigos, agora ficamos no mato sem cachorro. Na última sexta aqui no programa perguntamos ao vice-prefeito de Camboriú sobre o complemento e melhorias na ciclovia ali na Manuel Anastácio Pereira e a Santa Catarina. Ele falou que foi obra mal executada pela outra administração e não tem o que fazer. Só vai melhorar quando a via for sentido único.
2: Uhum.
3: E até lá, quem usa ciclovia todos os dias? E até lá, né? Quem vai poder nos ajudar? Murilo do Cedro participando aqui conosco.
2: 8h23, vambora, fechar aqui, começou Bora. A semana já, né? Tá bom, boa semana, boa segunda-feira, abraço a todos, aproveitem e amanhã a gente tá de volta sempre com oferecimento de Forte Atacadista.
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3: Até amanhã.
2: Tchau, tchau.

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3: Conta-se que vivia em um velho hotel em Marrakech um homem de nome Vladimir. Falava pouco e, quando conversava com os outros hóspedes, não fazia referências sobre seu passado. Deixava, às vezes, escapar observações eruditas que davam mostra de grandes e extraordinários saber. Uma noite, quando vários hóspedes se encontravam reunidos na sala, uma jovem escritora russa perguntou se alguém saberia onde ficava um rio chamado Volga. Embora fossem pessoas cultas e estudiosas, todos confessaram ignorar tal informação. Mas, para surpresa geral, porém, o misterioso Vladimir aproximou-se dizendo: o rio Volga fica perto da cidade de Gaia, na Índia. Para os budistas, é considerado um rio sagrado, pois junto a ele, Buda teria recebido a inspiração divina. Diante da admiração de todos, continuou: seu leito apresenta-se coberto de areia, parecendo eternamente seco, árido, como um deserto. O viajante que dele se aproxima não vê água, nem ouve o menor rumor do líquido. Cavando-se, no entanto, alguns palmos na areia, encontra-se um lençol de água pura e límpida. E, com simplicidade e clareza peculiares aos grandes sábios, passou a contar coisas curiosas, não só da Índia, mas também de diversas partes do mundo. Falou sobre filaneses, espécie de cadeiras usadas pelos habitantes de Madagascar quando viajam. Depois discorreu a respeito da vida e da obra de diversos romancistas franceses. Foi interrompido por Vladimir, que se sentia muito constrangido pela forma como era tratado. Não me considere um sábio. Eu pouco sei, ou melhor, nada sei. Não reparou nas palavras de que tratei? Falgu, filaneses, França, flagelos, todas começam com a letra F. Como seu interlocutor mostrasse surpresa, explicou: estive, por motivos políticos, preso durante 10 anos nas prisões da Sibéria. O condenado que havia ficado antes na cela em que me puseram deixou os restos de uma velha enciclopédia. Como não havia com o que mais me ocupar, li e reli centenas de vezes aquelas páginas. Eram todas da letra F. Sou precisamente o contrário do rio Falgu, pois pareço possuir uma correnteza enorme e profunda de saber. No entanto, minha erudição não vai além de alguns verbetes decorados de uma velha enciclopédia. Moral da história: estamos às vésperas de mais uma eleição, não é mesmo, gente? E costumamos nos iludir facilmente com aparências e belas palavras. Criamos expectativas, idolatramos os outros para, logo em seguida, ao conhecê-los um pouco melhor, nos dizermos desapontados e desiludidos. Só se ilude quem se ilude. Só se desilude quem se ilude. Porque buscamos mitos e modelos em seres tão imperfeitos quanto nós mesmos. Jesus, nosso irmão e mestre, é o único modelo seguro do qual podemos nos valer, hoje e sempre. Reflitam sobre isso e tenham todos um ótimo dia.
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1: Potência, bom dia, boa manhã, segunda-feira, 10 de agosto. Eita, nós, bom dia, gente. Mais uma vez, uma saudação especial a todos os pais, pelo Dia dos Pais ontem, né? A todos os pais, né? Que são pais e mães, as mães que são mães e pais também. A todos, nosso salve, que Deus abençoe a semana de cada um aí. Eu sou o Bertoldo e a partir de agora você é meu convidado pra gente seguir juntos aqui no Show da Manhã da Menina, na rádio de 1 milhão de amigos, deixando a nossa manhã muito mais gostosa, viu? 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A gente começa agradecendo a Deus por mais um dia.
2: Por isso eu digo: obrigado, Senhor, por mais um dia.
1: Obrigado, Senhor, por mais um dia. Obrigado, Senhor, por mais uma manhã, por mais uma oportunidade, por nos permitir começar mais uma semana e, através dos nossos esforços, realizar também os nossos sonhos, alcançar os nossos objetivos. Que Deus esteja conosco, que Ele nos acompanhe no pensamento e que o nosso pensamento seja positivo, a nossa fé seja maior que a nossa dúvida, que a esperança que nos move também seja aquela que nos motiva para seguirmos pelo caminho certo, pelo caminho da luz, pelo caminho da humanidade, levando sempre a mensagem positiva a todos aqueles que nós encontramos ao longo do nosso dia, ao longo da nossa caminhada. E que não tenhamos o medo de mudar. O preço de permanecer igual apenas para agradar os outros é alto demais para quem escolhe viver com o propósito de Deus. Por isso, seja diferente, aproveite, acelere o seu dia, coloque o pé na tábua e vamos em frente. Vamos conquistar o mundo do nosso jeito, o nosso mundo, o nosso cantinho, fazendo o melhor de cada um, dentro do seu, da sua área, dentro daquilo que você se propôs a fazer. Por isso, aproveite seu dia, agradeça a Deus e viva cada instante.
2: Mais um.
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assim com a Madonna, já lá em cima com aquela audiência, agradecendo a você que tá junto com a gente, fazendo a melhor programação aqui pra rádio que tem mais de 1 milhão de amigos. E o seu dia também vai ser lindo? Será, tenho certeza disso.

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1: Eles que lançaram o audiovisual no sabadão lá no New York. Laritoral, a minha pira ver você pirar. Bom dia!

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1: Menina! Vamos com esse som aqui que é lindo demais, Jorge Mateus, Mateus e Cauã. Gaivota é mais uma das canções do inverno.

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6: Fala, ô! Deus o livre, sai fora!
7: Eu não vou, não,
6: não. Vai, Carpio Lopes, oh, na segunda-feira.
7: Vai.
6: Não. É,
7: negativo.
6: Deus o livre. Não, esse aí tá igual aquela mensagem, Edilson. Bom dia.
8: Bom dia.
6: Tá muito alto pra roçar e muito baixo pra carpi.
8: É verdade.
6: Então, o melhor fazer o quê?
8: Deixa quieto.
6: Deixa assim.
8: E aí, tudo certo?
6: Tudo certo, final de semana daquele jeito.
8: É, final de semana foi maluco no tempo, né?
6: Pois é.
8: Sábado chuva, domingo amanheceu lindo, depois já enfeiou. Mas
6: enfeiou feio mesmo,
8: né? Enfeiou feio.
6: E esfriou ainda.
8: E esfriou o trem, meu Deus do céu, hoje de manhã tava bem friozinho, viu? Hora de chegar.
6: Deixa eu aproveitar aqui e mandar um abraço pro pessoal lá do Ruth Cardoso, eu vi que você tava falando hoje, o pessoal comentando também.
8: Teve atendimento. A dona Yolanda agradecendo o atendimento que ela recebeu lá.
6: O pai fez a cirurgia lá no final de semana, graças a Deus, tudo bem. Muito obrigado aí.
8: Ô, seu Henrique, pronto?
6: Tá,
8: bora.
6: Tiraram os pinos e agora é parafusar. Agora ninguém segura, velho.
8: Ah, agora não sai mais, não desgruda mais o negócio.
6: Deus, Olivia, agora já era.
8: Que bom, né? Que bom.
6: Mas um abraço pessoal lá, né? Independente da função, mas que bom que é quando a gente consegue ver que as pessoas, independente da área que estão lá trabalhando em prol da saúde da população também. E tivemos, e qual é a previsão do tempo, Edilson, para essa semana, falar nisso?
8: Frio.
6: Eu vi,
8: né?
6: Percebi
8: chuva.
6: Hoje. É, chuva também?
8: É. E depois, por quinta, começa a dar uma melhoradinha.
6: Ah, bom.
8: Mas o agosto ele tá meio complicado, ele vai ser bem louco, viu?
6: Sim.
8: Misturando frio, chuva e calor. Vai ser assim, esse combo aí.
6: Vamos falar então de futebol?
8: Sábado, Grêmio 2-1 no São Paulo. Isso aí, dá bastante risada aí. Grêmio 2-1 no São Paulo. Ouviu? 3 vezes pra confirmar. Grêmio 2-1 no São Paulo. Pronto, ouviu?
6: Vamos lá.
8: Alguém não ouviu?
6: Que mais? Que mais?
8: Remo e Atlético Mineiro 2-2. Curitiba 2, Chapecoense 1. Isso na Série A. Na B, Vila Nova 0, Sport 1. Botafogo 2, América Mineiro 1. Na C, tivemos o Figueira e a Ferroviária empatando em 2-2. E o Ituano vencendo a equipe do Barra. Barra tá feia.
6: Eita,
8: a situação, né? Por 2-0.
6: Tá feia a Barra do Barra.
8: É, preteou o zóio da gateada. E domingo, vamos pro domingo então. Na Série A tivemos Cruzeiro 3-1 no Mirassol, Palmeiras e Inter 0-0, Bahia e Vasco 0-0, Santos 0, Atlético Paranaense 2.
6: Pois é, o Atlético meteu 2 bolas no Santos lá.
8: Bragantino 0, Corinthians 2 e o Flamengo venceu a Vitória por 2-0. Isso aí. Segue o líder, que é o Palmeiras. Atlético Mineiro, Atlético não, agora na B, Atlético 2, Criciúma. O Criciúma perdeu, rapaz, né? Fazia tempo que não perdia, mas.
6: Tá na liderança.
8: Tá na liderança. O Juventude venceu fora de casa, tá na vice-liderança da Série B. Rumo, indo bem também pra voltar. Criciúma, Juventude, a Série A aí, venceu. O Juventude venceu o Novo Horizontino. 1-0. Também aqui na C, o Caxias venceu o Itabaiana por 2-0. E era isso. Era isso.
6: E os jogos da semana? Teremos jogos da semana.
8: Já quer falar da semana?
6: É.
8: Não, semana é só essa, quarta.
6: Não, essa só semana.
8: Quarta-feira.
6: Tem Libertadores.
8: Ah, pois é.
6: Ah, vocês estão de folga. Ah, vocês não estão. Não! Uma semaninha de folga pro time
8: do Grêmio. Uma semana pra cada, né?
6: Meu
8: Copa
6: Deus
8: do Brasil,
6: do
8: vocês também
6: tão
8: descansam.
6: De folga, eles não
8: uma semana pra cada um folgar. E a Copa do Brasil, Deus vocês descansam.

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0: E a primeira, o som do Zezé, irmão da Lua, amigo das estrelas. Ó, o Osnil mandando aqui, BR-101 praticamente parada ali pré, na, nas mediações por Santa Rosa, Edilson.
1: Teve um acidente hoje ali. Teve um acidente, a fila ficou gigante.
0: O Ivan de São José, fala, Ivan.
2: Bom dia, Bertoldo. Bom dia, Deus a todos, abençoe. Oi? Segunda-feira. Escura.
0: Genésio, Manuel dos Santos, fala, Genésio.
3: Bom dia, Bertoldo e Adilson. Bom começo de semana pra nós tudo.
0: Amém.
3: Bom trabalho aí.
0: Obrigado.
3: Uma menina gostosa de ouvir. Aqui é o Genésio Manuel dos Santos da Nova Esperança, meu amigão.
0: Valeu, Genésio. Nádia Machado por aqui, bom dia. A vinheta do Rubão ficou top. Ô, Nádia, sabe o que que eu tenho de vinheta aqui também? Escuta. A bruxa tá solta. Ivonete.
4: Bom dia, Dilson e Bertoldo.
0: Ô, potência. Potência.
4: Bertoldo, vem deixar um feliz dia para todos os ouvintes da Menina e para todos nós, fãs da Rádio Menina.
0: Valeu, Ivonete Baiano. Bom dia. O quem mais aqui? O Nicolau Olhari. Bom dia, Bertoldo, Dilson. Abençoada semana para nós todos, né? Tudo de bom, né?

0: 7, uma ótima semana para você.
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2: Fala da Passarela da Barra, um dos principais pontos de ligação entre a Barra e a Barra Sul, que vai passar por uma série de reparos para reforçar a segurança e corrigir problemas que apareceram, principalmente em dias de chuva. A prefeitura identificou problemas no telhado e prevê, entre outras ações, a substituição de cerca de 6.000 parafusos da cobertura, além de intervenções em calhas, vidros e em um dos elevadores. Matéria completa no Portal Menina, que também tem Balneário Camboriú. Avenida Prefeito Meirinho entra em nova fase com implementação de meio-fios. Passagens mais caras da Praiana serão tema de audiência pública em Balneário Camboriú. Daqui a pouquinho, a partir das 10, a gente está de volta com mais informações do Portal Menina.
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0: vídeo que nós temos lá na Times Square BC Brasil, né? Bom dia, Metodo! Meu nome é Ariane, ganhadora do sorteio de celular. Como faço pra pegar? Entra em contato com a Julie ali no marketing, tá? E aí a gente vai organizá-la com o pessoal da SJ Celulares para você retirar o seu prêmio, né? Teve um montão de prêmio, né? Um monte de promoção ali no Dia dos Pais. Eu acho que ainda tem promoção rolando, inclusive, viu, Gilson? É, olha aqui, o que a Heloína mandou?
1: Bom dia, Bertoldo e Adilson.
2: Olá, bom dia.
1: Ô, potência. Falando aqui direto de Passo Fundo, nesse friozinho. Ai. Mês passado, 4 graus. Nossa. Agora 8 graus.
2: Deus do céu.
1: Mas tá bom, tempo aqui, tem sol.
0: Eu vi, tem um solzinho saindo lá, eu achei que ela mandou mensagem aqui, né? Mascarello, saudações rubro-negras. Valeu, Mascarello, dali Mengão. Renato Faria, diga.
3: Bom dia, meu caro amigo Bertoldo. Bom dia a todos os amigos que estão na audiência de mais um show da manhã. E os queridos do fã-clube aí, a presidente Nádia, a vice-selma, nosso capitão Diego de Oliveira, que está na área. E todos os amigos de Azei, para não esquecer de ninguém. Bertoldo, para alegria de milhões de brasileiros, inclusive de adversários, o Flamengo ganhou ontem. Bom dia, Dilson, tudo bem? Como está você? Bom dia, que seja essa uma boa semana, um abençoado dia a todos nós. Renato Farias comprovando a audiência em 100.5. Vai, Flamengo!
0: Valeu, Renato. Patrícia Moura, que temos um dia abençoado.
2: Flamengo jogou com o Grêmio?
0: A Heloína, bom dia.
2: Hã? Eu acho que não, né? Não,
0: você não tinha dado 5-0, né, velho? Foi só 2-0 ali.
2: Não sei por que tá se preocupando com o Grêmio, né? Vocês não tem que se preocupar com ninguém, né?
0: O Grêmio ganhou duas seguidas,
2: vocês são
0: ganhou o título.
2: Os melhores, né? Então, tem por que não precisa nem citar o Grêmio.
0: Agora, como é que é o nome do Estevão? Ramon lá, como é que é o nome do Salvador da Pátria?
2: Se prepare agora que nós vamos apavorar vocês. Vamos apavorar agora.
0: Grêmio de passado, é museu?
2: Vem.

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8: A confirmação dos astros eleva teu sorriso, fortalece a calma.
9: Salve, salve, bebê, salve, salve, mamãe, vovó, titia. Estamos aqui. Bom dia mesmo para todo mundo, hein?
10: Do signo de Áries, a semana começa com boas vibrações, com os astros favorecendo parcerias e crescimento financeiro. Seus relacionamentos ganham mais harmonia com união e amizade. O amor também fica protegido e cheio de possibilidades, tá? Mas ó, mantenha os pés no chão à noite para aproveitar melhor. Hoje a sua cor é branco e os palpites são 51, 5 e 32. Oi, Touro! O início da semana tá cheio de oportunidades para você conquistar as suas metas com recompensas à vista, hein? A comunicação flui bem com a Lua em Câncer, fortalecendo relacionamentos e fortalecendo também vínculos com quem você convive. O interesse por alguém próximo cresce, tá? Sua cor, magenta. E os palpites pra hoje são 21, 54 e 48.
11: Gêmeos,
10: hoje é um dia de sorte, boas notícias, com oportunidades de aumentar seus ganhos e iniciar negócios lucrativos. Seu charme fica em alta e o amor pode surpreender com encontros e momentos especiais. Aproveite a energia positiva, mas mantenha os pés no chão à noite para evitar ilusões. Hoje a sua cor é verde claro e os palpites são 11, 61 e 52.
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4: Bom dia, boa manhã pra você que tá com a gente aqui na programação da menina até o meio-dia, rolando o nosso show da manhã. E claro, você é o nosso super convidado a participar com a gente, mandar o seu salve, mandar o seu bom dia e principalmente curtir esse som de qualidade. Agora vamos de Duran Duran, meu
5: Sabe
4: velho.
5: Sabe que dia é hoje, falando nisso agora?
4: Dia do quê?
5: Hoje é dia da preguiça, mano.
4: Ah, que preguiça.
5: Que preguiça.

0: Paulo! Coisa linda!
1: Falar por favor e obrigado ainda é a melhor tecnologia social.
0: Aí, Júnior, o que será que tinha naquele áudio, hein, meu irmão?
2: César, eu também quero saber, viu?

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3: E o trabalho de abordagem social e acolhimento de pessoas em situação de rua passou por mudanças nos últimos 4 meses aqui em Balneário Camboriú. A atuação envolve equipes da assistência social, saúde, segurança pública e do programa Resgate a Vida BC. Após a repercussão de uma pesquisa que apontou a presença das pessoas em situação de rua como um dos principais problemas mais graves, segundo os moradores, quando o assunto é segurança no município. A diminuição dos moradores diminuiu em mais de 50%. Tá lá a matéria completa no Portal Menina, que também tem edital da cultura, vai distribuir R$540 mil para projetos em Balneário Camboriú. Mulher é atacada pelo companheiro com cadeira e socos e ameaçada com faca em BC. Daqui a pouquinho, depois das 11, a gente chega com mais informações do portal.
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5: Alô, alô, Câncer! Hoje é dia de brilhar no trabalho, usando seus talentos para se destacar e conquistar a admiração dos chefes, hein? A harmonia na vida familiar fica garantida, ideal para fortalecer laços afetivos com os parentes. Aproveite o seu jeito carinhoso para fortalecer o amor. Hoje a sua cor é violeta e os palpites são 41, 58 e 14. Para você do signo de Leão, hoje é um dia de oportunidades e sucesso no trabalho com sua liderança em destaque. No relacionamento, a comunicação empoderada facilita a conexão com todos, mas cuidado à noite com imprevistos. Para quem busca compromisso, o cenário favorece um novo passo no amor. Hoje a sua cor é preto e os palpites são 5, 49 e 50. Virginiana, virginiano, a semana começa e promete avanços financeiros e também estabilidade no trabalho, com destaque para sua sorte. Cuide da saúde, que fique em alta, tá? No amor, a busca por certezas pode gerar surpresas agradáveis, embora à noite desafios apareçam. Aproveite o momento para evoluir e se surpreender. Hoje a sua cor é amarelo e os palpites são 50, 44 e 32.
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1: 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Ô, potência, bom dia. Ó, hoje é o dia da preguiça, né, Adilson? Dia da preguiça.
14: Segunda, né? Dia, bom dia pra ser dia da preguiça.
1: O que você faz pra espantar a preguiça?
14: Eu?
1: É.
14: Eu
1: faço assim, sai preguiça.
14: Eu durmo.

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9: 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Oi, Libra. Hoje é dia de energia positiva e disposição, hein? Aproveite para cuidar da sua beleza e mostrar o seu talento, porque grandes conquistas podem estar próximas. Seus encantos ficam irresistíveis e o amor pode fluir com facilidade. Mas, ó, mantenha a calma à noite para evitar mal-entendidos. Confie no seu potencial e aproveite. Hoje a sua cor é roxo e os palpites são 45, 21 e 57.
10: Escorpião,
9: segunda de boas vibrações na saúde e também no lar, tá? Com o apoio da família. No trabalho, a inspiração e intuição ficam em alta, indicando boas oportunidades de lucro. Sua sedução tá potente, então aproveite o momento para se soltar. O amor traz altos e baixos à noite. Sua cor é verde esmeralda e os palpites são 6, 24 e 40. Alô, Sagitário! Hoje as estrelas favorecem seus sonhos e objetivos com o apoio de aliados importantes e uma energia de garra. Sua vida fica animada e cheia de momentos especiais, com boas conversas e novas amizades. No amor, a harmonia predomina, mas ó, cuidado com a instabilidade à noite. Sua cor é rosa e os palpites são 47, 18 e 11.
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1: Opa, vamos que vamos. Bom dia, boa manhã, excelente segunda. Ó, vai respondendo a enquete de hoje aí. O que que se faz pra espantar a sua preguiça, hein? Pra, tá valendo aqui um lava e seca saladas hoje, ó, coisa chique. manda aí, o que que faz pra espantar a preguiça? Show preguiça, bora lá que é segunda-feira, play na semaninha.

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8: Capricórnio, hoje o sucesso financeiro fica favorecido com boas chances de aumento, bônus ou melhorias salariais, tá? Na carreira, destaque suas habilidades para conquistar uma promoção. No amor, sua popularidade cresce, mas ó, evite conflitos com o passado para manter a paz com quem você gosta. Hoje a sua cor é branco e os palpites são 38, 2 e 18. Atenção para você do signo de Aquário, a semana começa com ótimas expectativas para você, tá? Mudanças positivas impulsionam sua prosperidade no trabalho e nas finanças. Seus relacionamentos também se fortalecem, trazendo muita alegria. No amor, surpresas boas podem aparecer, mas cuidado com tretinhas à noite, hein? Aproveite esse momento, aquariana e aquariano. Hoje a sua cor é azul turquesa e os palpites são 58, 40 e 14. Pisciana, pisciano, dia de aproveitar sua intuição para identificar boas oportunidades financeiras. Cuide do seu bem-estar com carinho e evite se sobrecarregar. Sua sensualidade fica em alta e pode atrair alguém especial, mas lembre-se de manter o equilíbrio no amor. Aproveite o dia com harmonia. Hoje a sua cor é salmão e os palpites são 16, 19 e 43.
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5: Maravilha, vai respondendo a enquete de hoje, o dia da preguiça. O que que você faz para espantar a preguiça? Dá um susto nela? Não tem como, né? Conta aí pra gente que tá valendo presente hoje, um lava e seca saladas. 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

você procura em alguém. Só que você foca naqueles 10% que falta. Aí você sai pra rua, se aventura. 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Mas não se deu conta que perdeu os 90%.

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2: E um motociclista foi preso pela polícia militar após se envolver em um acidente de trânsito com uma scooter elétrica na noite de sábado, no bairro das Nações, em Balneário Camboriú. Segundo a PM, ele estava com sinais de embriaguez e se recusou a fazer o teste do bafômetro. A colisão aconteceu por volta de 10 horas da noite na Avenida Palestina com a Rua México. Conforme apurado no local, a scooter elétrica era conduzida por uma mulher quando houve a colisão frontal com a moto que trafegava pela contramão de direção. Tá tudo no Portal Menina, que também tem. Dois procurados pela justiça chegam a Balneário Camboriú e dão de cara com a guarda municipal na rodoviária. Mãe encontra filho de 5 anos com o pai em bar e acaba agredida em Balneário Camboriú. Amanhã eu tô de volta com mais notícias do Portal Menina.
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0: Ó, vai respondendo a enquete de hoje. O que você faz para espantar a preguiça? A melhor resposta que eu recebi até agora é a da Rosinha Viegas, né? Ela diz que para espantar a preguiça, o melhor é abrir o extrato bancário. Aí, meu amigo, você sai correndo trabalhar. É verdade, viu? Boa, Rosinha!

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11: Essa aqui foi uma das mais tocadas do verão, som da Taylor Swift de Fate of Ophelia. Teve versões remix, inclusive uma versão na IA que viralizou no Brasil.

0: que é? 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
4: Vamos lá que tem as últimas mensagens da galera por aqui. A Heloína, bom dia. O Alberto de Itajaí. Fala, Alberto, bom dia.
5: Oi, bom dia a toda a Rádio Menina FM. Uma excelente segunda-feira abençoada.
4: Amém.
5: Tamo junto.
4: Tamo junto, tamo junto. A Priscila por aqui, segundou, ótima semana. Rose Pasquale, bom dia. Angélica Monteiro. Eu tomo um banho gelado rapidinho e a preguiça vai embora, né? Simone Baju, sobre enquete. Salve pra galera do fã clube, abraço pra minha comadre Jaqueline, que tá de aniversário hoje. Sobre a enquete, pra espantar a preguiça, eu vou dormir. Mas o problema é que acordo com mais preguiça ainda. Tem isso também, né? Oi, Ivone, bom dia!
6: Bom dia, Bertoldo, bom dia, Vilso, Ivone aqui do Rio Pequeno. Aí eu acordo, eu sou insônia, né?
4: Ah.
6: 5:30, 6 horas, já tô aqui embaixo e vai espantar aquele sono somente ouvindo vocês.
4: Eita, nós, coisa boa! O Nene, o Leonardo.
7: Bom dia.
4: Sobre dia.
7: Enquete aí.
4: Ah.
7: Quando eu posso, eu durmo. Mas
4: sim,
7: geralmente eu não posso, então eu tenho que trabalhar, não tem jeito.
4: Aí joga uma água gelada pra cima, né, Nene? Selma.
8: Bom dia, Bertoldo.
4: Bom dia.
8: Bom dia, Dilson. Eita, beleza. Começando mais uma semana. Vamos com tudo.
4: Bom dia, Ana Carolina. Eu gosto de ligar uma música pra ouvir. Aí parece que a preguiça vai embora e dá mais ânimo pra fazer as coisas. Tá em Camboriú, onde foi aniversário do marido Gabriel Lubisco. Hoje é aniversário da minha mãe Ione. Tá mandando um abraço pra galera aí. Que mais? O Sérgio Rigomonte, bom dia. A Lúcia Hitkowski, bom dia. Passando pra desejar uma ótima semana. Valeu, Rosinha. Show de bola a tua resposta aí,
9: fala,
4: viu?
9: Fala, meu querido. Bom
4: fala.
9: Dia.
4: Bom dia.
9: A enquete de hoje, eu vou dizer, né? Pra fugir da preguiça, pra espantar a preguiça, eu acho outra preguiça. Cubro essa. Aí fica tudo empatado, daí dá certo.
4: Tá bom.
9: Ah, fechou, meu querido.
4: Valeu.
10: Bom
4: Sally.
10: Bom dia, Rádio Menina, todos aí, a Sally Itapema. Sobre a enquete de hoje é assim, ó. Tipo assim, depois do almoço, se eu dou uma cochiladinha assim no sofá e tal, me dá uma preguiça, e daí eu tenho o comércio, moro em cima e o comércio embaixo, pra passar é só um banho meio que morno pra frio, assim.
4: Tá bom, quem mais mandou aqui, deixa eu ver... O Rubão, fala, Rubão. É, meu querido.
11: Opa, bom dia, bom dia, bom dia, bom dia, bom dia, Bertoldo. Tava com preguiça, por isso que não tava mandando a mensagem.
4: Pois é.
11: Beleza, meus amigos? Tamo diminuindo a diferença, né, Bertoldo?
4: É verdade.
11: Acima deles, Flamengo. Ótima semana pra todos.
4: Valeu.
11: Adorei a história da gargalhada.
4: Valeu, valeu. Obrigado, galera. Ó, quem tá ganhando um presente hoje aqui, um Labo em Seca de Saladas, é o Paulo Sérgio Rigomonte. 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Amanhã a gente se encontra novamente para mais um show da manhã aqui na programação da Menina, na rádio de 1 milhão de amigos. E a cada amigo, o nosso abraço e desejo de uma boa semana. Tchau, fui!

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0: Olá, muito boa tarde, mais uma semana começando e o Jornal da Menina chegando para te deixar muito bem informado dos principais fatos que acontecem em toda a nossa região. Meio-dia em ponto nesta segunda-feira, dia 10 de agosto, como eu disse, mais uma semana começando, saudando a todos os papais que no final de semana estiveram reunidos com seus filhos. Foi a principal atração, né, do último final de semana, o Dia dos Pais, ontem no Domingão. E claro que a gente já está com a nossa equipe aqui preparada para te levar muita informação. No comando técnico da operação de áudio, quem está chegando é ele, Lil Brasil. Muito boa tarde, Lil, com a sua saudação característica aqui na nossa live. E também na nossa produção, quem tá chegando é ela, Camille Guckert. Boa tarde.
1: Olá, Gerson Felipe. Boa tarde para você, pro Lil Brasil, para todo mundo que tá acompanhando a gente nesta segunda-feira, um pouquinho mais fria. A temperatura, é bem verdade, amanheceu nesta segunda-feira. Para você que tá acompanhando a gente pelo nosso Facebook, YouTube, também pela TV Mocinha, sejam bem-vindos. Uma excelente semana para todos nós e fique com a gente, porque tá chegando muita informação para você almoçar bem informado.
0: É, realmente, esfriou bastante. Temperatura nesse momento, 16 graus. Né? Na última sexta-feira, a gente estava falando de temperaturas aí acima de 20, 22 graus. Já deu uma queda na temperatura e, principalmente, no começo e no finalzinho do dia, cai ainda mais. Daqui a pouquinho a gente vai falar com o Marinho. Mas tem muita informação no programa e a gente vai conversar hoje com o Nicolas Reis, diretor-presidente da Invest Itajaí S.A., a Itajaí Participações, porque uma comitiva chinesa está em Itajaí conhecendo setores de inovação, tecnologia médico-hospitalar e biofarmacêutica. O que será que os chineses estão querendo fazer em Itajaí? Você vai descobrir aqui no Jornal da Menina.
1: E também no destaque de segurança, a mãe encontra filho de 5 anos com o pai em um bar e acaba sendo agredida em Balneário Camboriú.
0: Reportagem com Daiane Valentim. Balneário Camboriú muda estratégia para enfrentar pessoas em situação de rua.
1: E no trânsito, o homem é preso após perseguir namorada e bater carro contra poste em Itapema.
0: Balneário Camboriú lança módulo digital da Defesa Civil dentro do aplicativo BC Digital para alertas do El Niño.
1: E no esporte, o Flamengo aproveita o empate do Palmeiras, derrota o Vitória e se aproxima do líder.
0: E a previsão do tempo, como eu disse, é sempre com ele, Marinho Lopes Stringari Filho. Vem ficar bem informado, porque está apenas começando o Jornal da Menina.
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1: Gerson Felipe, e um homem acabou sendo preso lá em Itapema após perseguir a namorada?
0: Exatamente, Camille. Um maluco, dá pra gente falar até, porque, meu Deus do céu, o que ele provocou lá em Itapema, olha, além da namorada que ele tava perseguindo, ele deixou moradores do bairro Morrete sem energia elétrica ontem, em pleno domingo de Dia dos Pais. Esta ocorrência, inclusive, ela foi classificada pela Polícia Militar como violência psicológica contra a mulher, dano ao patrimônio público e acidente de trânsito. Tudo começou com uma discussão entre esse casal, né? O homem, ele acabou discutindo, então, né, com a namorada, e nesse momento a mulher decidiu deixar a residência. Conforme o relato da vítima, o homem passou a segui-la com um Peugeot 2008 e tentou impedir que ela fosse embora, fazendo com que ela se sentisse coagida. Um vizinho contou aos policiais que presenciou parte da situação e ofereceu ajuda à mulher. Ela deixou o local em um carro de aplicativo que esse mesmo vizinho havia solicitado. Ainda segundo o relato, o homem continuou seguindo o veículo, né, no caso seguindo o veículo de aplicativo, e posteriormente jogou o próprio carro contra um poste de forma proposital já na rua 406B. Com a colisão, o poste caiu e a fiação elétrica ficou sobre a via. A área precisou ser isolada até a chegada da Celesc, que realizou então os procedimentos necessários para garantir a segurança e iniciar os reparos da rede. O homem foi retirado do veículo por populares e atendido pelo Corpo de Bombeiros. Em seguida, ele foi encaminhado para avaliação médica e depois conduzido até a Delegacia de Polícia Civil de Itapema, junto com a vítima. A Polícia Civil informou que, devido ao flagrante, o homem foi preso e conduzido ao presídio. Ele foi submetido ao teste do bafômetro, que não indicou o consumo de álcool. Tava louco sem beber nada, né? Porque, meu Deus do céu, mais uma vez, casos, né, de homens que não aceitam o término de um relacionamento, não aceitam que a mulher vão embora e acabam provocando, né? Ou quando não é uma agressão à mulher, nesse caso ele quis chamar atenção, né, de forma proposital, colidiu o carro que conduzia contra o poste e acabou provocando uma confusão danada, deixou parte da comunidade do bairro Morrete sem energia elétrica, a Celesc teve que ser acionada, a mulher inclusive relatou na delegacia que já havia sido ameaçada pelo namorado em outra ocasião, nesse relacionamento que já tinha cerca de 8 meses de duração. Espero que agora fique, né, um bom tempo preso, porque essa mulher com certeza vai precisar de uma medida protetiva para que ele não volte a se aproximar. Um cara que joga o próprio carro, imagina se ele se machuca, ele nem pensou nisso, né? Simplesmente quis jogar o carro contra o poste, no mínimo para a mulher ficar com pena, para voltar lá, ver se ele estava bem e aí continuar esse ciclo de ameaças que ele já estava realizando contra a ex-companheira. Tá aí na live, né? Como é que ficou o carro colidido contra o poste. Dá pra gente ver ali que o airbag acabou sendo acionado também. O que que tem a ver, né? O que que já começa errado de estar perseguindo a mulher? Não quis, não quis. Né? Não deu certo, não deu certo. Além disso, bate o carro contra a mureta. Realmente estava completamente maluco. Tem mais informação de trânsito também. Nós tivemos um acidente que aconteceu no sábado pela manhã, em Balneário Camboriú, na rua 600, esquina com a 4ª Avenida. Segundo informações dos agentes de trânsito, um veículo Volvo saiu de um estacionamento e, ao acessar a 4ª Avenida, ele passou por cima de uma mureta de proteção, atingiu a calçada e bateu contra uma Ford Territory que estava estacionada. Com impacto, a Ford Territory foi projetada contra outro veículo da marca Ford, um Ford Fiesta, que este, por consequência, também foi projetado e atingiu um Peugeot 2008. Ambos os veículos estavam estacionados na via. A condutora do Volvo, ela teria passado mal após o acidente e não foi localizada no local. Os demais envolvidos não sofreram ferimentos. A guarda municipal, ela atendeu a ocorrência e repassou, né, para os agentes de trânsito. Também nós tivemos uma colisão que aconteceu na Avenida Palestina, esquina com a Rua México, na noite de sábado, no bairro das Nações. Um homem com sinais de embriaguez, ele acabou colidindo a sua moto contra uma scooter elétrica, onde estava uma mulher. Esta mulher, ela sofreu algumas lesões no braço e no joelho. O motociclista, apenas alguns arranhões também provocados pelo acidente. E segundo uma testemunha, o motociclista tentou fugir do local, mas foi impedido por populares até a chegada da polícia militar. Durante o atendimento, foi verificado que ele tinha aquele cheiro de álcool, fala arrastada, dificuldade até para ficar de pé. Ele recusou o teste do bafômetro, mas diante dos sinais observados, foi feito então o auto de constatação da embriaguez. O homem foi levado primeiramente à UPA das Nações e em seguida conduzido até a central de plantão policial. Tem informação de momento e a gente vai colocar um vídeo com áudio do Robson, nosso ouvinte, amigo que está sempre no trecho, porque teve carreta tombando as margens da BR-101, lá na região ali de Navegantes, pertinho da ponte do Rio Itajaiaçu.
5: É, já tá uma equipe ali, bem de frente ao posto Ponte Açu aí, que dá acesso a 470, ele sentido norte. Tá o motorista aí. Transportadora Cunha, tá tombado na pista da esquerda. Beleza? Já tá aí, como é que tá isso? Sentido norte.
0: Já tá. Valeu, Robson. Robson que tá sempre no trecho acompanhando, né, o que acontece aqui na nossa região e nos repassou esse acidente. Como a gente pôde observar nas imagens, já tem equipe da Arteris no local, tudo sinalizado. Não temos ainda informações sobre o estado de saúde do motorista do caminhão, né, mas parecia que ele estava realmente ali fora do veículo, né, mas a gente não teve ainda nenhuma informação oficial, né, se chegou a sofrer alguma escoriação, algum ferimento leve ou algo mais grave também. Mas vale destacar que o trânsito ele está fluindo com muita lentidão no sentido norte. Essa lentidão começa um pouquinho depois do trevo da rodoviária e vai persistindo justamente até um pouquinho depois ali da ponte do rio Itajaiaçu, já na região de Navegantes, onde foi então este acidente, uma faixa bloqueada e o trânsito realmente bem complicado. Atenção aí quem está no sentido norte, né, quem está saindo, por exemplo, de Itajaí agora, né, e vai ali ir para a região de Navegantes, vale mais a pena pegar o ferry boat do que enfrentar toda essa lentidão, porque já temos alguns quilômetros, né? Pelo que eu tô vendo aqui, dá para falar tranquilamente mais de 5 quilômetros de congestionamento no sentido norte da BR-101 entre Navegantes e Itajaí. Também aproveito para falar da movimentação de momento aqui em Balneário Camboriú, e a notícia é boa, pelo menos em relação à BR-101, trânsito fluindo em ambos os sentidos. Tem lentidão ali na rua Dom Afonso, para quem vai sentido rua 3700, até porque seguem as obras e o bloqueio na rua 3700. A gente só tem a rua 3700 fluindo sentido marginal, né? No outro sentido está bloqueado ali a 3700 e em razão disso a gente acaba tendo, né, o trânsito bem mais lento ali na Dom Afonso, porque os veículos que vêm pela Dom Afonso na tentativa de chegar a 3700, eles são obrigados a adentrar a marginal para poder seguir então para a região central de Balneário Camboriú ou até mesmo voltar e ir em direção da Barra Sul. Ainda aproveito para destacar também no perímetro urbano de Balneário Camboriú, movimentação um pouquinho mais intensa ali também na região da Avenida Brasil, e em Camboriú tem trânsito lento na Avenida Santo Amaro, nos limites com Balneário Camboriú, próximo ali da ponte do Barranco. Estas são as informações.

0: 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Camille Guckert, momento de interatividade aqui no Jornal da Menina. Semana começando, aquele friozinho, mas os nossos ouvintes aquecendo os nossos corações com muitas participações.
1: Vamos lá, Gerson Felipe, trazendo as participações da galera no nosso YouTube, mas também no nosso Facebook, porque no YouTube a Nádia já tá lá desejando uma ótima semana, chamando a gente de lindo, viu, Gerson Felipe? O Mário Emílio tá participando também, já tá desejando aqui um excelente trabalho para nós aqui da Rádio Menina e também uma excelente semana. No Facebook, Gesiel Pinheiro, a Selma Gonzalez, a Pela, todos desejando uma boa tarde pra gente também. A Ivonete Zec, boa tarde para todos nós e também uma excelente semana, assim como a Iracema, o Sérgio Vargas e a Rosemir Oliari, desejando também uma boa tarde para todos nós aqui da Rádio Menina. E a gente deseja, claro, uma ótima semana para todos vocês que continuem aqui acompanhando a gente, participando das nossas lives, do nosso YouTube, também no nosso Facebook e, claro, participando com a gente aqui pelo nosso WhatsApp, 47991741005. E se você esquecer, não conseguir anotar esse número de telefone na nossa live, tá ali na legenda um número sempre para você já anotar o contato e deixar salvo no seu WhatsApp.
0: É, dá para acessar também pelo QR Code também, né? Todos também. Os nossos contatos. E lindos, né? E principalmente muito queridos, são vocês que estão nos acompanhando aqui, deixando seu recado. Muito obrigado mesmo. 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
0: Portalmenina.com.br, um dos portais mais atualizados aqui de Santa Catarina. E quem tem as manchetes desta segunda-feira é a Camille Guckert.
1: Homem é atacado com golpes de faca durante discussão no bairro Nova Esperança. A vítima foi encaminhada ao Ruth Cardoso. Agosto Lilás, deepfakes contra mulheres e meninas acendem alerta em Balneário Camboriú. Esse é o nosso sonho. Itajaí quer viabilizar parcela de R$500 para moradias populares. E se você quer saber dessas e outras notícias aqui da nossa região, dá um clique aí.
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0: Meio-dia e 17 minutos, é hora das informações da previsão do tempo. E deu uma mudada, né? Mudou muito durante o final de semana o tempo aqui na nossa região. Nós temos imagens, essa câmera é nova, se eu não estou enganado, ou não é nova, Camila? É nova? Uma câmera nova da nossa parceira Conexão DCTV, mostrando a Avenida do Estado aqui em Balneário Camboriú, né? Região ali próxima do posto Diplomata, tem também o supermercado MESC ali bem pertinho, os veículos vão passando. Hoje sim, né? A gente tem uma imagem que mostra realmente um clima de inverno. Na semana passada, a gente estava ainda uma espécie de veranico, assim, né? Um clima mais de primavera, de verão, mas no final de semana virou tudo e quem tem os detalhes é ele, Marinho Lopes Stringari Filho. Muito boa tarde. Como é que vai ficar o tempo na região, Marinho? Esse frio continua?
4: É isso aí, um abraço meu amigo Gerson Felipe, a toda a nossa equipe, aos amigos que estão acompanhando aqui o Jornal da Menina, um ótimo almoço, boa semana. É, a semana realmente já começou com cara de inverno, temperatura baixa,

0: céu nublado, diziam os antigos, tempo carrancudo, Gerson Felipe. Nós temos aí muita nebulosidade atuando aqui no litoral, deve persistir assim pelo centro de baixa pressão. Baixa pressão são nuvens que ficam persistindo no lugar, né? Então nós temos aí um núcleo de baixa pressão com centro no Paraná, devido à nossa proximidade aqui do estado vizinho, nós temos ainda a nebulosidade persistente, esses ventos aí sudeste, leste, é lestada, né? Continua aqui, o pescador entende aqui na região do nosso litoral como lestada, que mantém ainda sudeste, leste, esses ventos aí contribuem para o aumento da nebulosidade e também o transporte da umidade. A umidade relativa do ar está acima de 90%, nós temos aí o céu nublado e a chance de chuva fraca a qualquer momento ainda. Os modelos atualizados na manhã de hoje indicam que esse sistema persiste pelo menos até a quarta-feira. Teremos alguns períodos de melhorias e abertura de sol. Amanhã de manhã deve abrir um solzinho novamente, mas ainda também não é confiável, Gerson, porque teremos ainda a circulação marítima contribuindo para a umidade. Umidade também nós temos então essa condição. Não há previsão de grandes volumes de chuva para a semana, é tranquilo, né, em relação aos volumes, mas a chuva é persistente, intermitente, aquela não vai chover direto, mas fica céu nublado com chuva ocasional, né? Neste momento até tem uma garoa fina em alguns pontos, condição que restringe a visibilidade, né? Não só na área marítima, né? Também nos aeroportos, nas rodovias, aliás, o trânsito está um caos aqui na região, né? Nós temos aí a BR-101 trancada, e então vamos tomar todo cuidado, né? Porque onde cai a chuva também a pista fica escorregadia, além da visibilidade que fica prejudicada. Então, Gerson, vamos ter ainda muita nebulosidade até a quarta-feira, a tendência indicando que a partir de quarta, aí já ingressa vento de nordeste, né? Esse frio, essa sensação térmica, esse tempo chato aí, começa a melhorar a partir de quinta-feira, quando o sol volta com força total e aí limpa totalmente essas áreas de instabilidade, trazendo o retorno do sol. Quinta-feira já firma bem mais o tempo e aí a temperatura entra em gradual elevação somente para a segunda parte da semana. Até lá segue temperatura baixa, mínima entre 9 e 12, friozinho vai fazer na próxima noite e madrugada, né? Com essa umidade aumenta a sensação. Então nós teremos as máximas ainda abaixo de 20 graus até a quarta-feira, depois já começa a ficar mais elevada, que aí chega o vento de nordeste, o tempo melhora e o sol predomina então somente a partir de quinta-feira para a segunda parte da semana, Gerson.
1: Perfeito, Marinho. Então é aguardar mais um pouco, até porque estamos no inverno, né? Faz parte esse frio realmente. E lá na BR-101, Marinho, pode avisar que tá lento o trânsito porque uma carreta tombou. A gente estava comentando aqui, o nosso ouvinte, o Robson, informou, tem carreta tombada já na região de Navegantes. Isso aí. E, portanto, toda essa lentidão no sentido norte. Vamos agora, né, torcer para que esse frio passe, porque o trânsito na região, este sim, sempre é congestionado, sempre é mais complicado. Muito obrigado, Marinho, e a gente volta a conversar hoje a partir das 18 horas, 6 horas da tarde, na edição do Canal 100. Até mais.
0: Um abraço, Gerson. Uma ótima semana a todos. Nos encontramos então às 18 horas no Canal 100.
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1: E com esse tempo que fecha, que chove, que fica mais gelado, as pessoas começam a lembrar também do El Niño. E Balneário Camboriú está lançando um módulo digital da Defesa Civil dentro do aplicativo BC Digital, justamente para emitir alertas relacionados ao El Niño, Camille. De que forma isso vai funcionar?
4: Pois é, Gerson Felipe, esse módulo foi lançado na manhã desta segunda-feira pela Prefeitura de Balneário Camboriú, esse módulo chamado, então, da Defesa Civil dentro do aplicativo BC Digital. Essa iniciativa, então, ela engloba as ações pensadas para a prevenção dos possíveis danos causados justamente pelo fenômeno El Niño, que está previsto para passar aqui pela nossa região dentro dos próximos meses. O módulo, ele vai atuar como uma central de consulta, reunindo as informações climáticas, os avisos oficiais, as áreas de risco e também as orientações preventivas em um único ambiente digital. Os serviços oferecidos, então, pelo módulo dentro do BC Digital estão o acompanhamento climático, que vai apresentar as informações relacionadas às condições meteorológicas do município, com os dados relacionados à temperatura, o volume ou também a previsão de chuva, a velocidade e as condições dos ventos e também os avisos meteorológicos que serão emitidos pelo Instituto Nacional de Meteorologia, o INMET. Também terá mapas interativos que vão apontar as áreas com maior risco para as enchentes e também deslizamentos aqui na cidade de Balneário Camboriú. O módulo disponibiliza ainda uma área para consulta de conteúdos oficiais produzidos pela Defesa Civil. No aplicativo também será disponibilizado, aliás, um checklist interativo com alguns itens recomendados para a preparação doméstica em situações de emergência, aqueles itens que você deve levar caso precise deixar a sua residência. E para baixar o aplicativo BC Digital é muito simples, basta você acessar a loja de aplicativos do seu celular e pesquisar lá por BC Digital e realizar então o download, que você já vai ter todas essas e outras informações no BC Digital na palma da sua mão. Gerson Felipe, volto contigo.
1: Obrigado, Camille. E vale a pena, né? Realmente, como a Camille disse, né? Baixe o aplicativo BC Digital, tem outros serviços lá, além dos alertas da Defesa Civil. 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
1: 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E agora é hora da reportagem com Daiane Valentim, porque Balneário Camboriú está mudando a estratégia para enfrentar as pessoas em situação de rua, esse problema social que atinge várias cidades, não apenas Balneário Camboriú. Vamos conferir a reportagem com Daiane Valentim.
5: Uma pesquisa de opinião pública recente apontou que a presença de pessoas em situação de rua está entre as principais preocupações da população quando o assunto é segurança em Balneário Camboriú. A prefeitura afirma ter mudado a forma de atuar nos últimos 4 meses. A estratégia passou a integrar diferentes áreas do município, com abordagem social, acolhimento, atendimento de saúde e encaminhamento para tratamento. Segundo o secretário de Assistência Social, Mulher e Família, Dão Kederman, a mudança começou depois de uma avaliação dos resultados.
6: Fizemos aí uma verdadeira reviravolta em tudo que era realizado e a forma com que era realizado com abordagem social, e nós conseguimos diminuir esses números drasticamente, inclusive o de atendimento em 53%. E ainda está na cabeça das pessoas de que a questão da segurança está relacionada ao morador de rua. Nem todo morador de rua está ali a cometer delitos.
5: Os números mais recentes da abordagem social ajudam a dimensionar o trabalho. No primeiro semestre deste ano, 1.871 pessoas foram abordadas pelas equipes. Deste total, 1.634 receberam algum tipo de auxílio. Foram mais de 14 mil abordagens sociais realizadas no período, além de 8.468 acolhimentos em casas de passagem. As equipes também concederam 409 passagens rodoviárias e encaminharam 226 pessoas para acolhimento institucional. Outro dado chama atenção: 82% das pessoas atendidas não tinham vínculo formado com Balneário Camboriú. São cerca de 1.534 pessoas. Julho apresentou um dos principais sinais de redução. Foram 81 novos atendimentos, o menor número registrado para o mês nos últimos 6 anos.
6: É uma cidade segura, mas porém os moradores de rua ainda incomodam, como se isso fosse ser projetado na relação de segurança. Mas nós temos feito um trabalho seríssimo.
5: Além da abordagem nas ruas, uma das principais frentes citadas pelo secretário é o programa Resgate à Vida BC. Segundo Kederman, 67 pessoas que permaneciam em pontos fixos foram retiradas das ruas. No total, 42 foram preparadas para internação involuntária e 25 encaminhadas para internação voluntária. Atualmente, segundo o município, 18 pessoas permanecem internadas em clínicas ou hospitais. Outras 10 estão em residências inclusivas, 5 idosos foram encaminhados para instituições de longa permanência e 8 pessoas retornaram para suas famílias ou cidades de origem. A estratégia, porém, não termina com o acolhimento. A equipe também tenta reconstruir vínculos familiares e preparar essas pessoas para uma possível volta ao mercado de trabalho.
6: Nós não temos condição e ninguém tem de zerar o número de moradores de rua em cidade alguma. E aqui não vai ser diferente, porque se não existir um controle efetivo e um trabalho da forma com que Balneário Camboriú está exercendo, nós já teríamos perdido a mão e sentimos isso no início do ano, por isso que mudamos ações.
5: A avaliação é de que o objetivo é manter um acompanhamento permanente para evitar um novo aumento. Para isso, o município também aposta na participação das famílias e na continuidade do tratamento. A ideia é evitar que essas pessoas acolhidas retornem às ruas sem uma rede de apoio ou sem condições de retomar a própria vida.
6: Em qualquer situação, elas podem recair. É muito fácil. É muito se elas não tiverem esse apoio, esse acompanhamento. Por isso a gente faz essa diferenciação, né? Através dos laudos médicos e técnicos, daqueles que têm condições de se ressocializar ou não. No tratamento convencional, aqueles que a gente tem de clínicas terapêuticas ou mesmo de entidades terapêuticas, essa porcentagem que a gente consegue tirar das ruas, ela não chega a 3%. Com o Resgate à Vida da BC, nós estamos conseguindo hoje em torno de 90%.
5: Daiane Valentim para a Rádio Menina.
1: Valeu, Daiane Valentim, muito obrigado pelas informações. É um problema social também, né? A gente conversou recentemente com o Dão Kederman e ele, né, explicava esses dados, né, que ele apresentou ali para a Daiane Valentim, que foram retratados na matéria. O número de atendimentos de pessoas em situação de rua, ele diminuiu aqui em Balneário Camboriú, né, o que demonstra uma redução nessa população também na cidade. Mas, né, é um trabalho que não se resolve da noite para o dia realmente. E os motivos pelos quais as pessoas estão na rua são os mais variados possíveis. Desde aquelas pessoas que são usuários de drogas, né, que estão perdidos no vício. Nós temos aquelas pessoas também, muitas pessoas com problemas mentais que acabam indo parar nas ruas, não têm o acolhimento da própria família. Temos aquelas que decidem, por conta própria, viver nas ruas. São vários problemas, várias causas e realmente não é uma situação simples, mas algo tem que ser feito e principalmente um acolhimento oferecido. 12:31 antes do nosso intervalo, eu quero lembrar que há mais de 25 anos construindo histórias, a Silva Packer é referência em investimentos seguros na cidade mais encantadora do Brasil, que é Balneário Camboriú. 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
7: De volta com o Jornal da Menina, momento de entrevista. E nós vamos conversar com Nicolas Reis, diretor-presidente da Invest Itajaí S.A., a Itajaí Participações, porque nós temos uma visita importante, uma comitiva chinesa está aqui na região, em Itajaí, conhecendo os setores de inovação, tecnologia médico-hospitalar e biofarmacêutica. Primeiramente, Nicolas, uma boa tarde, um prazer conversar novamente contigo aqui na Rádio Menina, desta vez na edição do Jornal da Menina. E os chineses estão em Itajaí. Olha, eu já começo lhe falando, Nicolas, trata bem a turma, porque nós temos que trazer nessa indústria chinesa para investir aqui na nossa região. Novamente, boa tarde.
8: Boa tarde, Gerson. Boa tarde a todos os ouvintes da Rádio Meninas. Sem dúvida nenhuma, a gente está tratando eles super bem, até porque o prefeito Robson, quando os visitou, né, no ano passado, nos reportou na volta que foi muito bem recebido e que eles tinham feito um super receptivo para ele, ele ficou bem emocionado. Então a gente tinha que fazer por obrigação um receptivo pelo menos à altura daquele que o prefeito Robson teve lá. Então recebemos eles pela manhã no Palácio Marcos Conder, aquela tradicional troca de presentes, de gentilezas, dos discursos, né? Mas ainda no período da manhã de hoje já iniciamos uma reunião de trabalho aqui no Elume, onde eu tô. Nesse momento eles estão se deslocando para um almoço e na sequência visitam ainda o Hospital da Unimed e visitam a EQI Investimentos, numa reunião, na verdade, lá com outros investidores. Amanhã vão a Joinville, na Mover e Farma, e na quarta ainda fecham de novo aqui no Elume e também na Univale. Então, uma agenda bem cheia mesmo, onde a gente tenta exatamente impressioná-los, né? Traduzir em visitas, em palavras também, aquilo que a gente sabe que a nossa região é, né? Uma região com muito potencial para abrigar esse tipo de investimento que eles se propõem, e uma cidade que cresce, que certamente, enfim, traz oportunidades incríveis para qualquer um, inclusive para essa comitiva que tem como vocação a área da saúde, portanto, muita sinergia com o projeto que nós estamos desenvolvendo aqui em Itajaí.
7: Pois é, Nicolas, este investimento chinês, ele poderia vir de que forma? Né? Numa planta industrial, em parceria e cooperação com as empresas aqui da região, né? Como é que ele pode ser sinalizado?
8: Veja, Gerson, eles têm, essa empresa ela está sendo liderada, o sistema político da China é um pouco diferente, então eles têm uma hierarquia um tanto peculiar, assim, né? Mas eles têm o líder, o chefe da delegação, ele é o presidente da Associação de Amizade dos Novos Negócios e Estratos Sociais do Distrito de Guangzhou. Então isso parece uma coisa simples, uma associação da amizade, mas não, ele é o cara que manda num grande distrito industrial gigante, né? E com ele vieram outros CEOs de algumas dessas empresas. Eles trabalham na área biofarmacêutica, de dispositivos médicos de saúde, por isso que eles querem visitar os hospitais locais. E além de diagnóstico in vitro, medicina regenerativa, então, enfim, é um grande distrito de empresas das mais diversas áreas. Bom, assim, onde é que a oportunidade de negócio está? Hoje, a China é o principal, junto com os Estados Unidos, o principal parceiro comercial de Santa Catarina, não é? Parte importante das importações deles entra pelos nossos portos. Com o acordo Mercosul-União Europeia, nós temos possibilidade, por incrível que pareça, de vender produtos para a União Europeia mais barato do que eles conseguem de lá, mesmo estando mais próximos. Então, a nossa ideia é exatamente, e a ideia deles terem vindo, né? Lógico, eles vieram já brifados com esse interesse. Eles vão amanhã visitar o nosso parceiro, que é a Mover em Joinville, porque a ideia é que a gente possa trazer pelo menos uma dessas plantas que eles têm, né, para o nosso distrito de inovação, e porque a gente tem certeza de que a gente ganha com isso, porque a gente ganha o investimento, a transferência de tecnologia, que sempre acaba acontecendo num tipo de negócio como esse, mas eles também certamente ganham um mercado importante, que é o mercado brasileiro. Então é mais ou menos ambientado nessas questões assim maiores que a gente tem, está tratando com eles.
7: Dá para se falar, Nicolas, que Itajaí está numa disputa, porque nós temos outras cidades aqui do Brasil que essa comitiva também avalia fazer negócios.
8: Sim, é sempre assim, né? É sempre um de disputa no bom sentido, né? De uma concorrência, digamos assim. A gente acredita muito no potencial da região, né? Eu falo de Itajaí, mas se a gente for considerar a grande região da ANFRE, o que nós temos do ponto de vista dos indicadores sociais, do ponto de vista da segurança, do ponto de vista logístico, de qualidade de vida, de tudo, né? Eu acho que a gente ganha em todos os aspectos. Quando a gente se compara com outros lugares do Brasil, pode ser que na carga tributária a gente perde para Manaus, na logística a gente perde para São Paulo, mas se a gente botar o nosso pacote inteiro contra o pacote inteiro deles, a gente sempre ganha. Então é mais ou menos nesse nível que a gente trata esse tipo de conversa, né? De tentar demonstrar o quanto a nossa região é boa para fazer negócio, mas também é boa para viver, também é boa para receber os seus colaboradores, os seus funcionários que eventualmente venham morar aqui. Enfim, a gente tenta vender esse pacote de ser uma região diferente das outras regiões do país, mas sempre a concorrência, a gente está sempre concorrendo com alguém, sem dúvida.
7: E acho que leva-se também em consideração algo positivo para Itajaí, é que essa relação com a China, né, e com esses empresários e representantes do governo chinês, ela é uma aproximação que acontece desde o ano passado.
8: Isso, ela aconteceu no contexto de uma comitiva que a ANFRE promoveu, inclusive com outros prefeitos. E como nós estamos muito decididos em Itajaí a desenvolver no Distrito de Inovação o Polo Internacional de Saúde. Isso faz parte, é uma das agendas prioritárias do prefeito, uma determinação que ele nos deu. Então, isso está acontecendo, né? Está muito próximo de acontecer. Nós vamos criar uma empresa público-privada com um parceiro privado, e nós queremos atrair esse tipo de investimento. Isso é uma decisão. Não necessariamente um investimento chinês, né? Sobretudo da indústria farmacêutica, que é onde a gente pretende atuar, existem três países que lideram no globo a tecnologia, que estão na frente dos outros, que é o Reino Unido, é a própria China e é a Índia. Então é lógico que quando a gente pensa em desenvolver um distrito que tenha qualidade, que seja de ponta, que faça realmente a diferença no país, a gente tem que olhar sobretudo para esses três países, para a Inglaterra, para a Índia e para a China, né? Então, e a gente tem feito isso, a gente tem tido várias conversas com diversas indústrias desses países, e hoje é a vez da China, né? De uma dessas conversas que a gente já vinha estreitando a relação há algum tempo, e que começou com essa relação do prefeito no ano passado, e que a gente torce para que no fim do dia, né, as coisas deem certo e a gente possa ter não só o investimento deles, mas a tecnologia, né? Acho que é importante, Gerson, dizer que 90% dos insumos farmacêuticos que o Brasil, dos remédios que estão na farmácia, que estão no posto de saúde, que estão na Unimed, enfim, eles são importados, 90%. O Brasil não é soberano na produção de medicamento. É na produção de medicamento, mas não do insumo. Então, se amanhã a guerra, alguma coisa, fecha os portos, aeroportos do Brasil, a gente morre de hipertensão, de qualquer coisa, porque a gente não tem remédio para tratar da gente. Então, é olhando para isso que a gente precisa construir com esses pioneiros, com essa vanguarda, né? Repito, China, Índia e Reino Unido, exatamente as condições para que a gente possa produzir, ter essa transferência de tecnologia para que a gente possa ser soberano no futuro. Sei que eu estou falando uma coisa super ambiciosa, assim, mas é mais ou menos isso que passa na nossa cabeça quando a gente pretende vocacionar a indústria de Itajaí para a indústria da área farmacêutica. Então, essa visita está exatamente nesse contexto de aproximação que a gente está tendo com esses países para ver o que a gente consegue trazer de positivo para Itajaí e, no fim do dia, para toda a nossa região.
7: Ei, Nicolas, então, essa comitiva, você falou em Índia, e eu lembrei, né, que no mês de abril foi assinada uma parceria internacional. Essa comitiva chinesa que está aqui, ela tem relação também com essa indústria de medicamentos contra o câncer que foi anunciada e poderá ser construída em Itajaí?
8: Sim, não, né? Não é o mesmo parceiro. Nós já temos parceiros chineses e parceiros indianos que são de determinadas indústrias, né? Que foi esse anúncio feito em abril. Esses já são parceiros, já tem acordo. Assim que o distrito estiver pronto, essas fábricas vão ser implantadas, na verdade, com um sócio brasileiro, né? Então, é um acordo de transferência de tecnologia. O sócio brasileiro, o empresário brasileiro, na verdade, comprou essas patentes e tem ali um contrato, né, gigantesco, cheio de cláusulas, mas que, em grosso modo e bem em resumo, assim, eles têm que implantar uma planta industrial aqui e produzir os medicamentos exatamente como se produz lá, né? Então, tem esses dois acordos, tanto com China quanto com Índia. Então, quando eu digo que sim e não, sim, porque a gente quer que essa visita de hoje possa ter o mesmo resultado que tiveram essas outras, ou seja, que a gente possa estabelecer também uma parceria com eles para que eles também possam se implantar aqui, implantar eventuais fábricas aqui, mas na verdade, ou associar com algum parceiro brasileiro, enfim, né? Em alguma medida a gente poder usufruir dessa tecnologia que eles têm na produção de remédios. Mas não são os mesmos chineses, são outros chineses, né? De outra região, de outro distrito. Não é a mesma coisa, mas não é a mesma coisa. Acho não, que vocês conseguiram responder, Jéssica.
7: Deu para entender, sim. Deu para entender. E o que a gente fica mais feliz é que são vários negócios sendo realizados, até porque, né, o governo, seja qual for, tem que negociar com todos os países, pensando sempre, né, no bem-estar da sua população. E esse tipo de investimento, né, seja através, né, de um empresário do exterior ou de uma parceria com um empresário aqui do Brasil, o principal é que vai trazer emprego, renda e, nesse caso, ainda com um bônus, que é a produção de medicamentos aqui no território nacional. Nicolas Reis, ele que está à frente, é o diretor-presidente da Invest Itajaí S.A., a Itajaí Participações. Muito obrigado pela entrevista, por ter achado um tempinho para nos atender em meio a toda essa agenda, né, junto com a comitiva chinesa em Itajaí. Muito obrigado e um bom trabalho.
8: Obrigado, Gerson. Boa tarde aos ouvintes da Rádio Menina.
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7: E olha só que situação, hein? Mãe encontra filho de 5 anos com o pai em um bar. Aí ela foi ajudar o filho dela e acabou agredida. Isso foi aonde, Camille?
8: Pois é, Gerson Felipe, isso foi aqui no bairro das Nações, aqui em Balneário Camboriú, na Rua Palestina. Esse homem de 51 anos foi preso pela Guarda Municipal aqui de Balneário Camboriú na madrugada de sábado após ele agredir a sua esposa, ela que tem 20... a sua ex-esposa, aliás, de 23 anos, que foi até um bar buscar justamente o filho de 5 anos. Segundo o relato dessa mulher, a criança estava com o pai desde o dia anterior, na sexta-feira, para passar o Dia dos Pais. Mas ela foi encontrada nesse estabelecimento ainda com a mesma roupa e sem ter sido alimentada ou higienizada. Essa ocorrência foi registrada por volta da 1:30 da manhã na Rua Palestina. A mulher contou aos agentes que ao passar em frente a esse bar, viu o ex-marido com o filho dentro desse local. Com essa situação, então, ela entrou no estabelecimento para buscar o menino, dizendo que ia levar ele para comer e também para tomar banho. Neste momento, segundo o relato, o homem passou a agredi-la com um tapa e ainda tentou esganá-la. A agressão teria sido presenciada por diversas pessoas que estavam no estabelecimento. Só que durante essa confusão, o celular dessa mulher também foi quebrado por um amigo desse homem, que teria acreditado que ela estava filmando todo esse ocorrido. Diante dos relatos e também dessa manifestação dessa mulher em representar contra o ex-companheiro, ele acabou recebendo voz de prisão e foi encaminhado, então, à central de plantão policial para tomar todas as medidas cabíveis. Fato lamentável, comemorar o Dia dos Pais levando a criança para um bar à 1:30 da manhã. Gerson.
7: Pois é, o pai, na verdade, tinha que fazer uma coisa com o filho, não 1 hora da manhã. Acordar no outro dia de manhã, passar o dia com o seu filho pequeno, receber todo o amor e carinho dele, é isso que deveria acontecer. Mas é aquela turma, não consegue ficar sem ir pro bar, né? Meu Deus do céu, chega a dar uma coisa, né? Tem que ir pro bar, tem que estar lá no bar. E aí tá com o filho, tem que levar o filho junto, né? Coitada da criança, né? O menino é o que mais sofre com essa situação, vendo o pai brigando com a mãe e sendo exposto a tudo isso. 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
7: E eu já começo as informações esportivas com uma dica. Por que uma dica para você? Eu estive no jogo do Grêmio, na vitória do Tricolor Gaúcho 2-1 para cima do São Paulo. E não contei para ninguém, porque a última vez eu fiz áudio falando pro Lio Brasil, tô saindo, tô indo. E aí sabe como é que é aquela energia negativa? Aquela energia negativa que botam na sua viagem, na sua ida até Porto Alegre, ela influencia. Desta vez eu fiquei quietinho e não teve energia negativa e voltei com os 3 pontos na bagagem. O Grêmio venceu o São Paulo de virada por 2-1 na Arena em Porto Alegre. Ela e o Brasil dessa vez não teve, né, aquela energia jogando contra. Também tivemos na rodada o Remo empatando com o Atlético Mineiro por 2-2, o Coritiba que venceu a Chapecoense por 2-1 e o Botafogo que ficou no empate com o Fluminense 1-1. Também tivemos o Cruzeiro no domingo vencendo o Mirassol por 3-1, Palmeiras e Internacional empataram em 0-0 e quem ficou feliz com esse resultado foi o Flamengo, que no fechamento da rodada venceu o Vitória da Bahia por 2-0. Pulgar e Bruno Henrique marcaram os gols do rubro-negro carioca, um em cada tempo, e o Flamengo se aproximou do Palmeiras. O Palmeiras é o líder ainda com 48 pontos, mas o Flamengo agora fica na segunda posição, já era o vice-líder, mas um pouquinho mais próximo. Tem 42 pontos e 6 de diferença para o líder Palmeiras, lembrando que o Flamengo tem um jogo a menos em relação ao Verdão. A gente teve ainda na rodada o Bahia empatando com o Vasco da Gama 0-0, o Red Bull Bragantino, que em casa perdeu para o Corinthians por 2-0, e quem perdeu em casa também foi o Santos, derrotado pelo Atlético Paranaense por 2-0, com 2 gols de Viveiros. Para fechar os destaques, o Barra pela Série C perdeu para o Ituano por 2-0, ainda tivemos o Figueirense empatando com a Ferroviária em 2-2, e o Brusque ontem sendo derrotado diante do Maranhão por 2-1. Na Série B, Atlético 2, Criciúma 0, mas o Tigre segue na liderança da segundona. Estas as informações do esporte aqui no Jornal da Menina. Estamos chegando ao final do Jornal da Menina, nesta segunda-feira, dia 10 de agosto, agradecendo a todos que estiveram conosco, agradecendo também a nossa equipe, Lio Brasil e Camille Guckert, e aos nossos patrocinadores, Cressol, Forte Atacadista, Consórcio Iveco, Pizzaria La Barrica, Atlântica Materiais de Construção, Silva Packer Construtora, Pompeia, Mineira Condomínios e Canvel Balneário 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Quem tá chegando agora é ela, Juliana Tormena, e o Show da Tarde. Ju, vem, vem, vem, eu vou. Tchau, tchau.
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47991381005. E a Mara Miguel tá lá em Indaial, ligada todo dia. Beijo, Mara! Alô, Nicolau Oliari, beijo, ótima semana. Selma Gonçalves, aquele beijão. Alô, Fran Oliari, a família em peso aqui ligadinha. Luiz André.

0: presente do dia. Primeira música da primeira batalha de hits, Simone Mendes, Direitos Iguais.
1: Sobre, sabe por quê?
2: Hoje,
0: oi, Avani!
2: Tudo bem?
0: Passando para desejar uma excelente tarde a vocês da rádio, aos ouvintes. Uma abençoada semana a todos nós. Um beijão, Ju, tudo de bom? Beijão para você, ótima semana, Avani!
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4: Juliana, para você, uma abençoada tarde a todos, amigos. Uma tarde abençoada também. Já estamos ligaditos com você. Tá frio, vento sul forte.
0: Abração, Ivan de São José.
5: Música 2.
0: Shakira e Burna Boy.

Segundo, bora pra essa batalha, bora participar, ser metralhada ou gabaritar, né? O importante é participar. Bora.

0: frío. Meu Deus do céu.
1: Oi, Perla.
0: Pero bem quentinha, escutando as músicas maravilhosas e participando na rádio mais querida de Balneário Camboriú. Rádio Menina, minha melhor companhia sempre.
1: Querida.
0: Abençoada semana de trabalho, abençoada semana de felicidade, de alegria de todo, Juliana Tormena. Vamos a batalhar, vamos a batalha. Meu Deus do céu. Abraço, minha amiga linda.
1: Beijo, Pesa querida.
2: Tarde, um abraço aí, Ju. Boa segunda-feira, bom começo de semana, proteção.
1: Oi, Taité.
2: Papai do céu te abençoe, de tudo certo planejado.
1: A todos.
2: Manda
1: nós.
2: Manda abraço pra todos que estão ligadinhos. Vagabazada da Ariane. Vamos que vamos, dele que dele, pra mais um dia. Tá bom, Ju? Fica na paz aí. Proteção e tchau, obrigado.
1: Valeu. Agora o pessoal que escolhe a música. Um, Simone Mendes, Direitos Iguais. Dois, Shakira e Burna Boy, Dai Dai. E três, Ana Castela. É que eu não te esqueci. 479-9138-1005.

0: foram na 3. O Theo tá aqui.
1: Oi, tia Ju.
0: Oi.
1: Hoje eu não vou escolher, só que minha mãe vai escolher. Minha mãe escolheu na 3. Beijo.
0: Tá bom. Um beijão, Theo. E beijo, Thaís linda. A Patrícia foi na 1, Maria Aparecida 3. Quem tá aqui?
2: Ju, aqui é Maria Luísa, boto na 3, beijo.
0: Oi, Maria Luísa, um beijão pra você também. Lenise 3, Caeté 2, David 3, Ivan.
3: Juliana, número 2.
0: Manequinha.
4: Boa tarde, Ju, Manequinha vai na 3.
0: Braz Oliveira.
5: Desejo uma ótima semana, começo de semana todos aí. Bom programa, boa tarde, beijo, Ju.
0: Beijão, Braz, ele foi na 3, Luiz André 3, Jefferson.
6: Boa tarde, Ju.
0: Oi.
6: Aqui é o Jefferson Tabuleiro, um abração aí pra vocês, passando os 90. Eu vou na número 3. Abraço e esse tempinho xoxo, né? Ei. Quando que vai chegar o verãozinho?
0: Valeu, Jeff, tá friozinho mesmo, né? Jefferson Ribeiro, abraço. Mara Miguel foi na 2, o Marco foi na 3, Daura 1, Sebastiana.
7: Boa tarde, Ju, que é a Ana do Pequeno, eu vou na 2, um beijo.
0: Beijo, Ângelo Matias foi na 3. Quem chegou aqui? Eliseu, tá ouvindo a gente, um beijão pra você. Fala, Ivonete.
8: Vou na número 3, boa tarde, Juliana Tomena, beijo, Ju.
0: Beijão. A Pamela tá desejando ótima semana pra todos. A Simone foi na 2, Solange 3, Egito 2, Raul 2, Perla foi na 3, Roberta Santino 2 e a Selma já tá comemorando porque essa aqui ganhou. Essa ganhou!
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0: 3, Ana Castela. É

0: Castela, na primeira batalha, foi essa que recebeu mais votos. A Mara comemorou, a Mara Miguel foi na 2, Mara Miguel. Calma, foi só a primeira batalha.
1: Ah, Juliana, já fui metralhada.
0: Não acredito, Ivan.
1: Sobre a minha cerveja.
0: Mais som.
2: Boa tarde, aqui é o Maison. Hoje eu vou votar no número 5.
0: Um abração, Maison. A Perla ficou feliz também que foi a 3 que ganhou. Ela votou o Ângelo. Também ele falou, sabia que ia ganhar 3. Então vamos pro intervalo que já

0: essa é segunda-feira. Fica aí.
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1: Me conte. Música 1. Zanetti Cristiano, cadeira cativa.

0: Música 2.
1: Zezé de Camargo, irmão da lua, amigo das estrelas.
2: Tarde, Ju. Ótima semana pra você. Beijo.
1: Beijo, Maria Aparecida Phelps. Beijo também, Heloína.

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1: Agora é com você, um Zé Neto e Cristiano, cadeira cativa. Dois, Zezé de Camargo, irmão da lua, amigo das estrelas. E três, Geninho e Mariana Fagundes com o peão

0: 1, Zenete Cristiano, cadeira cativa. 2, Zezé de Camargo, irmão da Lua, amigo das estrelas. 3, Geninho, Mariana Fagundes e o peão todo tatuado. Qual que vai levar essa, hein? A Vani foi na 2, Rosane 3, José Edilson 3. Oi, Keniel.
1: Oi, Ju, boa tarde, Ju.
0: Boa tarde.
1: Boa semana pra todos aí. Mandar um feliz aniversário pra minha irmã, pra Cálica. Mandar um abraço pra ela aí, que Deus abençoe ela grandemente. Muitos anos de vida. E vamos de número 2, Ju.
0: Valeu, Keniel, e um parabéns pra Cálita. Muita saúde, muitas felicidades, Cálita.
2: Oi, Ju. Eu vou na música número 1. Um abraço.
0: Beijão, Pamela. Maria Aparecida foi na 2, Tati 2, Nádia 2. A minha mãe linda foi na 1. Jefferson Ribeiro, teu áudio veio com um problema. Me manda de novo aqui, tá bom, querido? A Patrícia Moura foi na 3, Perla 3, Manequinha.
3: O Ju, Manequinha vai na 2.
0: Alberto foi na 3, Maria Luísa.
4: Ju, boto na 3, beijo.
0: A Karen também foi na 3, Caeté 2, Luiz André 2, Mara Miguel 3, Mara Lourenço 3, Ivan.
5: Juliana, número 3.
0: Braz Oliveira foi na 1, Selma foi na 3, Simone do Amaral 3, Ângelo.
6: Boa tarde, Ju, boto na 1. Excelente tarde pra ti.
0: Ele foi na 1.
6: Excelente semana pra nós.
0: A Dirlene também foi na 1, a Daura foi na 2, a Rose Pasquale foi na 1, Ivonete Oliveira.
7: Ju, eu vou na número 3.
0: Foi na 3, o David Luca também foi na 3, o Egito Ribeiro foi na 2, Vinícius Rampon foi na 3, mandando beijo pra Silvia Rampon, beijo pra ela também, beijo Vinícius, querido. O Gabriel Luiz foi na 3, Roberta de Lima foi na 2, mas ganhou essa daqui.
8: 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E a campeão foi
0: 3, Geninho e Mariana Fagundes e o peão todo tatuado.
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0: Geninho e Mariana Fagundes vencendo a segunda batalha de hoje. Um beijo, Rosângela. A Selma acertou, gostou. A Mara Miguel também. Nádia Machado. Foi na 2, Nádia. A Gorete tá com a gente. Oi, Gorete. Beijo pra você, pra toda a sua família linda aí no Cristo Luz. Perla acertou. Ivan.
1: Opa, corpinho agradece.
0: E o Ângelo votou na 1. Valeu, Ângelo. Vamos colar direto pra próxima. Vamos. Música 1. Menos é mais.

0: Rei Vaqueiro Displicente. Qual vai ganhar essa, hein? O Caeté foi na 2, o Reginaldo 1, Assis foi na 2, Jefferson 1, Minha Mãe Linda 2, Rosane 1, Caio 1, Patrícia 2, Karen 2, Nádia 3, Sabrina de Penha, um beijo pra você, foi na 2, Avani também, Perla 2, Maria Aparecida ainda não votou. Maria Luísa.
1: Na 2, beijo.
0: A Selma também, a Luana, a Carolina e a Mara Miguel foram na 1, Ivan.
2: Na número 1.
0: O Luiz André 2, Manequinha.
3: O Manequinha vai na 2.
0: Rose Pasquale foi na 2, Gustavo Lima, Lourdes.
4: Boa tarde, Juliana.
0: Boa tarde.
4: Eu vou na 2. Uma boa segunda-feira para todos nós. É a Lourdes aqui do Rio Pequeno, Camboriú.
0: Um beijão, Lourdes. Adriana foi na 1, Egito 3, Ângelo Matias.
5: Na 2, Gustavo Lima. Sou super fã desse cara, embaixador.
0: Ivonete.
6: Ju, dessa vez eu vou votar na número 2.
0: Dislene, Simone do Amaral também, Alberto, Maria Aparecida, David Luca, Heloína, Gabriel Luiz, todos foram na 2.
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0: Claro que foi a 2, Gustavo Lima, Bala Alojada.
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0: Ma ela não acertou essa. Perla, sim. Nádia Machado. Ah, não acredito. E você, Ivan?
1: É, hoje o corpinho vai ser perfurado. Erra um, acerta outro. Já errei novamente. Pobre do meu corpinho. Já não aguenta mais tanta metralhada.
0: O Ângelo também acertou e daqui a pouquinho tem mais Batalha Musical.
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0: E Aparecida 2, Manequinha.
1: Hoje o Manequinha vai na 2.
0: Maria Luísa.
2: Ju, bota na 2, beijo.
0: Beijo.
3: Oi, Ju, boa tarde. Número 2, Ju.
0: Oi, Marcelo.
3: Tô aqui montando um guarda-roupa aqui, daí manda um beijão pra Filó. É uma velhinha aqui que só me enche o saco.
0: Um beijão, Filó. Beijão, Marcelo. Simone foi na 2, Vinícius foi na 13. O Vinícius tá pintando a casa e escutando a rádio. Bom trabalho aí, Vinícius. Ivonete.
4: Ju, vou botar na número 2 outra vez.
0: Tá bom, Ivonete. Beijo. O Egito foi na 1, Ivan.
5: Mas agora vai dar número 2. Ou você metralhado novamente.
0: Ângelo também foi na 2, a Sol foi na 3, então ganhou a 2, né?
6: Batalha musical. E a campeã foi...
0: 2, Ella Landry, Houston, Texas.
6: Na menina.

0: Javani. E você, Ivan?
1: É, Corpinho, volta a agradecer.
0: A Perla gabaritou, a Selma também, a Mara 2x2, a Daura Noeli 2 também, Maria, não foi dessa vez, mas a gente curte e brinca junto, né? E um beijão também aqui, ó, pra Fran, que tá curtindo a gente, o Ângelo Matias, e vai dar tempo de tocar a segunda mais votada de hoje, Zezé de Camargo, Irmão da Lua, Amigo das Estrelas.

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2: Um homem foi contido por um policial militar após tentar agredir outro homem com uma barra de ferro na manhã desta segunda-feira, por volta das 8 horas da manhã, no bairro Morretes, em Itapema. O objeto acabou danificando a porta lateral e o vidro do veículo. Segundo o relato da vítima, ele havia parado em um posto de gasolina e, ao retornar para o carro, quando já deixava o local, foi surpreendido por outro homem que portava essa barra de ferro. O acusado teria se aproximado com a intenção de agredi-lo utilizando o objeto, que acabou atingindo a porta do veículo. Um policial militar que estava nas proximidades presenciou toda a situação e interveio, impedindo que a ação prosseguisse. Ao perceber a presença do policial, o homem fugiu do local. No entanto, foi contido pelo próprio policial até a chegada da guarnição. Acompanhe também no portal menina.com.br. Homem é atacado com golpes de faca durante discussão no bairro Nova Esperança. Vítima foi encaminhada ao Hospital Ruth Cardoso. Vídeo: carreta tombada causa lentidão no trânsito da BR-101 em Navegantes. Com as informações do portal Menina News, Camille Guckert.
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19: 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E o show da tarde, até as 4, muita música boa aqui na nossa rádio.
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19: Agora tem Elvis Presley com Jamison Shaw, Wearing the Night Life Look.

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0: tudo bem, querido?
1: Tudo, e você, ótimo?
0: Ah, eu tô ótimo.
1: Ai, coisa boa.
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0: Alô, minha companheira, meu companheiro, companheire. Tô chegando, fofocas quentinhas, viu? Mas antes, meu carinho. Hoje é aniversário da minha querida Fafá de Belém, cantora maravilhosa. Hoje também Andréia Veiga, atriz, ex-Paquita, né? Hoje uma saudade grande dele, Mário Lobo, Jorge Zagallo, querido Zagallo. Bom, vou lá e volto já já para contar as fofocas quentinhas, viu? Olha só, ó, vamos começar falando de Anitta. Anitta e Danilo Mesquita, é, o Ururuzinho, lembra da Débora Seco naquela novela? Aumentam rumores de romance, ó. Mari Fernandes anuncia pausa nos shows para nascimento da filha. Virgínia

0: não desiste da TV e avalia pesquisa sobre sua imagem no mercado. Já já a gente volta com todas essas e as novelas. Já já.
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2: 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Rádio Menina, 2h20.
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0: De volta. Agora pra contar mesmo as fofocas, né? Vamos começar com essa daqui. Cinegrafista da Globo é expulso pela Band durante debate sob suspeita de agredir fotógrafo nos bastidores. Um cinegrafista da Globo News foi expulso da sede da Band em São Paulo na noite de ontem sob suspeita de ter agredido um fotógrafo poucos minutos antes do início do primeiro debate entre candidatos ao governo de São Paulo. De acordo com a Band, durante a cobertura jornalística, o cinegrafista da Globo teria dado uma cabeçada no colega que se queixou. Outros profissionais que estavam ao seu lado o defenderam e chamaram a segurança da Band para tomar providências. Após a apuração, a Band concluiu que o cinegrafista não cumpriu os requisitos de credenciamento e foi expulso do local. A Globo designou outro contratado para as dependências da emissora para não ter sua cobertura prejudicada. A Globo diz já ter conhecimento dos fatos e diz que fará uma rigorosa apuração com o profissional envolvido. Faustão homenageia filho no SBT em rara aparição na TV. O apresentador Faustão fez uma rara aparição na televisão na madrugada de ontem para homenagear João Silva, seu filho que comanda um programa semanal no SBT. Em vídeo, Faustão diz que tem orgulho do filho e também parabenizou o SBT pelos seus 45 anos de fundação completados nesse mês. Dois eventos muito importantes para o meu coração. Um ano do programa do João, esse garoto de que eu tenho tanto orgulho, tanta admiração e que faz no estilo dele, sendo fiel às origens, elogiou. Por outro lado, 45 anos do SBT, que está honrando as tradições e principalmente a memória de seu criador Silvio Santos. Inesquecível. Emocionado, João Silva agradeceu ao pai pela ajuda no início da carreira. Você sempre abriu as portas para mim, puxou minha orelha, você era difícil no começo, duro, e acho que isso é a maior prova de amor. Obrigado, pai, eu te amo. Isso é muito especial, passar esse dia com você, diz. Bonitinho. João, um encanto de pessoa. Alice Carvalho revela que teve relacionamento amoroso com Preta Gil. A atriz Alice Carvalho revelou ter vivido um relacionamento amoroso com Preta Gil entre 2023 e 2024. Segundo Alice, a aproximação ocorreu de forma espontânea e marcada pela intensidade da cantora, especialmente em seus últimos anos de vida. Eu sou muito lerda, não consigo entender meandro e cantadas, mas era um momento da vida dela sem medo e de muito desejo pela vida e de abraçar a vida e não se limitar. Então ela não tinha nenhum pudor de falar dele da mesma forma que falava de mim, afirmou. A artista destacou ainda que a convivência envolveu laços afetivos plurais. É a primeira vez que eu estou falando disso, mas eram relações amorosas, românticas, simultâneas. E a gente começou a curtir o trabalho um do outro por causa dela. Bonitinho. Globo News lidera audiência na TV paga com entrevistas de candidatos à presidência. A Globo News liderou audiência entre quarta e sexta-feira com a realização de sabatinas com candidatos à presidência nas eleições. A exibição da entrevista com Romeu Zema, novo, realizada na quinta das 14 às 15h30, fez a Globo News chegar a 450 mil telespectadores, com picos de um ponto na TV paga. Com Renan Santos e Ronaldo Caiado, os picos também foram de um ponto. Conduzida pelas jornalistas Andréa Sadi e Natuza Neri, a série de entrevistas conjuntas tentou reunir os principais nomes da disputa eleitoral. A ordem das participações foi definida por sorteio na presença de representantes dos partidos, considerando os 5 primeiros colocados na pesquisa Datafolha, divulgada do dia 24. Aí. Virgínia não desiste da TV e avalia pesquisa sobre sua imagem no mercado. Virgínia não desistiu de ter uma carreira como apresentadora após o desempenho criticado durante a Copa do Mundo na Globo. A influenciadora, que tem mais de 50 milhões de seguidores, não fechou as portas para a TV. Para amigos próximos e jornalistas presentes no sábado no São Julião Festival em São Paulo, Virgínia afirmou que está aberta a possibilidades, se elas surgirem. Ela gostou de fazer TV quando teve oportunidade. Seu staff, inclusive, avalia fazer uma pesquisa mais detalhada para entender qual a sua atual imagem no mercado publicitário. Existe um certo incômodo pelo fato dela ser a mulher mais seguida do Brasil e não fazer grandes campanhas. A rejeição de Virgínia no mercado publicitário tem ainda outro fator: a dificuldade nas negociações. A influenciadora costuma cobrar R$400 mil por apenas uma postagem em suas redes sociais. Só casas de apostas pagam valores tão altos, claro. Uma marca de telefonia, por exemplo, chegou a pensar nela para algumas ações, mas desistiu após achar o cachê salgado demais. Até bem recentemente, Virgínia só fazia propaganda da própria empresa, a marca de cosméticos We Pink, e de uma bet. Em fevereiro, ela foi anunciada como integrante do time de influenciadores de uma cervejaria. Ju, daqui a pouco eu volto com mais fofocas, hein? Até já.
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2: E o Show da Tarde segue nessa segunda-feira maravilhosa. Tá friozinho aí? Aqui esfriou um cadinho. Agora tem Marcos e Belucci. Pena que você já namora.

0: segura.
1: Banda, eu te seguro. Aqui na programação já já tem muito mais música boa. Fica comigo.
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0: agora as novelas. A Nobreza do Amor, que é maravilhosa também. No capítulo de hoje, o Sebastião se espanta ao descobrir que Lúcia se chama Alica e que é uma princesa real em Batanga. Binta mente para Jendal sobre Quênia. Chinua alerta Dume sobre as atitudes de Jendal contra Quênia. Ana Maria pede que o coronel Casimiro, pai, dê um tempo a Manuel antes de confrontar o Fortunato. Tonho e Alica reafirmam sua paixão e compromissos um com o outro, né? Mirinho faz um convite a Omar. Alica conversa com Omar sobre as atitudes de Mirinho e Virgínia. Sebastião revela a Virgínia que Lúcia é uma princesa real. Oh, meu Deus, agora sim. Vamos para Coração Acelerado. No capítulo de hoje, o João Raul confessa a Luan sobre Agrado. Laurinha gosta quando Esteban cuida de Manu. Agrado desabafa com Eduarda sobre João Raul. Valmir conforta João, o pai, né? Conforta João Raul, né? E Nayane recebe um convite profissional de Tuneca. Gael diz a Irene que voltará para a fazenda. Sol decide ficar com Eduarda com a aprovação da mãe da Valéria. Leandro desconfia de que Eduarda esteja armando algo com Cláudio. Sinara desabafa com Nora sobre Palhares. Osmar conta a Zilá que Sinara se mudou para a casa de Nora. Nayane sofre com a partida de Gael. Capítulo termina aí. E vamos para Quem Ama Cuida. No capítulo de hoje, Ademir ameaça Adriana. Eita, se encontram na rua, né? Sueli conta a Dora tudo sobre Ademir. Joel e Otoniel conversam sobre Francesca. Kleber fica surpreso quando Pedro lhe comunica que voltou a estudar o caso de Arthur Brandão. Carmita conta a Pilar que Adriana está trabalhando em um restaurante. Bruna tenta prejudicar seu tratamento para manter Pedro ao seu lado. Olha que safada. André descobre que o perito que assinou o laudo de Arthur estava envolvido em fraudes e foi encontrado morto. Nossa. Adriana e Yuri se encontram. O capítulo termina aí deixando emoções. É isso.
1: Eita babado!
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3: Daqui a pouquinho tem mais Leão Lobo. Deixa eu mandar um beijo pra Heloína e pra sua filha que vai ganhar neném na quinta-feira. Que lindas! Beijo, Heloína! O pessoal tá lá em Passo Fundo, Rio Grande do Sul. Frio demais, ela diz.
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3: Aqui também tá friozinho, 16 graus, só que lá, 4 graus. Que é isso, que frio. Ah, agora tá marcando 10, né, Heloína? Beijo, pessoal do Rio Grande do Sul ouvindo a gente. Beijo, Roseli. Abençoada semana pra você também, Roseli. Agora tem Delon, Canto do Engenho.

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Antes teve Harry Styles com Everybody Wants to Rule the World. Teve Delon, Canto do Engenho. E já já, depois do intervalo, tem Grife Menina pra matar a saudade. Fica aí, esse é o show da

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2: Uma condutora passou mal ao volante e provocou uma sequência de colisões que envolveu 4 veículos na manhã de sábado no centro de Balneário Camboriú. O acidente aconteceu por volta das 9h50 na rua 600, esquina com a 4ª Avenida. Segundo o relato registrado pelos agentes de trânsito, a mulher dirigia um Volvo EX30 que teria saído do estacionamento de um estabelecimento comercial e seguido pela 4ª Avenida. Na sequência, o veículo passou por cima de uma mureta de proteção, atingiu a calçada e bateu contra um Ford Territory que estava estacionado. Com o impacto, o Ford foi projetado contra um Ford Fiesta. O segundo veículo também acabou atingindo um Peugeot 2008 que estava estacionado na via. Acompanhe também no portal menina.com.br. Homem é atacado com golpes de faca durante discussão no bairro Nova Esperança. A vítima foi encaminhada ao Hospital Ruth Cardoso. Vídeo: carreta tombada causa lentidão no trânsito da BR-101 em Navegantes. Com as informações do portal Menina News, Camille Guckert.
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1: Existe uma teoria que se chama 90-10, onde uma pessoa tem 90% daquilo que você procura em alguém, só que você foca naqueles 10% que falta. Aí você sai pra rua, se aventura, e realmente você encontra aqueles 10%, mas não se deu conta que perdeu os 90%.

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0: de intervalo tem mais fofocas do Leão Lobo.
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11: Oi, Juliana Tormena. Oi. Tô de volta no Show da Tarde, aqui na Menina FM, pra contar mais uma, viu?
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11: Tia Milena confirma fim da amizade com Ana Paula Renault. A amizade de tia Milena e Ana Paula Renault ficou mesmo no BBB 26. Quase 4 meses depois do reality, Milena confirmou que as duas se afastaram. Segundo ela, não houve briga, mas a relação foi esfriando naturalmente depois do programa. A ex-BBB ainda brincou com o trio que formava com Ana Paula e Juliano Flossi e diz que os eternos não eram tão eternos assim. Mesmo assim, Milena afirmou que ainda existe carinho e respeito entre elas. Eita! Huck dá pista sobre elenco da Dança dos Famosos 2026. Luciano Huck revelou novas pistas sobre os participantes da Dança dos Famosos 2026. A lista completa será anunciada no próximo domingo, dia 16 de agosto, durante o Domingão com Huck. Entre os nomes escolhidos estão uma apresentadora, uma cantora, 2 cantores, uma pessoa que está no ar em Quem Ama Cuida e um ator que fez novela recentemente. Por enquanto, os nomes seguem em segredo e a Globo ainda não informou quando começa a disputa. Então tá, né? Mistério sobre Francesca aumenta em Quem Ama Cuida. Os próximos capítulos de Quem Ama Cuida vão trazer novas pistas sobre Francesca, personagem de Natália Dill. Até agora ela apareceu principalmente ao lado de Otoniel, Tony Ramos, né? E em lembranças do passado com o filho, Joel. Em breve, Francesca terá uma cena com outro personagem cercada de elementos místicos e fantásticos que deve ajudar o público a entender melhor quem ela é e o que aconteceu no passado. Esquisita, é uma personagem estranha. Parece que não monta com a história, né? Mari Fernandes anuncia pausa nos shows para nascimento da filha. Mari Fernandes anunciou que vai ficar cerca de 20 a 25 dias sem fazer shows em outubro para acompanhar o nascimento da primeira filha, Isabela. A cantora que espera bebê com Júlia Ribeiro contou que planejou essa pausa desde o início do processo de fertilização. Mari diz que não quer voltar aos palcos poucos dias depois do parto e afirmou que, apesar de amar a carreira, sua prioridade agora é a filhinha. Tá certo. É a outra que vai ter, né? A namorada, a Júlia Ribeiro, que vai ter a menina. Vai ter a criança. Anitta e Danilo Mesquita, olha que lindo. Aumentam rumores de romance, viu? Anitta e o ator, o galã Danilo Mesquita, estão aumentando os rumores de um possível romance. Os dois foram vistos juntinhos durante um show do Djavan, no Rio de Janeiro, no último dia 2, trocando carinhos e conversando ao pé do ouvido. E nesse final de semana, Danilo marcou presença nos dois shows de Anitta em São Paulo. No sábado, ele foi visto ao lado do pai da cantora e nesse domingo chegou pela área VIP e evitou os fotógrafos. Vocês lembram dele, né? Naquela novela Segundo Sol, né, que chamava? Ele fazia o ururuzinho da Débora Seco, né? É lindo, ele é lindo. Bom, belo par. Faço gosto. Que sejam felizes enquanto durar o amor, né? Ju, as fofocas estavam boas hoje, hein? Mas ó, tô indo, amanhã a gente se fala de novo, tá bom?
5: Tá bom.
11: E mais fofocas. Beijos, dignidade, já.
5: Até amanhã, Leão Lobo.

0: Péricles, Ana Castela, Simplesmente Acontece. Antes teve Gilberto Gil, palco no remix de Alok, What's Good, e teve For No Blondes, WhatsApp no comecinho. Fala, Diná, nossa ouvinte querida.
1: Boa tarde, Ju.
0: Oi.
1: Meio atrasadinha, mas correria mesmo. Estamos tudo bem com você, né?
0: Tudo, e você?
1: Princesinha da menina. Passamos o final de semana com nossos filhos. E estamos voltando de Palhoça e trazendo você de carona. Beijo no coração, minha linda.
0: Beijo.
1: Uma ótima tarde, uma abençoada semana para você e para todos os ouvintes e o povo unido do nosso grupo lá. Beijo.

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5: Chegando às últimas de hoje. Oi, Ivete.
6: Boa tarde, Ju.
5: Boa tarde.
6: Boa tarde, segunda aí pra você.
5: Pra você também. Tudo de bom.
6: Caralho, menina. Tá bom?
5: Tá bom.
6: Botei eu ir no sorteio. Pra ganhar esse bolo.

0: Beijão pro Ivan de São José.
1: Juliana, a hora passa.
0: Voa, né, Ivan?
1: Pra você abençoar o final de tarde. Até amanhã.
0: Até amanhã. Beijão também pro Luiz André de Floripa, pra Patrícia Moura, todo mundo que participou, curtiu. Obrigada pelo carinho. Amanhã, terça-feira, vou estar aqui esperando você pra mais um show da tarde a partir das 13 horas. Agora tem Fernando Santos e o Pôr do Som Sertanejo. Beijo, galera. Até amanhã. Tchau.
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2: Um homem de 36 anos foi morto a tiros na madrugada de sábado no bairro Morretes, em Itapema. Imagens de câmera de monitoramento ajudaram a polícia a identificar o suposto autor do homicídio, ocorrido nas proximidades de um bar. Segundo a Polícia Civil, a vítima foi encontrada caída na lateral do estabelecimento, já sem sinais vitais. Uma equipe do SAMU confirmou o óbito. A partir das características físicas e das imagens analisadas, os policiais identificaram o proprietário do estabelecimento como possível autor dos disparos. Conforme o registro policial, o suspeito já havia sido visto por guarnições anteriores exercendo atividades de segurança no local. O relatório também aponta que ele possui passagem policial anterior por homicídio. Os policiais foram até uma residência anexa ao estabelecimento, mas não conseguiram encontrar o suspeito. Leia também portalmenina.com.br. Condutora passa mal e provoca sequência de batidas envolvendo 4 veículos em Balneário Camboriú. Carreta tombada causa lentidão no trânsito na BR-101 em Navegantes. Com as informações do Portal Menina News, Daiane Valentim.
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2: Salve, salve, galera! Muito boa tarde pra vocês, tudo bem? Tudo tranquilo? Como é que foi de final de semana? Choveu muito, né? Pois é! E o frio continua, 17 graus nesse momento, mas a partir de agora vai esquentar muito, porque está no ar o nosso Pôr do Som Sertanejo, que vem chegando em novo oferecimento de Oral Sim, Gula Mania, com descontos de até 70% e Clínica da Roupa. Como é que foi o seu final de semana? Tudo bem? Tudo tranquilo? Como é que passou aí o Dia dos Pais? Tudo na paz? Vamos lá, 99138-1005. Já está liberado o nosso WhatsApp para que você possa interagir comigo até às 18 horas aqui no nosso Pôr do Som Sertanejo. Muito boa tarde para você que está de rádio ligado aí no seu trabalho. Boa tarde para você que está de rádio ligado em casa, você que está aí no trânsito, os nossos amigos motoristas pela 101, pela 470, na companhia do nosso Pôr do Som Sertanejo, que começa do jeito que você gosta, com muita música bacana. Alô, Chitão e Chororó, com Zé Ramalho, não, com Ana Castela. Sinônimos! 4 e 2 agora.

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1: É o nosso pôr do sol sertanejo. Começou super bem, né? Alô, nosso pessoal do fã clube. Daqui a pouco tem os abraços aí da galera. Milhares de participações, como sempre, pra nós começarmos bem aí a segunda-feira, nesse final de tarde. Segunda-feira é o Dia Internacional da Preguiça para alguns, viu, gente? É, tem muita gente trabalhadora aí fora, viu? Alô, Zezé de Camargo e Luciano. Uma

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0: É o nosso pôr do sol sertanejo, na voz de Zé Neto e Cristiano, seu polícia, faça o favor. Vamos lá, 99138-1005. Muitos abraços já chegando por aqui. Daqui a pouco eu volto, fica ligado. Quero você, quero a sua participação no Vila Sertaneja até às 18 horas, tá bom?
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2: Estamos de volta com o nosso pôr do sol sertanejo. Ô, coisa boa! Segundou, galera! Vamos lá, 991381005. Você está aqui na sua, na nossa e sempre. Vamos lá, vamos lá. Quem é que tá dando seu boa tarde por aqui pra mim? Sabrina de Souza. Alô, Sabrina, tudo bem com você? A Patrícia também de rádio ligado com a gente. Não é a Patrícia Andrade, mas é a Patrícia. Não é a Patrícia do Fernando, mas é outra Patrícia. Tudo bem, Patrícia? Quem mais? Quem mais? Dirlene, alô, Dirlene. Uma ótima tarde pra você também. A minha amiga Ivete, não, quem está aqui? A Ivonete. Oi, Ivonete.
3: Boa tarde, Fernando Santos.
2: Boa tarde. Obrigado, minha amiga. Seja bem-vinda sempre, você também. Você manda aqui, viu?
3: Falar bonito aí pra nós.
2: Oh, que coisa mais linda.
3: Muito bem. Uma boa tarde, um abraço, Fernando.
2: Pra você também, Ivete. Beijo no seu coração. Alô, Nádia Machado, nossa presidente do fã clube. Tudo bem,
4: boa
2: Nádia?
4: Boa tarde, Fernando Santos. Parabéns.
2: Muito obrigado.
4: Dia, papai, querido,
2: obrigado, Nádia, pela lembrança.
4: Um ótimo programa pra você, Fernando.
2: Obrigado, viu? Nicolau Liari, tudo bem com você? Ótima semana pra nós também. Selma, ô Selma. Hoje você que vai nos ajudar, é isso aí, Fernando? Claro. Vamos estar juntos aí até as 18 horas. Gustavo Show, quem é o Gustavo Show? É cantor, não? Alô, Diris, Francisco lá de Pão do Paraná, Francisco Beltrão, olha lá. Longe, hein? Lá onde o vento faz a curva. Oi, Ivan, tudo bem com você?
5: Boa tarde, meu amigo Fernando Santos. É, rapaz, o vento sul aqui tá bem forte e frio.
2: Então tá chegando por aqui esse vento, viu? É, Luana Carolina Carvalho, moradora lá de Camboriú, também na companhia do Pôr do Sol Sertanejo. Ângelo Matias. Tudo bem, Ângelo? Júlia de Souza deu lindo também, deixando o seu boa tarde aqui. A Patrícia Dolina dos Santos. Ô, Patrícia, beijos pra você. Alô, Diná!
6: Boa tarde, Fernando Santos. Tudo bem com você,
2: amigão?
6: Tudo
2: ótimo, tudo tranquilo.
6: Passando pra dizer que nós estamos voltando de Palhoça.
2: Olha!
6: E trazendo você de carona.
2: Ô, coisa boa. Então faça uma boa viagem, viu? Na companhia do nosso pôr do sol.
6: Ótima tarde.
2: Obrigado, minha amiga.
6: Beijo no coração.
2: Beijo, beijo, beijo. Vamos lá, 4:25 agora. Alô, Michel Teló. Aí, a roça vence.

0: nosso pôr do sol sertanejo, nosso amigo Nilo. Tirou um dia de folga hoje, mas amanhã ele estará de volta aqui no programa, viu, gente? Eu sou o Fernando Santos, com vocês juntos aí, até às 18 horas, com muita música no seu rádio. Vamos lá, vai dando o seu boa tarde aí, 99138-1005. Você que está aí curtindo o programa no seu carro, você que está aí na praia, você que está aí pelo centro da cidade, tá em casa, tá fazendo o quê? Conta pra gente. Hoje tá valendo aí um par de ingressos da NASA pra você curtir, pra você fazer aquele passeio bacana, viu, gente?
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4: Estamos de volta com o nosso pôr do sol sertanejo. Muito boa tarde pra vocês. Vamos que vamos. Segunda-feira começando tudo de novo. Por enquanto, né? Tá indo embora já segunda-feira. Que vem a terça-feira. Vamos lá no nosso pôr do sol sertanejo. Alô, vovó Cici. Tudo bem com você, vovó Cici? Na companhia do programa também. Aquele abraço, vovó. Que mais? Simone Amaral. Alô, Simone. Uma excelente semana para nós, né, Simone? Maria Aparecida Feltz também, de rádio ligado. A Diná já mandei uma alô aqui. A Priscila Andolina dos Santos também com a gente. Alô, Leonor dos Santos. Tudo bem? Júlia de Souza de Olinda também já foi mandado alô. A nossa amiga Ivete já foi mandado um alô também aqui. Quanta gente bacana. Alô, pessoal do nosso fã-clube. Aquele abraço, gente. Vamos lá. Vai deixando o seu boa tarde aqui. Tá fazendo o quê? Tá em casa, segunda-feira. Como é que foi o final de semana? Conta pra mim aí. Hoje valendo aí par de ingressos da NASA aqui no nosso pôr do som sertanejo. 4h47 agora.

0: Curtindo a rádio de mais de 1 milhão de amigos. Vamos fazer um bom início de semana. Vamos lá.
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0: 5:01.
1: Uma mulher de 64 anos está desaparecida.
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1: Está desaparecida em Tijucas e mobiliza equipes do Corpo de Bombeiros desde o final da tarde de sábado. O caso aconteceu no Rio Tijucas. As buscas iniciaram após os familiares levarem imagens de uma câmera de segurança até o quartel do Corpo de Bombeiros. Os registros mostram a mulher caminhando pela rua em direção ao rio. Os bombeiros entraram no rio e andaram cerca de 500 metros pela margem. Ao mesmo tempo, um drone sobrevoou a área para tentar localizar a vítima. A procura durou cerca de 2 horas, mas não teve resultado. Mesmo sem encontrar a mulher, os bombeiros continuam com as buscas. E agora a operação conta com um barco fazendo a varretura pelo local, com militares especializados em mergulho procurando dentro da água, um drone monitorando a região da foz e um cão farejador ajudando nas margens. Até a última atualização, a mulher ainda não havia sido localizada. E também em portalmenina.com.br. Avenida Prefeito Meirim, em Balneário Camboriú, entra em nova fase com implantação de meios fios. Acampamento Farroupilha de Camboriú confirma Jorge Guedes, Legião Gaúcha, Fogo de Chão e diversas outras atrações. Com as informações do Portal Menina News, Daiane Valentim.
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0: Meninas, 5:03.
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0: 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Vamos lá, de volta com o nosso pôr do som sertanejo. Deixa eu mandar abraços aqui. Deixa eu ver quem tá com a gente aqui no programa. Tá chegando mensagem. Joel de Navegantes. Alô, Joel. Tudo bem por aí, meu amigo? Uma boa tarde pra você, Joel. Os nossos ouvintes aí de Navegantes. Ele tá mandando um alô pra esposa Lourdes também, de rádio ligada com a gente. A Júlia de Souza Deolindo, moradora de Penha. Tá curtindo o programa também. Valeu, Júlia, tá participando do sorteio aí, viu? Obrigado pela sintonia também. Todos do nosso fã-clube. Um abraço aí pra galera do nosso fã-clube também, na companhia do programa. Maria Luísa, tudo bem com você, Maria Luísa? Beijo no seu coração, viu? 5:08 agora.

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0: sertanejo. Raiane e Rafaela, eu quero o seu amor. Goiânia. Esse pupurri ficou bom demais, né? Muito boa tarde pra você. Um abraço aí pra moçada do Bairro das Nações. Alô, Silvia das Nações, acompanhando o nosso pôr do sol. Hoje tá valendo aí para de ingressos da NASA pra você fazer aquele passeio legal, viu?
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0: Menina, 5:26.
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Pôr do Sol Sertanejo. Daqui a pouco tem Luiz Carlos Tigrão com muitas informações do Canal 100. Assis Cordeiro, ô Assis, muito boa tarde pra você. Segunda-feira, pois é, começando tudo de novo, né, Assis? Obrigado aí pela sintonia, viu?

0: E Arnaldo, Temporal de Amor, esse popurri é bom demais com a participação da Mari Fernandes. Daqui a pouco eu volto com Zua com as últimas do programa. Tem os abraços também aqui da galera do nosso Pôr do Som Sertanejo. Ou já já vamos saber também quem vai levar aí o par de ingressos da NASA, né? É, bom passeio, hein?
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0: Meninas, 5:46.
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0: Sertanejo. Já é quase boa noite, né? Quase boa noite, vai lá. Vamos lá, quem que tá mandando o seu alô aqui pra mim? Alô, Avani, tudo bem com você, Avani? Bom final de tarde, já tá escurecendo, já é noite, né, Avani?
1: Boa tarde, Fernando, tudo bem com você? Passando pra desejar um ótimo final de tarde a vocês da rádio, aos ouvintes, abençoada semana a todos nós. Jean Giovanni, é ótima essa canção, é muito linda.
0: Oh, com certeza. Alô, Valdeci, amanhã o nosso amigo Nilo tá lá de volta aí, viu? O Nilo fez uma, tá fazendo uma viagem aí, né? Pegou um dia de folga hoje, mas amanhã ele está lá marcando

0: Inferno.
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0: Anitta. É amor demais. Fechando por aqui o nosso pôr do sol. Amanhã de volta com ele, nosso amigo Nilo. 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Deixa eu ver quem vai levar aqui o par de ingressos da NASA. É o nosso amigo ouvinte, o Ângelo Matias. Alô, Ângelo! Valeu, obrigado aí pela sintonia. Daqui a pouco tem o Canal 100, hoje com ele, Gerson Felipe.
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14: Olá, muito boa noite a todos que estão chegando para acompanhar mais uma edição do Canal 100, o verdadeiro canal da informação aqui na Rádio Menina, 100,5 FM, o tradicional dial da nossa rádio, há mais de 30 anos trazendo informação para você com jornalismo, trazendo entretenimento com muita música. E claro, você também pode nos acompanhar através da TV Mocinha no canal 18.1. A sua participação conosco, ela é sempre muito importante no WhatsApp do nosso jornalismo. Anote aí, ele é o 99174-1005. E hoje nós temos aqui no comando da nossa operação técnica de áudio, ele, Fernando Santos. Boa noite, Fernando.
15: Boa noite, Gerson. Boa noite, Dai. Boa noite para os nossos ouvintes aí, galera que está de rádio ligado em casa, no trabalho, na companhia aí do Canal 100, que já está no ar.
14: Exatamente. E nós estamos aguardando a sua participação. Repetindo, você pode mandar mensagem através do 99174-1005 e fazer o programa conosco. Segunda-feira, dia 10 de agosto de 2026, a temperatura aqui em Balneário Camboriú, neste momento, nesse início de noite de segunda-feira, 15 graus, tempo parcialmente nublado, final de semana foi com chuva, instabilidade, e nós temos ainda a presença do frio aqui, né, durante o inverno brasileiro em Balneário Camboriú.
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14: E a gente vai trazer agora o Marinho Lopes Stringari Filho, por falar em temperatura. Ele traz a previsão do tempo completa para esta segunda e já projetando o tempo também para terça-feira. Boa noite, Marinho.
16: Muito boa noite, Gerson Felipe. Uma ótima semana aos amigos aqui do Canal 100. As áreas de instabilidade persistem nesta primeira parte da semana. Até a quarta-feira vamos ter muitas nuvens atuando aqui no litoral. Circulação marítima, além de um centro de baixa pressão, mantendo as nuvens de chuva a qualquer momento. Então nós vamos ter algumas pancadas isoladamente, localmente forte, como já ocorreu no fim de semana. Essas condições persistem porque os ventos ainda seguem do quadrante sul a sudeste com maior frequência. Durante essa primeira parte da semana, até quarta, quinta-feira, vamos ter essas instabilidades e chuva ocasional acontecendo aqui na região. curtos períodos de melhorias devem ocorrer, né? O tempo não firma totalmente, ainda fica carrancudo, fechado, com muita nebulosidade que devem continuar atuando aqui na região. Somente a partir de quinta-feira a tendência está indicando que essas áreas se afastem e o tempo começa a apresentar melhorias. Até lá vamos ter ainda essa temperatura também baixa, confirmando as nossas previsões. A mínima estão girando em torno de 10 a 12 graus e as máximas abaixo de 18 graus. Então, um friozinho, temperatura com pouca oscilação e esses ventos também aumentam a sensação térmica de frio que deve continuar nos próximos dias. Na área marítima também, restrição à navegação, visibilidade prejudicada, mar agitado, ressaca e maré alta, né? A maré baixa fica em torno aí, baixa mar, de 7 e 8 da manhã, mas a maré alta entre meio-dia e 2 da tarde, podendo trazer até alguns alagamentos pontuais, já que o estado do mar é bastante agitado com todo o mau tempo que passou durante o fim de semana aqui no litoral. Ondas de até 2 metros nas praias, na área oceânica de navegação e pesca, as ondas podem chegar ainda 3,5 metros até amanhã aqui na costa norte catarinense. Desejando a todos uma ótima semana, abençoada com as atualizações da previsão do tempo, os dados da Univale, Marinho Stringari para o canal 100.
14: Muito obrigado, Marinho, nos deixando bem informados em relação ao tempo e temperatura. E quem vai nos informar agora é ela, a produtora do canal 100, Daiane Valentim. Muito boa noite. E quais são os destaques do programa de hoje?
10: Boa noite, Gerson Felipe. Boa noite, Fernando Santos. Bem-vindo ao canal 100. Boa noite aos nossos ouvintes. Hoje nós vamos receber aqui no estúdio Gerson Zélia Zanella, secretária de Educação aqui de Balneário Camboriú, porque o município alcançou a maior nota dos últimos 5 anos no IDEB, que é o Índice da Educação Básica. Nós vamos conversar também com Paulo Bornhausen, secretário de Articulação Internacional e Projetos Estratégicos de Santa Catarina, porque o estado e o Paraguai avançaram em um acordo por potos e também por milho após reuniões, em Assunção, em uma comitiva com o governador Jorginho Melo. Caroline Cardoso Melo, que é diretora-presidente interina da Fundação Cultural, fala conosco sobre o edital da cultura que vai distribuir R$540 mil para projetos aqui em Balneário Camboriú.
14: Perfeito, estes são os destaques do canal 100 nesta segunda-feira. Agora são 6:09.
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14: Vamos lá então, vamos seguindo aqui com as informações do canal 100, até porque na economia o dólar sobe e chega a R$5,11 com impasse na guerra no Oriente Médio.
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14: E o dólar opera em alta nesta segunda-feira com um avanço de 0,62% perto das 3:40, cotado a R$5,11. O Ibovespa, principal indicador da Bolsa Brasileira, caía 0,14% no mesmo horário, aos 172.270 pontos. Os preços da commodity fecharam em alta de cerca de 5% após Irã e Estados Unidos trocarem exigências de compensação, reduzindo as perspectivas de um acordo para a retomada do tráfego de navios pelo canal. No final de semana, o Irã divulgou uma extensa lista de exigências aos Estados Unidos para permitir a volta do tráfego de navios pelo canal, levantando preocupações sobre a sua força de barganha no conflito. Com isso, os preços do petróleo subiram hoje. Na agenda econômica desta semana, novos dados da inflação do Brasil e dos Estados Unidos ficam no centro das atenções. Por aqui, a ata da última reunião do Comitê de Política Monetária, o Copom, do Banco Central, também fica no radar. O euro fechou cotado a R$ 5,89 e a libra a R$ 6,90. 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E nas informações locais, muro de proteção costeira da Praia Central de Balneário Camboriú chega a 90% de execução.
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14: E o muro de proteção costeira da Praia Central de Balneário Camboriú chegou a 90% de execução no trecho da Barra Sul. Segundo a Prefeitura, faltam cerca de 100 metros para a conclusão da estrutura, que integra as obras de reurbanização da orla. O muro foi projetado para reduzir os impactos provocados por ressacas e marés altas sobre o novo calçadão, além de auxiliar no combate à erosão da faixa de areia. O andamento das obras foi discutido em uma reunião técnica e também foram definidas as próximas etapas do projeto. Os primeiros 200 metros do novo calçadão têm previsão de entrega até novembro. Para viabilizar o avanço dos trabalhos, será implantada uma travessia elevada para pedestres na Avenida Atlântica. A intervenção também permitirá o recapeamento do trecho afetado pelas obras e a implantação da ciclofaixa. O paisagismo já está sendo realizado nos canteiros próximos à avenida. Há algumas amendoeiras que estão nos pontos onde serão construídas as travessias elevadas serão transplantadas. As obras continuam, inclusive aos sábados. Eventuais alterações de trânsito durante os trabalhos na Avenida Atlântica serão comunicadas previamente pela Prefeitura. 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A primeira edição do torneio de educação cívica é promovida pela Câmara de Vereadores por meio da Escola do Legislativo Félix Eugênio. A etapa classificatória foi realizada na tarde da última quinta-feira, no plenário da Câmara, com a participação de 9 escolas públicas e privadas do município. As equipes são formadas por 5 estudantes do nono ano do ensino fundamental e um do primeiro ano do ensino médio, menores de 18 anos, além de um professor orientador. Durante a disputa, os alunos participam de um jogo interativo de perguntas e respostas em uma plataforma educativa online. A classificação foi definida de acordo com o desempenho de cada equipe. A Liga Cidadã aborda temas como a história política e institucional do Brasil, a Constituição Federal, direitos fundamentais e as funções dos poderes legislativo, executivo e judiciário. As oito equipes classificadas avançam agora para a etapa eliminatória, que será realizada entre os dias 25 de agosto e 11 de setembro. No dia 11, também acontece a premiação dos vencedores, com notebooks, leitores digitais, passaportes para atrações do Grupo Oceanic, além de medalhas. 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
1: Apresentados estão um projeto especial relacionado à área de estacionamento e acessibilidade em complemento ao projeto do empreendimento Sky Glass, além do projeto especial Jardim Oculto. Também estarão em discussão as operações urbanas consorciadas dos corredores de desenvolvimento, a conexão entre a Praia dos Amores e a Praia Brava e as operações previstas para a região sul e para a Rua Raposo Tavares. A audiência será uma oportunidade para apresentação, debate e recebimento de contribuições da população sobre as propostas. A Câmara de Vereadores fica na Avenida Dona Amélia Xerempil, número 675, no bairro dos Estados. Avenida Dona Amélia Xerempil, que é popularmente conhecida como a nossa Avenida das Flores, lá no bairro dos Estados, né? A saída de Balneário Camboriú para quem vai em direção a Camboriú. Agora são 6 horas e 19 minutos, é a nossa primeira parada no Esporte Total, no Canal 100. Esporte Total é hoje, depois do Canal 100. É a nossa primeira parada aqui no Canal 100 e na volta já tem entrevista.
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1: De volta com o Canal 100. Agora são 6 horas e 22 minutos. E olha só, você que transita pelas ruas de Balneário Camboriú,

0: Você acha que Balneário Camboriú está com muitos buracos, poucos buracos? Pode participar, manda sua mensagem no 99174-1005. O que você está achando? As ruas de Balneário Camboriú, elas estão em boas ou más condições de trânsito? No que eu digo de trânsito, é a qualidade do asfalto. Tem muito buraco, o asfalto é novo, o asfalto é velho. Por que que eu estou provocando a nossa audiência? Porque tem operação tapa-buraco acontecendo aqui em Balneário Camboriú. Segundo a prefeitura, já foram recuperados mais de 2.100 metros quadrados de pavimento em 8 bairros da cidade. A ação realizada pela Secretaria de Obras começou no dia 2 de julho e já passou por 30 ruas e avenidas. Somente entre os dias 23 de julho e 7 de agosto, ou seja, lá na última sexta-feira, foram recuperados mais de 654 metros quadrados de asfalto. Entre os locais que receberam os serviços estão a Avenida Atlântica, a Normando Tedesco, Avenida Brasil, Sexta Avenida e ruas dos bairros Centro, Municípios Nova Esperança, Barra, Pioneiros, Nações e Vila Real. Segundo a Secretaria de Obras, o trabalho envolve etapas como o corte ou fresagem do pavimento, retirada do material, preparação da base, aplicação do novo asfalto e a compactação. A operação é realizada por uma empresa contratada por meio de processo licitatório, com acompanhamento de uma comissão de fiscalização da prefeitura. A prefeitura destaca que a execução do serviço depende de períodos de tempo seco para garantir o andamento adequado dos trabalhos. 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Agora é hora de entrevista aqui no Canal 100.
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0: E já está em linha para conversar conosco Caroen Cardoso Melo, diretora-presidente interina da Fundação Cultural de Balneário Camboriú. E nós temos uma boa notícia, porque tem novo edital da cultura que vai distribuir R$ 540 mil para projetos culturais em Balneário Camboriú. Caroen, muito boa noite, um prazer conversar com a senhora aqui no Canal 100 e muito importante também esse recurso, né, que vem aí através da Fundação Cultural, da Lei Nacional Aldir Blanc, justamente para o fomento das atividades culturais, artísticas, aqui em Balneário Camboriú.
3: Boa noite, Gerson. Boa noite a todos os ouvintes. Isso mesmo, é um recurso que vem aí da Política Nacional Aldir Blanc, né? Já estamos recebendo pela terceira vez esse recurso e ele tem previsão de a gente continuar recebendo por uns anos, porque ele é uma política cíclica, né, do governo federal. Ao total vão ser R$ 540 mil reais para esse edital específico, né? São 9 cotas de R$ 60 mil. E aí a gente vai poder ter diversos projetos na nossa cidade sendo contemplados. Por exemplo, se o pessoal tem interesse em fazer uma peça, publicar um livro, um CD, fazer uma circulação, né? Tem diversas possibilidades nesse edital.
0: Perfeito, Karen. As pessoas que quiserem participar, tiverem interesse, né, neste caso os artistas e produtores, de que forma eles devem proceder?
3: Então, lá no nosso site, né, culturabc.com.br, ele é o último edital publicado, né, o edital 010, está acessível lá. Nós também temos, né, nosso telefone para contato, ou o pessoal pode vir aqui na fundação para tirar dúvidas, mas a inscrição ela é feita online, bem simplificada, o pessoal já está aí acostumado a fazer.
0: Perfeito, então, você falou sobre, né, escrever um livro, músicos, peças teatrais, fala um pouco mais do que contempla, né, esse projeto, quais são as expressões artísticas que podem ser inscritas.
3: Uhum. Então, né, isso que a gente falou, né, é chamado de produção e difusão cultural, no caso a gente vai ter 5 cotas para essa categoria. E então pode ser feito, né, um espetáculo, um festival, um concurso, né, tem diversos projetos que contemplam. Além dessa categoria, a gente tem também a categoria de formação cultural. Ou seja, se a pessoa quer fazer ou dar um curso, né, uma oficina, uma residência, fazer alguma coisa ligada ali à educação patrimonial também, teria essa outra cota, que aí a gente vai ter 4 projetos sendo contemplados, totalizando aí os R$540 mil do valor total do edital.
0: Carmen, muitas pessoas às vezes não entendem, né, a importância desse tipo de legislação para fazer, né, o apoio à cultura, para que ela possa acontecer. Mas é importante a gente lembrar que muitos projetos não teriam saído do papel se não fosse esse apoio do poder público, seja ele local, através do município, estadual, ou, como é o caso da Lei Aldir Blanc, um projeto federal.
3: Uhum. Com certeza, né? É uma via de mão dupla. Tanto a gente consegue ampliar a oferta de projetos culturais para a população, né, através desses projetos, quanto a gente consegue também fomentar a cadeia produtiva, né? Então, quando a gente tem aí um evento sendo realizado através de um edital, não é só aquele proponente que está sendo beneficiado, né? Ele acaba contratando uma série de profissionais e movimentando toda uma cadeia aí, né, que a gente chama de economia criativa.
0: É importante deixar bem claro também que os contemplados nesses projetos, eles têm uma longa lista também de exigências para que eles possam receber o valor, e tudo é comprovado, não é simplesmente liberado o dinheiro.
3: Exatamente, né? A pessoa, ela escreve um projeto, né? Então, não é só uma ideia, ela tem que apresentar, né, toda a estrutura desse projeto e também uma planilha físico-orçamentária, que depois ela vai ter que ser cumprido. Além disso, né, a pessoa também tem que apresentar as suas certidões, declarações, tem que estar tudo em dia com o poder público para poder receber esse recurso, porque querendo ou não, ele é um recurso que ele é disponibilizado de forma adiantada, então a gente também está dando ali um voto de confiança que aquilo ali vai ser executado e vai ser entregue com muito, muito louvor para a nossa população.
0: Mas quem, por exemplo, não apresenta os comprovantes, as notas, pode ter que até que devolver o valor, né, Carmen?
3: Sim, pode incorrer ali numa tomada de contas, né, e todo o rigor burocrático que a administração pública prevê.
0: Isso é muito importante deixar claro para que as pessoas entendam, né, que existem regras e critérios muito importantes que são obedecidos para a distribuição desse valor, que é um valor importante para o fomento cultural aqui da nossa Balneário Camboriú. Carmen Cardoso Melo, diretora-presidente interina da Fundação Cultural de Balneário Camboriú, muito obrigado pelas informações e a gente espera, né, que tenhamos vários projetos inscritos e que a seleção possa aí fazer com que os melhores, os mais democráticos também, sejam os contemplados. Obrigado.
3: De nada.
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0: Vamos lá, 6:32, você está acompanhando o canal 100 aqui na Rádio Menina. E olha que bacana, a Prefeitura de Balneário Camboriú lançou hoje um novo módulo da Defesa Civil dentro do aplicativo BC Digital. A ferramenta reúne informações para ajudar a população a se preparar para possíveis eventos climáticos relacionados ao fenômeno El Niño. Esse fenômeno, que como todos sabem, está previsto para os próximos meses, já começou, mas deve ter a sua intensidade, seu ápice, a partir do mês de outubro, seguindo até novembro e também dezembro. O módulo funciona como uma central de consulta, com informações meteorológicas, avisos oficiais, mapas de áreas de risco e orientações preventivas. Entre os recursos estão dados sobre temperatura, previsão e volume de chuva, condições dos ventos e alertas emitidos pelo Instituto Nacional de Meteorologia, o IMET. A ferramenta também permite consultar áreas com maior risco de enchentes e deslizamentos, além de oferecer um checklist interativo para preparação doméstica. O usuário pode indicar se mora em casa ou apartamento e acompanhar quais itens já possui para situações de emergência. 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Daiane Valentim, temos informação aqui no Canal 100, participação dos ouvintes.
4: Participação, Gerson, você comentava dos buracos, né, pelas ruas. A Jeane, nosso ouvinte, está aqui conosco falando que no centro da cidade está uma vergonha, ruas que precisavam ser asfaltadas. E ela diz que, para ser mais específica, na rua 1956, a rua inteira toda esburacada, Gerson.
0: Então, atenção, né, o secretário Aldemar Bola, né, o nosso secretário de obras, rua 1956. A Giane, né, nosso ouvinte Giane, né, tá pedindo que a turma da Obras dê uma passada lá e faça uma requalificação, né? Segundo a nossa ouvinte, tá precisando e muito. E você que tá nos acompanhando, pode ir mandando, né? A sua rua, tá boa a situação? Né, pode mandar também. Ó, aqui fizeram o trabalho, tá bom. Aqui não fizeram, não tá tão bom. Aqui faz tempo que não passa ninguém, tá ruim. Aqui não tá passando ninguém, mas ainda tá ok. A gente quer a sua participação, até para poder indicar os locais aí que precisam receber as próximas etapas, porque a Operação Tapa Buraco ainda não terminou. Ela vai passar por mais regiões aqui de Balneário Camboriú. Já anota aí, Bola, rua 1956, no centro de Balneário Camboriú. Agora são 6 horas e 36 minutos, a gente faz mais uma parada e na volta tem entrevista com a secretária de Educação, Zélia Zanella, secretária de Educação aqui de Balneário Camboriú. Já voltamos.
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0: De volta com o nosso canal 100, agora são 6 horas e 39 minutos e é hora de entrevista.
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0: E nós estamos recebendo aqui nos estúdios do canal 100 a secretária de Educação de Balneário Camboriú, secretária Zélia Zanella. Primeiramente, uma boa noite, secretária. Um prazer recebê-la aqui nos estúdios da Rádio Menina, em especial no programa Canal 100.
10: Boa noite, Felipe. Gerson Felipe, é isso, né? Prazer sempre é nosso estar aqui fazendo os esclarecimentos necessários da educação e para a comunidade também ter conhecimento, né, dessa pasta que é complexa. E a gente faz o possível para atender todas as demandas.
0: Olha, Zélia, eu digo que tem duas pastas, que eu até brinco com o pessoal, que eu acho que eu não gostaria de comandar, porque é uma responsabilidade muito grande e que também são muitas expectativas que o secretário também tem que saber balancear. Uma é a saúde, quando a gente está lidando com a vida das pessoas, né? Tem pessoas que, através da saúde, de um exame que não conseguem, podem desenvolver uma doença grave, até irem a óbito. Então, realmente, a responsabilidade é muito grande. E a outra é a educação, porque o secretário de educação, ele cuida do bem mais precioso das pessoas, que são os filhos. E um pai e uma mãe, eles viram bichos se for para defender um filho. Muitas vezes, defendem até quando o filho está errado também. O que causa também uma situação muitas vezes complexa para o secretário ou para a secretária conseguir administrar. Não é fácil, né, secretária?
10: É, como eu falei, né, Gerson, é uma pasta complexa, né? Nós temos os nossos alunos, nós temos os nossos profissionais da educação e todos merecem o nosso respeito, né? E aí o que a gente procura fazer, né, Gerson, é quando tem alguma situação, alguma demanda, a gente procura atender as famílias, ouvir todas as partes, né? Não fazendo julgamento de valores de nenhuma das partes. E a gente está para isso, né? Para o diálogo, para ouvir as famílias e também os profissionais da educação, que eles também merecem serem ouvidos. Porque, como você bem disse, né? Nem sempre os pais, aquilo que chega em casa é a verdade. É, e os pais chegando na escola muitas vezes se deparam com uma realidade que eles não têm conhecimento. Então, esse diálogo entre famílias sempre é muito importante. Hoje, inclusive, eu atendi uma família e a gente sempre procura colocar as coisas com a maior clareza possível. Então, esse diálogo entre as famílias. E quando eu assumi, um dos meus maiores lemas sempre foi que a família deve estar dentro das unidades escolares para que haja esse diálogo entre família e escola. A escola não anda sozinha. Ela precisa desse acompanhamento das famílias. E quanto mais os pais acompanharem seus filhos, melhor será seu progresso.
0: E por falar em progresso, Balneário Camboriú apresentou o progresso em relação ao IDEB, né, que é o índice que, através de nota, mede a qualidade do ensino, né, se os alunos estão aprendendo, né, as matérias pelas quais estão passando. E Balneário Camboriú alcançou a nota 6 para os anos iniciais do ensino fundamental, né, um aumento, né, porque nós tivemos aí Balneário Camboriú ficando com notas abaixo de 6 ao longo aí dos últimos anos. Então, é um aumento pequeno na comparação com os anos anteriores, mas já é algo positivo na recuperação, né, da nota do IDEB aqui de Balneário Camboriú. A gente até é um pouco injusto, a gente traz como uma nota, mas é muito mais do que uma nota, né? É o que os alunos estão realmente compreendendo e entendendo, né, da rotina escolar deles.
10: É, realmente, Gerson, é uma nota, como você fala, né? São os indicadores da educação, né? Que se tem como base a evolução da educação. Mas ele tem vários indicadores, né? Então, nesse ano, fazem 5 meses que estou na Secretaria de Educação. Quando eu cheguei, já vi um projeto do Novo Lendo, você fica sabendo, que é fortalecer a alfabetização nas séries iniciais, que é do primeiro e o segundo ano. E é um projeto que vem para que as crianças realmente saiam do primeiro e segundo ano lendo. Então,
0: tem muita, desculpa lhe interromper, secretária, sim, mas tem muita criança que sai dessas séries sem estar totalmente alfabetizada?
10: Temos, não muitas crianças, mas algumas temos. E eu já tenho crianças na educação infantil, no Jardim 2, que já está lendo. Sabe, e eu, como fui professora alfabetizadora por muitos anos, eu venho de lá emocionada com isso, por ver essas crianças já alfabetizadas. E dentro dessa alfabetização, nós temos vários fatores que a criança não se alfabetiza, né? Dentre elas são as deficiências, que muitas delas não conseguem se alfabetizar no primeiro e no segundo ano. Mas, tirando essas situações que não necessariamente é recorrente que as crianças não se alfabetizam por alguma deficiência, mas nós temos um índice muito grande, e em visitas às escolas eu observo isso, as crianças lendo, e isso me deixa muito feliz, porque o investimento, né, que a prefeita fez esse ano nas séries iniciais foi de aproximadamente 2 milhões de reais, né, para que nós tenhamos a alfabetização já nos dois primeiros ciclos, né, que é o primeiro e o segundo ano do ensino fundamental.
0: É muito importante. Agora eu vou entregar um pouquinho mais da minha idade aqui, mas eu lembro de um slogan da Varig. A Varig nem existe mais, né? O pessoal vai lembrar da companhia aérea. Eles tinham um slogan que era: quem lê, aprende voando. E a leitura realmente ela é muito importante, e até entra também o papel dos pais, que tem que incentivar os filhos. Tem que incentivar os filhos a lerem. Não é só a questão... Agora vai parecer uma crítica assim meio batida, a questão de falar do celular, mas a leitura de uma revista, de um livro, de algo que está fora daquela rotina do celular, ela é muito importante. Porque hoje, para o pai, é muito fácil. Você pode entregar esse aparelho aqui para o seu filho, o celular, e eu sei que a rotina é difícil, o pessoal sai cedo de casa, volta tarde, muitas contas para pagar. Então acaba sendo fácil, né, secretário, entregar o celular ali para a criança e, de certa forma, ter um descanso. Ou até mesmo nem é para ter um descanso, é para ir lavar uma roupa, é para fazer um almoço, uma janta. Mas estar ali próximo é fundamental, porque você vai fazer com que o seu filho tenha um ganho de aprendizagem muito maior.
10: Os pais, né, que acompanham os seus filhos nas tarefas diárias, enfim, a gente vê um progresso maior. E eu me lembro, Gerson, quando a gente começou a ter televisão em casa, e que os nossos pais falavam que seria a perdição do mundo, seria a televisão. E então, logo fui me formar a ser professora e fazer cursos. E o que a gente sempre coloca, e hoje eu vou colocar isso de uma forma muito tranquila com relação ao celular: a televisão, se você souber o que você quer assistir, ela é produtiva. Ela traz cultura, ela traz conhecimento, né? Então, e se você bater na televisão, na minha época se falava isso, né? Lá quando eu comecei a minha vida profissional como professora, você pode bater na televisão, ela vai continuar. O que nós temos que saber é distinguir aquilo que é bom para os nossos filhos ou não. E da mesma forma eu coloco o celular. Se o seu filho, se você direcionar o seu filho para que ele tenha bons programas no celular, ele pode ser muito produtivo. Ele pode ter um conhecimento através do celular. Mas aí compete aos pais fazerem esse direcionamento para que o filho tenha o acesso condizente com a idade dele, né? E ele vai ter um aprendizado pelo celular também, desde que seja conduzido. Assim como na minha época, meus pais batiam na televisão, né? Porque estava surgindo a televisão, poucas famílias tinham, e que seria perdição. Então tinha o programa do Chacrinha, né? Não sei, talvez não seja da sua época, e que as mulheres apareciam de biquíni. Enfim, eu como morava em cidade de interior, meus pais achavam aquilo um absurdo, né? Mas basta que você direcione, porque tem bons programas, tem programas de, inclusive de alfabetização no celular. Então, se você como pai souber dirigir isso, você vai bater no celular uma vida inteira e ele vai continuar ali. As crianças vão querer o celular, né? Então, ele está aí. Podemos usar para o bem? Podemos usar para o bem. Então, vamos usá-lo ele da melhor forma possível.
0: É, com certeza. E até por que eu falei disso, secretária? Porque eu tenho certeza que essa nota 6 não é o que Balneário Camboriú quer, né? Balneário Camboriú quer ir além. É positivo, a melhora já é o passo inicial, mas Balneário Camboriú quer avançar além disso, até porque já esteve melhor há alguns anos atrás.
10: É, baseado nisso é que nós temos esses investimentos na educação, né? Onde a gente inicia com esses programas nos primeiros e segundo anos. Queremos avançar. A gente já quer começar lá no Jardim 1 e Jardim 2 da Educação Infantil, esse avanço. Porque se uma criança do Jardim 1 e Jardim 2, ela consegue mexer no celular e encontrar o que ela quer, por que não pode sair alfabetizada do Jardim 2? Não algo maçante, mas dentro de um contexto pedagógico e lúdico. A criança, ela basta você passar o conhecimento, a criança tem capacidade de aprender e evoluir, né? Já no Jardim 2 ela já tem essa capacidade. Então a gente está investindo bastante, né? É um compromisso da nossa prefeita, o investimento na educação, e já iniciamos esse ano, nos primeiros e segundos anos, para que no terceiro, quarto e assim sucessivamente eles já tenham uma alfabetização concreta, né? Com interpretações e para o progresso dessas crianças.
0: E dentro dos investimentos, foi anunciado recentemente a criação de uma escola cívico-municipal. O Tomás Francisco de Garcia, ele vai se tornar, né, a primeira escola cívico-municipal de Balneário Camboriú. Eu vou confessar, secretário, eu já tinha ouvido falar da escola cívico-militar. Cívico-municipal, eu confesso, é a primeira vez, né, que tipo de abordagem, né, educativa traz uma escola nesse modelo.
10: Essa abordagem cívico-municipal, porque nós vamos fazer uma, já estamos fazendo, né, estamos em estudo, elaborando esse projeto. Por ser um projeto novo, a gente precisa fazer estudos de impactos financeiros, enfim, são vários estudos junto com a nossa guarda municipal. Já tivemos várias reuniões, a prefeita já participou dessas reuniões. Como será isso? Nada será modificado a nível de conteúdo, de grade curricular e nem dos profissionais que lá estão. Então, eu não posso te abrir muito sobre o projeto, porque ele está em fase de elaboração, a Secretaria de Educação, juntamente com a Guarda Municipal. É um projeto que os pais, eu tenho certeza que vão querer transferir os filhos de outras escolas para essa escola, porque é um projeto muito bom. É um projeto, se você puder ver o IDEB dessa escola esse ano, para o ano que vem, eu tenho certeza que nós teremos um índice ainda maior nessa escola. Porque o projeto, ele está sendo construído por pedagogos, por pessoas especialistas, né? A educação, junto com a Guarda Municipal, com a Secretaria de Segurança, já visitaram outras unidades que já têm esse modelo. Porém, militar, nós vamos fazer municipal, porque nós temos essas pessoas dentro da administração, que é dentro da Secretaria de Segurança.
0: Então é uma escola que vai ter a participação ativa da Guarda Municipal. Claro, não serão professores, mas, né, com ações de organização, do próprio civismo também, seria mais ou menos por aí?
10: Seria mais ou menos por aí. Nada impede a grade curricular que nós já temos, né? Porque nós temos uma grade curricular já constituída, eles não entram nesse momento, nessa situação. Eles entram na parte de organização, de civismo, como você colocou, de ordem. Então, a guarda viria nesses momentos de organização mesmo, e um apoio dentro da escola, né, por problemas que podem ocasionar entre alunos, indisciplina, não respeitando professores, porque hoje a gente tem muitos alunos também que eles tendem a enfrentar os professores e a não respeitar as normas e as regras da escola. Não estou dizendo que é nessa escola, mas no geral a gente tem alunos, né? Talvez muitos foi uma expressão equivocada, mas a gente tem alguns alunos que eles não têm uma regra. Então, isso vai ser muito importante, e não é porque nós queremos colocar uma regra, é porque toda a ordem, ela traz progresso. Né? A gente já está escrito na nossa bandeira do Brasil, onde tem ordem, tem progresso. Então, é isso que a gente quer elevar o nível dessas crianças, e não porque essa escola não tenha um bom nível de aprendizado, tenha um bom nível de aprendizado, mas foi escolhida como uma escola piloto.
0: Perfeito, vai começar a partir dali, e a prefeita falou que já começa a partir do ano que vem.
10: Dentro do projeto que nós estamos construindo, né, ela inicia em fevereiro do ano que vem, assim que iniciarem as aulas.
0: Vamos aproveitar para falar também sobre alguns outros investimentos. A gente sabe que, né, a própria prefeita cobra muito, sempre quer de novidades. Nós temos novas escolas, novas creches também para serem construídas, né, aqui em Balneário Camboriú?
10: Temos. Nós temos o centro de o Ney Ariribá, né, que ele está em fase de conclusão dos projetos já. Eu acredito que esse ano já se faça a assinatura da licitação. O dinheiro já está separado para isso, então financeiro não é problema, né? A gente só está em conclusão dos projetos, e também o CIEP.
0: Eu ia perguntar do CIEP.
10: Do CIEP, esse ano já sai a licitação, a assinatura da ordem de serviço ainda esse ano. Também os projetos estão em fase de conclusão.
0: Lá na Vila Real.
10: Lá na Vila Real, no mesmo local. E tem projetos ainda para outro CIEP dentro do município, né? A prefeita já sinalizou isso. Estamos com uma grande reforma no Ivo Silveira. É uma reforma que a previsão é para 2 anos de reforma. A escola estava totalmente lapidada, estava totalmente dilapidada, assim, sem mais condições de uso. E hoje nós temos 540 alunos que estão estudando em salas cedidas pela Univale. Então, nós temos 540 alunos num bloco da Univale, que são os alunos do primeiro ao quinto ano, estudando lá para acontecer a reforma no CAIC. Também estamos com reforma no Vereador Santa, né, reforma de telhado, que ali a gente tem problemas sérios no telhado. Também estamos com reforma no Sem Ariribá, também reformas de telhado, e no Sem Presidente Médici também. E a nossa equipe de manutenção, nós estamos diariamente nas unidades escolares fazendo manutenção, pequenos reparos em telhados, porque encontrávamos as unidades com muitos problemas de infiltração, de goteiras, de chuva. Tivemos empresas que não entregaram o trabalho, tivemos que destituir essas empresas e contratar, né, a segunda colocada, enfim. E hoje nós temos uma grande equipe dentro da Secretaria de Educação. Estamos com um engenheiro elétrico, temos uma arquiteta que é a diretora de infraestrutura, né? Aí tem a equipe de manutenção, que é do diretor Felipe, e também presta essa manutenção nas unidades escolares, e eles têm uma equipe lá também que não para. Então, a educação, ela é energia, né? E energia, ela tem o ciclo, não para. Porque todos os dias nós temos 15 mil alunos circulando pelas unidades escolares. Então, é uma tampa de vaso que quebra, é uma torneira, é um chuveiro que... Então, todos os dias a gente tem demandas na educação.
0: Zélia, Balneário Camboriú, está preparada a sua rede escolar para enfrentar o El Niño?
10: Então, estamos com um plano, né, de ação. Todas as unidades escolares já com os seus relatórios, né, de caso venha acontecer como está previsto.
0: Esperamos que não, né?
10: Mas esperamos que não, mas estamos preparados sim. Quais as escolas que poderão funcionar, quais as escolas que não têm condições de funcionar, as escolas que precisam erguer toda a parte de secretaria, de documentos. Toda escola tem o seu planejamento já encaminhado pela Secretaria de Educação e as unidades escolares fazendo isso.
0: Vocês acreditam que, dependendo, né, da gravidade que vem acontecer o El Niño, vocês trabalham com a possibilidade de ter que estender um pouco o ano letivo devido a essa chuva, ou até mesmo de antecipar algo, porque a gente sabe que é mais para o final do ano, quando deve ter um momento de chuva mais intensa? Isso é debatido?
10: Sim, inclusive junto com a ANFRE, né, a gente tem debatido muito sobre essa questão, e a gente pensa em aulas online, né? O professor gravar a aula, porque eu tenho unidades escolares que não atinge, mas na contrapartida eu tenho professores de outros municípios que não conseguem chegar até a unidade escolar. Eu tenho professores de Camboriú, de Itajaí, que não conseguiriam chegar para, né, para dar aula. Então, eu, por exemplo, eu tenho a escola Aridibá, que não teria problema nenhum, porque a localização dela impede de que haja alagamento.
0: Bem alto.
10: Na
0: ali.
10: Contrapartida, eu tenho a escola Dona Lili, que se der uma chuva muito forte, entra água, né? Então, são situações diferentes. E nessas unidades onde poderia ter aula, talvez não tenhamos por falta de profissionais que não conseguem chegar ao seu local de trabalho. Então, a gente está pensando em aulas gravadas e aulas online, onde o professor da sua casa grava a sua aula e o aluno, pelo celular ou pelo computador, tem acesso a isso. Então, junto com a ANFRE, a gente está construindo isso.
0: Zélia, até para fechar, você comentou da Dona Lili. Desde que eu estou em Balneário Camboriú, eu já vou fechar 10 anos de Balneário Camboriú, quando chove, entra água lá. E já passaram vários secretários e secretárias e não teve jeito. O que acontece lá no Dona Lili que não consegue? Já teve reforma também, já teve empresa que foi multada, trocada a empresa. Como é que ninguém resolve isso, Zélia?
10: O problema da água ali é a questão do rio que passa logo atrás da escola. Então, hoje, está se fazendo um trabalho nesse rio, que é o Rio das Ostras ali, muito grande, para abrir esse rio, para que não aconteça mais, em pequenas enxurradas, esses alagamentos que estavam acontecendo, né? Inclusive, tivemos uma reunião nessa unidade escolar há uns 15 dias, e a Secretaria da EMASA, juntamente com a Secretaria de Obras, fizeram toda a exposição de como vão trabalhar para que haja o desassoreamento, né, desse rio, para que pequenas chuvas não venham alagar como estava acontecendo. Então, talvez seja isso que esteja faltando. E você sabe que o progresso vem e as pessoas vão aterrando, e a escola, como ela já é mais antiga, ela acaba ficando mais embaixo, né? Então, qualquer chuva que dá, alaga. Então, eu acredito que com esse trabalho que está sendo feito, né, foi uma grande preocupação da prefeita também, não só em virtude do El Niño, mas de toda a situação que acontece, esse trabalho já deve ter iniciado essa semana ou semana passada no Rio das Ostras. A comunidade se fez presente lá, foi uma reunião muito importante.
0: Perfeito. Essa é a secretária de Educação de Balneário Camboriú, Zélia Zanella. Muito obrigado por conversar conosco aqui no Canal 100. Sempre é bom ter esse bate-papo presencial. A gente consegue falar sobre vários assuntos. Um bom trabalho para a senhora e para toda a sua equipe.
10: Muito obrigada, Gerson. Eu estou sempre à disposição. As pessoas que, né, porventura tiverem alguma demanda com relação à educação, eu me encontro à disposição para responder a todos e dizer que essa semana eu estarei com o meu gabinete itinerante no SEM Ivo Silveira, né? Estaremos lá a semana toda. Eu ficarei lá até amanhã, porque nós temos esse projeto do Novo Lendo e nós vamos fazer vai ter um congresso e eu estarei no congresso. Mas a Kelly, que é a diretora-geral do colegiado, ficará no Ivo Silveira para atender todas as demandas da comunidade e das escolas e núcleos. Nós temos só núcleos ali no entorno, né, que é o novo tempo. Então, se precisar de alguma coisa, a gente está à disposição. E em outras semanas, vamos para outras unidades, atender professores e a comunidade escolar.
0: Ah, eu tenho certeza que os pais vão aproveitar esse momento. Eu conheço uma comunidade ali do Ivo Silveira que é bem ativa e eles estão sempre dispostos aí a colaborar com informações. Muito obrigado, secretária. A secretária, eu gosto de conversar com a secretária, porque além de ter sido professora e hoje ser secretária, ela tem cara de professora também. Então eu me sinto como se eu estivesse na escola conversando com uma professora. E dá até saudade do tempo de escola.
10: Obrigada. Hoje eu encontro, Gerson, os meus alunos, inclusive no Ivo Silveira, eu tenho um aluno, foi meu aluno de alfabetização, ensinei ele a ler e escrever. Hoje ele é orientador educacional. Dentro da Secretaria de Educação, eu tenho um professor de Educação Física, que foi meu aluno de alfabetização. Então, eu tenho muito orgulho da minha carreira profissional, dos alunos que eu alfabetizei. O secretário Leandro foi meu aluno no sétimo ano, foi meu aluno de língua portuguesa, num momento que não tinha professor de língua portuguesa, e eu tenho essa formação. Eu falei, deixa que eu vou lá dar essas aulas. Então, tenho muitos alunos que hoje estão na rede trabalhando, que são professores, e em vários segmentos profissionais da sociedade, que foram meus alunos, e eu fico muito orgulhosa. Eu tenho um carinho muito especial pelos meus alunos, por aqueles alunos que já passaram, e eu sou uma apaixonada pela educação e pelas crianças. Eu tenho muita vontade sempre de estar nas unidades escolares, porque me identifico, né? Eu venho do chão da sala de aula e da escola.
0: O índio, até que ele não tem cara, ele não fazia muita bagunça, né? Tem cara de bom aluno mesmo.
10: Não, ele sempre foi um aluno muito bom, assim. Eu nunca tive, embora já minha lembrança já não me diz muito, né? Mas eu não vejo que nem, nunca tive problema com aluno, sabe? Eu não vejo que aluno que me dá problema, assim, que me deu problema. Ah, qual foi o aluno? Outro dia encontrei com um aluno e ele disse: se essa mulher pedir um favor para mim, eu tenho que sair correndo, porque eu incomodei ela. Eu falei, sabe que eu não lembro? Porque a gente não pode levar isso, são crianças, né? E como tal, a gente tem que entendê-las, né, Gerson? Então, eu vejo meus alunos, eu fico tão feliz quando eles me chamam de professora, isso me dá um orgulho tão grande. Eu acho que eu nasci para ser professora, sabe, Gerson? Porque eu tenho paixão pela educação.
0: E a gente sente isso conversando contigo, pelo teu brilho no olhar, pelo tom da tua voz. Essa, obrigada, então, a secretária Zélia Zanella. Eu vou terminar aqui, senão eu continuo. A gente vai até as 9 horas da noite aqui. 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Agora são 7:07. A gente faz mais uma parada e na volta tem mais entrevista aqui no Canal 100, o seu canal da informação.
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0: De volta com o canal 100, 7 horas e 10 minutos e tem mais entrevista.
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0: E a gente tem entrevista para falar de assunto muito importante, porque é a economia do estado de Santa Catarina. E a gente já está em linha com o secretário de Articulação Internacional e Projetos Estratégicos de Santa Catarina, Paulo Bornhausen, para falar justamente sobre uma parceria entre Santa Catarina e o Paraguai, né, para que seja criada a Rota do Milho. Secretário Paulo Bornhausen, muito boa noite. Um prazer conversar com o senhor aqui na edição do Canal 100.
14: Boa noite, Jason. Obrigado pela oportunidade. E realmente é um tema bastante importante para o desenvolvimento econômico, né, e para o futuro da agroindústria catarinense.
0: Como é que estão as tratativas, secretário, para a viabilização, então, da Rota do Milho? Porque é importante, né, a criação dessa Rota do Milho vai ajudar a baratear o escoamento e a importação dos grãos paraguaios, né, e que vai diminuir a expectativa, pelo que eu estava acompanhando, é de que seja reduzido em 15% o custo logístico para a agroindústria.
14: Na verdade, é mais que isso, é o custo final do produto, né? A logística, ela baixa bastante, o custo final vai trazer realmente uma oportunidade muito boa. Mas só no contexto geral, então vamos posicionar, né, o governador Jorge Melo fez essa visita ao Paraguai, uma visita de Estado, essa visita foi muito bem recebida pelos paraguaios. Nós tivemos contato com o presidente interino do Paraguai, tivemos contato com o ministro da Indústria e Comércio, toda a sua equipe, tivemos contato com o ministro da Casa Civil do governo paraguaio também, presidente da Câmara, governador de Misiones do Paraguai. Foi realmente dois dias muito intensos de conversa. Os itens principais que nós levamos muitos itens, mas eram três, né? Foram três, né? Que ficaram absolutamente encaminhados através de um acordo da Invest com a Invest Santa Catarina com a sua correlata paraguaia. O que que nós levamos? Levamos a questão da rota da integração, que é chamada também da rota do milho, que permite com que você saia de Dionísio Cerqueira e ande 167 quilômetros e através de um transporte de balsa para o Paraguai, você já esteja na área produtora de milho do Paraguai, que é exatamente essa região onde o Rio Paraná tem que ser atravessado para chegar na Argentina e chegar no Paraguai. Bom, ali o que a gente encontrou já tem desde o ano passado, nós já viemos desenvolvendo isso junto com o pessoal das cooperativas de Santa Catarina, a possibilidade de ter um serviço privado de balsas, porque existe uma concessão. Essas balsas foram construídas, já estão sendo feitas melhorias dos portos, em cada lado são 700 metros de travessia. Essas balsas maiores poderão levar caminhões, então esses caminhões podem sair da área produtora do Paraguai, atravessar 164 quilômetros, depois vão estar em território catarinense, atravessando a província de Misiones na Argentina. Para isso dependemos de aduana nos dois lados, na Argentina, aduana no Paraguai e aduana também no Brasil, preparados para tanto. Então essas tratativas estão sendo feitas. O que surgiu no Paraguai, com muita eloquência, o desejo do governo paraguai em construir a ponte definitiva, né? Não só fazer por balsa, mas ter a ponte definitiva para ter uma rota alternativa. Aí entra a segunda parte que o governador Jorginho Melo levou, junto com dois diretores de portos, né? Porto de Itapuá, Porto de Itajaí, que foram lá se credenciar para serem portos para exportação e importação do Paraguai. Porque hoje o Paraguai só utiliza o porto de Paranaguá e o porto de Santos. E tem todo o interesse do mundo em utilizar os portos catarinenses, que são os mais eficientes do contexto nacional. Além disso, vieram conversar sobre zonas especiais de manufatura, de exportação, que podem ser montadas no território catarinense para finalizar a produção paraguaia, para agregar valor à produção e estar mais perto dos portos. Esse é um outro tema super importante que foi um dos alvos do nosso acordo, né, juntamente com a rota da integração, que é a rota do milho. E um terceiro ponto na tecnologia. A tecnologia também foi destaque, o governador colocando a IPAGRE para poder ajudar na melhoria da produção paraguaia, troca de tecnologia, o SENAI, através do presidente da Federação das Indústrias, que estava junto conosco para a preparação de professores para a mão de obra paraguaia ser cada vez melhor, poder se desenvolver numa parceria com essas entidades catarinenses. E também se discutiu, o que é importante, né, para um contexto geral de acordo com o Paraguai, a possibilidade de eles serem participarem conosco de uma empreitada que é trazer um cabo submarino para o mundo digital. É fundamental que isso aconteça. O governador já liderou em torno do Banco Mundial essa discussão, nós já estamos discutindo isso há algum tempo, mas está amadurecendo, para que Santa Catarina beba da fonte, que tenha realmente um cabo submarino que permita que o nosso estado receba, seja exportador de dados e não importador de dados como nós somos hoje, e que desenvolva a indústria da inteligência artificial e todas as indústrias digitais no entorno da grande comunicação que um cabo traz. Então, o Paraguai se associar a isso para que a gente possa passar também pelo estado e levar até o Paraguai uma linha dedicada, já que o Paraguai não tem litoral, né? O litoral depende de rio, de estradas, e a gente está oferecendo essa passagem para eles. Então, foi muito bem recebido, né? Nós fomos lá muito focados com questões que é um ganha-ganha. Nós estamos no Mercosul, né? Nós saímos da discussão, quem está tirando ou botando empresa, leva para lá. O que leva uma empresa para um outro país, um outro estado, é quando você perde a capacidade de concorrer em termos de tributos, em termos de mão de obra. E o Brasil está bastante apertado apertado nesse quesito, principalmente tributário, que faz com que as empresas acabem se espantando e procurando outras alternativas, e o Paraguai está se posicionando bem nisso. Mas não era essa questão que a gente foi tratar. Nós fomos tratar de colaboração, de parcerias realmente de longo prazo. Foi muito bem sucedido, né? Todos nós voltamos bastante animados. O governador já marcou, né, uma agenda em novembro com o governador de Misiones e com o presidente do Paraguai, para que a gente possa assinar aqui todos os protocolos necessários para desenvolver a questão dos portos, para desenvolver a questão da ponte futura, mesmo que em território paraguaio e argentino, mas nós vamos querer participar. O governador já colocou isso, temos que participar, mas fazemos que a Rota do Milho já esteja apta a funcionar a partir de dezembro desse ano, para que o produtor

0: lança comercial, né? O milho paraguaio está se criando uma rota para que ele chegue com mais facilidade a Santa Catarina. E quais produtos, né, os paraguaios também, eles têm um interesse em adquirir aqui em Santa Catarina? O que que a gente manda para o Paraguai enquanto o milho deles vem para cá?
1: Deixa eu te dizer, lá no Paraguai nós temos mais de 400 mil brasileiros, né, chamados brasiguaios, e que ficam nessa mesma distância de 200, 300 quilômetros da fronteira de Santa Catarina, né, passando pela Argentina, lógico. E o que se demanda é produzir, produção, importar, exportar. Então, esse comércio depende, lá atrás, né, o governador Antônio Carlos Conde Reis, o itajaense, ele dizia, governar é encurtar distâncias, e fez muitas estradas em Santa Catarina, ligou muitos pontos. Nós precisamos fazer as interligações físicas para que o que vai acontecer no futuro, a gente não sabe direito, mas vai acontecer muito melhor do que aconteceu agora. Para ter uma ideia, o Paraguai está absolutamente prisioneiro da passagem pelo Paraná, da ponte de Cidade do Leste, com dificuldade já de trânsito naquela fronteira para poder fazer as suas importações e exportações. Então, eu diria para você o seguinte: se eles vierem utilizar os nossos portos, tiverem um caminho alternativo, a Foz, e usando os nossos portos, imagina o que isso vai gerar de riquezas e oportunidades para Santa Catarina, botando um país operando nos portos catarinenses e também nas zonas especiais que eles podem montar aqui numa construção junto com o governo do estado. Então, sim, oportunidade de comprar, vender vai existir, mas a integração ela precisa se dar de forma definitiva. E esse foi o posicionamento do governador quando decidiu, nós fizemos essa viagem, exatamente para abrir esta porta o mais rápido possível, até porque o acordo Mercosul e União Europeia vai abrir muitas oportunidades. Para você ter uma ideia, o Paraguai já tem hoje um certificado, né, que é muito importante, é o grau de investimento. Esse grau de investimento faz com que esse país, como já teve o Brasil um dia, já perdeu o grau de investimento, consiga acessar fundos que não acessam o país e não trazem recursos, investimentos, quando ele não tem grau de investimento, né? Tem uma série de restrições, os juros externos ficam mais caros, e o Brasil ainda não recuperou isso, talvez recupere mais à frente, mas o Paraguai já tem. Então, essa parceria pode nos ajudar inclusive nisso, né? Outra coisa, o Paraguai não tem relações com a China, porque tem com Taiwan, né? Nós temos escritório em Xangai, o governador colocou isso claramente lá. Nosso escritório pode ajudar, né, as negociações paraguaias lá na China. Então, assim, ó, são parcerias que vão surgindo. Importante é o seguinte, é uma atitude de líder, de liderança política, em você poder encurtar essas distâncias dos líderes políticos e dali formular questões que sejam importantes para os dois lados. Porque foi o que nós fomos fazer nesses um dia e meio em Assunção, conversando com os grandes decisores do Paraguai, e eu não tenho dúvida que isso vai surgir daqui para frente, muitas coisas boas para Santa Catarina. Nós vamos vender? Vamos vender têxtil, vamos vender produtos industrializados, vamos vender máquinas, equipamentos, mas também vamos receber, né, um fluxo de comércio do próprio estado, né, do próprio Paraguai, do país, utilizando as nossas infraestruturas de logísticas que são excelentes em Santa Catarina, as estruturas portuárias. Então, assim, ó, vai criar um grande arcabouço nesse acordo. O importante é tomar a iniciativa, sair daqui, ir lá, discutir, ver o que precisa fazer. Ah, está faltando uma alfândega aqui para poder, né, uma aduana para poder, vamos fazer a aduana. Então, assim, são pontos que você vai destravando e ao longo do tempo essas coisas vão acontecendo da forma que tem que acontecer. Essa é a nossa vontade, essa decisão política do estado de Santa Catarina, é ir para o exterior, buscar relações que façam com que um estado industrializado como Santa Catarina tenha cada vez mais comércio exterior, importando, exportando, usando logística, porque não existe país no mundo, região do mundo, que não tenha um comércio exterior desenvolvido e, por isso, deu condições melhores de vida para a sua população. É isso que a gente está perseguindo. Né? O comércio externo tem um papel fundamental na vida de Santa Catarina.
0: Perfeito. Uma última questão, né? Já que o senhor esteve lá em Assunção, falou sobre essa ponte da integração, qual seria o projeto, né, a localidade para que essa ponte fosse criada?
1: A ponte é entre o Paraguai e a Argentina, é Eldorado no

0: na Argentina, na província de Misiones, e agora me esqueci, do outro lado, 700 metros do outro lado, é a província de Itapuá, né, que é a província onde está o Porto Paraguai. Então, essa ponte são 700 metros em cima do rio Paraná, é uma travessia que pode ser tripartite, pode ser construída, né, pelos três países, né, porque vai beneficiar o Brasil muito também. Então, Santa Catarina poderá ser parceira com o estado de Misiones, nós já temos alguns acordos, quem sabe, em ajudar a construir essa ponte que vai permitir, vamos lá um número para entender o que é a dependência do milho catarinense hoje. Hoje nós somos o maior exportador mundial de porcos, nós somos o segundo maior exportador de frangos do Brasil, somos produtores de uma grande bacia leiteira, produtor de lácteos. E o que que acontece? Santa Catarina tem um território pequeno, carpado, como a gente chama, né? Cheio de montanhas, e nós tiramos hoje aqui em produção de milho 2 milhões de toneladas, mas nós precisamos de 8 milhões de toneladas todos os anos para o consumo interno. Nós não conseguimos comprar do Paraná, porque o Paraná compete conosco, tem produção própria e frigoríficos também. Então, nós vamos buscar onde? 1.200 quilômetros lá no Mato Grosso esse milho, ou temos que importar da Argentina, de navio, ou dos Estados Unidos, ou outros lugares do mundo que possam mandar milho para cá. Esse milho chega muito caro aqui e vai tirando a competitividade da produção catarinense. A competitividade tem sido mantida por um intenso investimento tecnológico, pela integração das propriedades, pequenas propriedades. Isso dá um diferencial competitivo, mas isso não vai resistir ao longo do tempo, o tempo todo. Então, nós precisamos baratear o preço do insumo principal, que é o que é a proteína, é o milho, né? Então, esse movimento, ele para a gente é assim, é crucial. Hoje nós temos aí 2 milhões de catarinenses que vivem em torno do agronegócio. Não é pouca gente, nós somos 8 milhões, 2 milhões vivem diretamente do agronegócio e mais de 4 milhões do sistema cooperativista. Então, metade da população. É hora de fazer e agir. Então, assim, nós não temos mais o que esperar. Por isso que o governador saiu e foi num encontro de alto nível para começar a abrir essa rota. Então, o Paraguai produz hoje 5 milhões e meio de toneladas e exporta 2 milhões e meio de toneladas. Portanto, ele consome 3 milhões internamente e já exporta 2 milhões e meio. Ao abrir essa rota do Paraguai via Argentina para o oeste de Santa Catarina, só com o sistema de balsas nós vamos ter aí uma capacidade de importar em torno de 1 milhão de toneladas do Paraguai a um custo muito mais baixo do que vem do Mato Grosso. Isso já é competitividade na veia para a nossa produção. Por isso a importância de abrir logo essa rota, por isso a importância do governador ter feito essa visita de alto nível ao Paraguai em busca de um resultado hiper concreto. Não tem nada mais concreto do que isso, do que melhorar a vida do produtor catarinense e dar condições para que ele possa continuar vendendo para o exterior, tendo competitividade, abrindo novos mercados, que é o que a gente faz quando a gente vai à Europa, vai à Ásia, vai a todas as regiões do mundo procurando mercados para a nossa produção. Mas nós temos que também olhar o lado do insumo para que ele seja competitivo e deixe o nosso produto cada vez mais competitivo no mercado externo. Então, esse é o tema, esse é o assunto. Então, a viagem ao Paraguai é uma viagem exitosa, é uma viagem que deixou marcada, é uma agenda de trabalho, e esses grupos temáticos que nós formamos no Paraguai com eles, que são 4 grupos temáticos, né, que eu já citei, eles vão, a partir desses 4 temas, ter um desenvolvimento nos próximos meses para que a gente tenha aí um cronograma de entregas, datas de cumprimento.
1: Só para se ter uma ideia, né, enquanto o senhor falava, fiz aqui uma breve pesquisa, né, com essa ponte, né, ligando ali o Paraguai com Eldorado na Argentina. A gente teria depois um trajeto de Eldorado até Dionísio Cerqueira, na via terrestre, de 122 quilômetros. Extremamente próximo, né? 1h50 de carro, de caminhão deve ser um pouquinho mais, mas realmente mostrando Perfeito. O quanto aproxima os dois países essa rota nova. E claro, como o senhor comentou também, né, já avançando ainda mais breve na questão também do transporte através das balsas.
0: Perfeito. As balsas é o primeiro momento. O investimento das balsas já está já tá feito tanto na Argentina como no Paraguai, é o mesmo operador de um lado e de outro, é um brasileiro que tem essas concessões no Paraguai e a concessão da Argentina. Portanto, ele já produziu a balsa, as balsas estão novinhas, estão lá prontas, as duas municipalidades dos dois lados estão construindo os acessos, melhorando os acessos aos portos. Então depende tanto do governo da Argentina como do governo do Paraguai agora é estabelecer as aduanas em cada lado da barranca do rio, vamos assim dizer, né? A nossa já existe aqui em Dionísio Cerqueira, então ela está apta para o transporte. O que nós precisamos é organizar, eles precisam agora autorizar pessoal a partir do momento que começar a operar no final do ano. Por isso veio o pedido. Por isso também, quando nós fomos à Argentina, o governador foi lá, nós fizemos um SCD. Esse tema foi tratado com o governo argentino. O presidente teve com o Milei, o governador teve com o Milei, rapidamente, tivemos com o ministro da área específica, pedimos, e eles se comprometeram também a organizar emissões à aduana. Então, assim, as coisas estão caminhando na direção correta, eu não tenho dúvidas que isso vai ser um grande salto, não vai ser toda a quantidade que a gente precisa no primeiro momento, mas ao iniciar a rota, vai se viabilizar a ponte daqui a 4, 5, 6 anos, tendo essa ponte pronta, aí vem uma integração total, não é só integração agrícola, é um novo canal de exportação do Paraguai, importação, saindo da rota já que está muito conturbada, que é a rota de Foz do Iguaçu, difícil de atravessar a ponte, de levar para um lado e para o outro, né? Principalmente você consegue imaginar passar 1 milhão de toneladas de milho na ponte em Cidade del Este e Foz do Iguaçu, só o milho na cidade já vai sujar tudo, não tem jeito, não tem como fazer, por isso que o milho não vem. Por isso que tem dificuldade, porque são áreas urbanas dos dois lados. Aqui não, aqui é uma área que vai ser preparada para esse tipo de transporte de grão e também para outro tipo de mercadorias que vão passar por ali. Essa é a nossa visão e essa é a visão do governador Jorge Melo, no sentido de a gente operar aquilo que está ao nosso alcance. E isto está ao nosso alcance e é hora de agir.
1: Perfeito. Paulo Bornhausen, secretário de Articulação Internacional e Projetos Estratégicos de Santa Catarina, muito obrigado por conversar conosco aqui do Canal 100. Um bom trabalho ao senhor e a toda a sua equipe.
0: Eu que agradeço, muito obrigado pela oportunidade. Um abraço.
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1: E olha só, a EMAS iniciou uma nova etapa das obras de saneamento no bairro dos Pioneiros com o objetivo de identificar e eliminar os pontos de extravasamento da rede de esgoto. Nesta primeira fase, estão sendo realizados testes de fumaça e inspeções com câmeras no interior das tubulações para localizar ligações irregulares, entradas de água da chuva, vazamentos, obstruções e outros problemas que sobrecarregam o sistema. Os serviços fazem parte de um pacote de investimentos de mais de 20 milhões de reais destinados à melhoria do saneamento básico na região norte da cidade. Após a identificação dos problemas, serão executadas as correções necessárias, contribuindo para reduzir os extravasamentos, melhorar a eficiência do tratamento de esgoto e auxiliar na despoluição do canal do Marambaia. Durante a execução dos serviços, poderão ocorrer alterações pontuais no trânsito, mas sempre com a sinalização e o acompanhamento dos agentes de trânsito. 7:32, o Leonardo participa conosco aqui e manda, boa noite, BR-101, no sentido Itajaí tá terrível, sentido norte da BR-101 tá bem complicado, eu vou dar uma olhadinha aqui no aplicativo, mas enquanto isso, a gente faz a nossa última pausa no Canal 100 e na volta as informações finais do programa desta segunda-feira.
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1: De volta com o canal 100 e a gente já vai direto para a informação do nosso ouvinte no WhatsApp aí, Fernando. Mandei um áudio do professor Edvani. Ele tá passando pela BR-101. O Leonardo falou que o trânsito tava lento. O Edvani já vem com a informação porque teve acidente. Boa noite.
9: Boa noite, Jason Felipe. O trânsito ficou lento porque teve um acidente próximo aqui da fábrica do osso do Marinho. Aí o trânsito ficou lento ali. Acabei de passar sentido Camboriú.
1: Valeu, valeu, professor Edvani. E a gente está buscando já com artérias mais informações. É ali na altura do quilômetro 126, 127, nessa região onde aconteceu o acidente. Sentido norte, então, com lentidão nesta noite de segunda-feira aqui em Balneário Camboriú. 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A gente tá já chegando no finalzinho aqui do nosso canal 100, mas antes eu tenho uma última informação, informação bacana para você que tá nos acompanhando aqui, em especial para as mulheres, porque teve mutirão de DIU e Implanon, que atendeu mais de 70 mulheres no último sábado, dia 8. Esse mutirão foi realizado pela Secretaria de Saúde de Balneário Camboriú. A ação aconteceu na Unidade Básica de Saúde do bairro dos municípios e contabilizou 77 atendimentos. Ao longo do dia, foram realizadas 51 inserções de Implanon, 4 retiradas do implante e 13 inserções do DIU. Outras 9 mulheres passaram por avaliação e receberam orientações das equipes de saúde. Somente neste ano, quase 700 mulheres e adolescentes já foram atendidas pelas ações realizadas nos sábados. A iniciativa busca ampliar o acesso aos métodos contraceptivos de longa duração e facilitar o atendimento para mulheres que têm dificuldade de comparecer às unidades durante a semana. Na rede municipal, são disponibilizados o DIU de cobre e o Implanon, conforme os critérios de idade e atendimento estabelecidos pelo município. Para solicitar os procedimentos, é necessário ter o cadastro ativo e atualizado na rede municipal de saúde. O pedido pode ser feito presencialmente na Unidade Básica de Saúde de referência. E nós estamos chegando ao final do Canal 100, agora às 7 horas 11:38. Eu vou deixar as informações do esporte para vocês acompanharem comigo no Esporte Total, que tá chegando coladinho no Canal 100. Daiane Valentim, até daqui a pouco, né? A gente volta ainda com mais Esporte Total, mas o Canal 100 por hoje era isso.
10: Semana só começando, né, Jairson? A gente aí já com as pautas todas, né? E com a bola toda daqui a pouco no Esporte Total também. Agradecer você, o Fernando e os nossos ouvintes.
1: Fernando Santos, seguimos juntos também, porque daqui a pouquinho tem Esporte Total.
11: É verdade, a bola vai rolar e os nossos ouvintes podem participar com a gente aí pelo 99138-1005.
1: A sua participação é sempre muito importante. Eu quero agradecer a todos que estiveram conosco nessa edição do Canal 100, convidá-los para seguirem conosco no Esporte Total e lembrando que amanhã tem mais Canal 100, sempre pontualmente às 18h, né? 18h, tem gente que já fala que é 18h, início da noite, mas enfim, a gente combina de se encontrar amanhã a partir das 18h. E vamos fechar com música aqui no Canal 100, Fernando. Vamos fechar com Jorge Benjor nessa segunda-feira? Vamos procurar. Trazer um Jorge Benjor aqui. Pode escolher uma do Jorge Benjor para nós, Fernando, para a gente fechar em grande estilo. Esta semana está apenas começando. Vamos lá com, então, o Jorge Benjor, o nosso encerramento musical aqui no Canal 100. É a MPB, né? A música popular brasileira aqui. Fernando Santos, que, pra quem não sabe, também é músico, né? Já cantou muito Jorge Benjor, já tocou muito também Jorge Benjor, né? Por onde passou, levando muita animação, né, Fernando?
11: Com cerveja.
1: qual que você escolheu pra gente?
11: Vamos lá. Taj Mahal.
1: Opa, vamos lá então.
11: Pode ser então?
1: Pode ser.
11: Então vamos lá, vamos matar a saudade, conferir aqui no nosso, fechando com chave de ouro.

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0: Muito boa noite. Estamos entrando em campo, nas quadras, nas piscinas, nas pistas, nos tatames. É o Esporte Total. Mais uma segunda-feira à noite, marcando presença para abrir a sua semana esportiva aqui na Rádio Menina. E, claro, falar de tudo o que aconteceu, o que está acontecendo e também o que vai acontecer no mundo esportivo. Vocês já sabem, o Esporte Total é a casa de todas as modalidades esportivas. Aqui é onde você fica por dentro das últimas notícias do seu time e também do esporte local, né, com os nossos atletas de Balneário Camboriú, Itajaí e toda a nossa região. E claro que o Esporte Total já começa com a sua equipe preparada na operação de áudio. A gente tem hoje ele comandando os botões aqui, Fernando Santos. Boa noite, Fernando.
1: Boa noite, Gerson. Para você que está aí de rádio ligado, você que chegou em casa agora, acompanhou aí o Canal 100, vai acompanhar agora o Esporte Total e vai fazer parte com a gente aqui participando também pelo nosso WhatsApp 99138-1005.
0: Tá satisfeito com o teu Fluminense? Mais um empate.
1: Mais um empate, tá ruim, viu? Fluminense não tem jeito, viu? Acho que vai ter que mudar de técnico pra melhorar um pouco ali, viu?
0: Mas agora, se tá ruim o Fluminense, que tá aí nas cabeças, no G4, imagina o meu Grêmio, que tá lá embaixo lutando contra o rebaixamento.
1: É, verdade, verdade, viu?
0: Por mais que tenha ganho, a situação do tricolor gaúcho ainda é perigosa, né? É, prefiro ter o Fluminense, tá melhor.
1: Tomara, viu? Mas tem muito jogo pela frente ainda, né, Gerson? Vamos ver. Apesar que não vai encostar nunca no Palmeiras e até mesmo no Flamengo, né?
0: É, realmente a gente tá vendo um processo no Brasileirão, né, onde o Palmeiras e o Flamengo se tornaram os dois times que monopolizam os títulos. Os outros tentam aí uma vaguinha na Libertadores, né, tentam de vez em quando beliscar uma Copa do Brasil, mas o Brasileirão realmente tá só com Flamengo e Palmeiras. O Botafogo ali teve um ano bom, mas senão fica sempre entre os dois. E o técnico Abel Ferreira, que vem fazendo uma grande campanha com a equipe palmeirense. Daiane Valentim chega mais também, a nossa produtora do Esporte Total, né? Eu vou brincar, da mesma forma que eu brinquei com o Fernando, vou brincar contigo. Se o Fluminense, né, que tá lá no G4, ele tá achando que tá mais ou menos, né, o meu Grêmio tá mal e o teu Corinthians também não tá muito bem não, né? Boa noite.
2: Boa noite, Gerson Felipe. Boa noite, Fernando Santos. Boa noite aos nossos ouvintes. Olha, Gerson, o Fernando falou ali de trocar, mas era trocar de técnico, né? Achei que ele ia dizer trocar de time, mas já ia falar, opa, veio pro Corinthians, né? Mas não rolou. Então, o Corinthians, né, a situação não tá... Não tá... aquelas mil maravilhas, né, Gerson?
0: Mas também não tá tão mas ruim, também, tá? Tá no meio... Tá morninho, né?
2: Pode melhorar, né? Sempre pode, né? Mas a gente é corintiano, como diz o Tigrão, né? Corintiano é feliz. Então a gente não abandona o nosso Corinthians.
0: É isso aí. Aqui ninguém vira casaca no Esporte Total. Todo mundo permanece fiel, na boa e na ruim, com os seus times. E por isso que a gente gosta, né, de trazer o que acontece no esporte aqui, porque a gente não arrega, não sai ali das nossas convicções. E claro, você sempre convidado a participar aqui do Esporte Total, 991741005, 991381005. Lembrando que você também pode comentar através das nossas lives no YouTube, lá no nosso Menina Play e também no Facebook Rádio Menina BC. 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
0: E hoje a gente vai ter uma entrevista muito, mas muito bacana aqui no Esporte Total. A gente vai conversar com Ezequiel da Luz, ele é para-atleta, esteve disputando uma competição de jiu-jitsu adaptado lá no Uruguai, como sempre voltou com medalha, e ele vai conversar com a gente. Mas o Ezequiel, além de ser para-atleta do jiu-jitsu, ele também faz provas de atletismo, ele é palestrante, ele é um cara fora de série e vocês vão conhecer a história dele hoje à noite aqui no Esporte Total. Tem matéria também com a Camille Guckert, com as informações da MotoGP, até porque o Jorge Martin, amplia a liderança no campeonato de pilotos da MotoGP após o Grande Prêmio de Silverstone, lá no Reino Unido. E ainda tem também o resumo dos campeonatos, muitas informações do mundo esportivo e a sua participação aí de casa na enquete. Vocês viram que eu comecei o programa já perguntando, né? Fernando, tá feliz com o Fluminense? Dani Valentim, o que tá achando do Corinthians? E eu quero saber de você que tá nos ouvindo. Você está feliz ou está triste com o seu time do coração? É muito fácil. Você manda uma mensagem pra gente, tanto no 99174-1005, como também no 99138-1005. E aí você fala, por exemplo, se eu fosse mandar uma mensagem: ô, boa noite, meu nome é Gerson, eu sou torcedor do Grêmio e eu estou feliz porque ganhou do São Paulo no sabadão, mas estou triste porque nós estamos pertinho da zona de rebaixamento. E aí você fala, né, do seu time: ah, você é flamenguista, você é tricolor carioca, tricolor paulista, colorado, tricolor gaúcho, corintiano, palmeirense, né, enfim, todos os times, Cruzeiro, Atlético Mineiro, Criciúma, Figueirense, Avaí, Marcílio Dias, Barra, né, Camboriú. Você manda mensagem e fala, né, olha, tô feliz, tô triste, e claro, aproveita pra dizer o porquê. Até porque, Fernando, todo mundo que participar aqui do Esporte Total vai estar concorrendo a prêmio nesta noite. Tem prêmio para quem manda mensagem e a gente quer saber qual é o prêmio desta noite.
1: Vamos lá, 991-74-1005. É, hoje valendo aí um Marinex de vidro, olha só que presentão, hein?
0: É, para fazer aquela janta bacana, dá para fazer. Eu gosto de usar o Marinex para fazer um franguinho com batata.
1: Bom também.
0: Faça um franguinho com batata, bota um queijinho por cima, jogo no Marinex, boto no forno, 20, 25 minutos, tiro e tá tudo perfeitinho para experimentar. Então participa com a gente, queremos saber, você está feliz ou triste com o seu time hoje aqui no Esporte Total?
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0: É o nosso resumo dos campeonatos chegando aqui no Esporte Total para atualizar tudo o que aconteceu nos campeonatos. E a gente vai começar falando da Série A do Campeonato Brasileiro. 22ª rodada disputada neste final de semana. E a gente começa lá com o sabadão. Eu estava na arena, fui até Porto Alegre, encarei 1.000 quilômetros, um pouquinho mais de 1.000 quilômetros, né, contando a ida e a volta, para ver o tricolor gaúcho contra o tricolor paulista. E fui pé quente. O Grêmio venceu o São Paulo pelo placar de 2-1. São Paulo saiu na frente com um gol marcado pelo Caleri. Um gol do Caleri, mas que foi colocado contra, né? Porque o Caleri chutou, a bola desviou no Gustavo Martins, zagueiro do Grêmio, e acabou indo pro gol. Então o São Paulo abriu o placar aos 46 do primeiro tempo, já nos acréscimos. Logo no comecinho do segundo tempo, o Wallace, ele fez o gol do Grêmio, deixando tudo igual a 2 minutos do segundo tempo. E o Pavon, numa cobrança de falta aos 40 do segundo tempo. É bem verdade que o Pavon contou com uma contribuição muito importante da defesa do São Paulo, porque a barreira abriu, a bola passou no meio da barreira, rasteira, e o goleiro Rafael não conseguiu pegar, foi pego de surpresa, e o Grêmio virava a partida lá na arena com mais de 34 mil torcedores apoiando o tricolor gaúcho no duelo contra o paulista. A gente teve também o Remo contra o Atlético Mineiro. As equipes empataram em 2-2 num jogo bem movimentado. Já abriu o placar para o Remo. O Reinier, aos 34 do primeiro tempo, empatou para o Galo de Minas. E aos 38, Bernard. Lembram do Bernard? O Alegria nas Pernas? É, o Bernard, ele entrou no lugar do Neymar lá na Copa de 2014, aqui no Brasil. E a gente tomou 7-1 da Alemanha, né? Vai ficar marcado o Bernard por essa participação com a seleção brasileira. Inclusive, depois daquele jogo, o Bernard nunca mais jogou pela seleção do Brasil. O Atlético Mineiro virava no primeiro tempo, mas o atacante Gabriel Taliari, aos 29 do segundo tempo, deixou tudo igual. Remo 2, Atlético Mineiro também 2, lá em Belém do Pará. O Coritiba enfrentou a Chapecoense, o jogo foi no sábado à noite e o Coritiba venceu por 2-1. Thiago Kozer a 31 minutos do primeiro tempo e tivemos também o Pedro Rocha aos 38 minutos do segundo tempo marcando os gols do Coritiba. O Coritiba então que fez 2-0, o time da Chapecoense descontou com o Túlio aos 50 do segundo tempo e acabou assim, 2-1 para o Coritiba. E o detalhe, esse jogo teve um jogador do Coritiba, o Jaci, né? Ele marcou um gol, o zagueiro Jaci, inclusive, aos 42 minutos do primeiro tempo. O segundo, que seria o segundo gol da equipe do Coritiba, que já vencia por 1-0. Na comemoração, ele colocou a bola embaixo da camisa e correu em direção às placas de publicidade. Ele pulou as placas, só que ele acabou caindo em um vão. O Jaci desapareceu nesse vão, que dão acesso às escadas, e segundos depois ele consegue se levantar e voltar para campo. Ele sentiu fortes dores, permaneceu em campo por mais alguns minutos, mas acabou sendo substituído. Só que o pior de tudo, Dani Valentim, é porque ele se machucou e o gol foi anulado pela arbitragem de vídeo. Então, ou seja, o Jaci foi lá, marcou o gol, comemorou pulando as placas, caindo no buraco, tomou um tombo danado, se machucou e depois o gol foi anulado e ele ainda foi substituído porque acabou ficando bem machucado. A sorte é que ele não quebrou nada, né? Não teve nenhum problema mais grave, mas as imagens realmente chamam a atenção porque parece que ele cai num buraco sem fundo. Logo depois ele começa a levantar. É a segunda vez que isso acontece no Couto Pereira, que um jogador vai pular as placas, não calcula bem e acaba caindo ali nas escadas. É uma queda grande, ele caiu aí cerca de 1-2 metros de altura, e acabou então se machucando. A gente teve também no sabadão à noite o Botafogo empatando com o Fluminense pelo placar de 1-1. O Botafogo saiu na frente com um gol marcado por Alex Telles aos 44 do primeiro tempo e o Ignacio aos 13 do segundo tempo empatou para o Fluminense e acabou assim, Botafogo 1, Fluminense também 1. Já no domingo, pela parte da manhã, o Cruzeiro venceu o Mirassol por 3-1, João Marcelo, Caio Jorge e Wesley marcaram os gols da Raposa Mineira e o Reinaldo descontou para a equipe do Mirassol. Wesley reforço, já chegou marcando gol. O Palmeiras empatou com o Internacional 0-0, nada de gols no Nubank Park, o nome aí da casa do Palmeiras era Allianz Parque, aí o Palmeiras vendeu os naming rights, os direitos do nome do estádio para a Nubank e agora então virou Nubank Park. E a gente também é chamado de Nu Park, ficou engraçado, porque para onde você vai? Vou lá no parque, ficou o nome do ex-Allianz Park e agora Nu Park. Na Arena Fonte Nova em Salvador, o Bahia empatou com o Vasco da Gama em 0-0. A gente teve também na Vila Belmiro, na Vila Charmosa, como é conhecida, o Santos encarando o Atlético Paranaense e o Furacão foi aquele visitante indigesto. Venceu por 2-0 o Santos, com 2 gols de Viveiros, aos 14 minutos do primeiro tempo e aos 25 também da etapa inicial. O Viveiros é o artilheiro da Série A do Campeonato Brasileiro, o colombiano já tem 14 gols com a camisa do Atlético Paranaense. A gente ainda teve na rodada o Corinthians vencendo fora de casa o Red Bull Bragantino, vitória corintiana por 2-0 lá no estádio Cícero de Souza Marques, no interior de São Paulo, em Bragança Paulista. os gols do Corinthians, marcados no segundo tempo pelo Rodrigo Garro, meio-campista argentino, e pelo centroavante Pedro Raul, já no finalzinho, aos 43 do segundo tempo. E quem se deu bem na rodada foi o Flamengo, que venceu o Vitória por 2-0. Eric Pulgar marcou a 14 minutos do primeiro tempo e Bruno Henrique aos 35 do segundo tempo, e acabou assim. Flamengo 2-0 para cima do Vitória, e resultado que aproximou o Flamengo do líder Palmeiras, porque com o empate o Palmeiras somou um pontinho, foi de 47 para 48 pontos, e o Flamengo com a vitória, ele foi de 39 para 42, diminuiu a vantagem em relação ao Palmeiras, que agora é de 6 pontos, mas vale lembrar que o Flamengo tem um jogo a menos em relação ao Palmeiras, então pode chegar a 45 e deixar em 3 pontos a diferença para a equipe palmeirense. Palmeiras tem uma boa gordura ainda na liderança, mas tem que abrir o olho, porque o Flamengo tá chegando, tá se aproximando do líder, que no momento é o Verdão. O terceiro colocado é o Atlético Paranaense, com 40 pontos, e o quarto colocado, fechando o G4, é o Fluminense com 35. O Cruzeiro é o quinto colocado com 33, nesse momento é a equipe que estaria indo para a pré-Libertadores, né? Do primeiro ao quarto, Palmeiras, Flamengo, Atlético Paranaense e Fluminense seriam os quatro times que avançam diretamente para a fase de grupos da Libertadores da América. Na zona de rebaixamento, 17º é o Santos com 22 pontos, Vasco da Gama é o 18º também com 22, o Remo é o 19º também com 22 e a Chapecoense lanterna com apenas 10 pontos somados. A Chapecoense tem apenas uma vitória em 21 rodadas da Série A do Campeonato Brasileiro, e eu vou dizer para vocês, já vou falar agora, Chapecoense está rebaixada. São mais de 99% de chances de rebaixamento, e eu duvido que o Verdão do Oeste vai conseguir fazer uma, né, uma recuperação histórica e sair da lanterna, né, para fugir da zona de rebaixamento da Série A. Esta então é a primeira divisão do Campeonato Brasileiro, que tem jogos agora só no próximo final de semana. Vamos seguindo em frente, vamos falar também da Série B do Campeonato Brasileiro, até porque na segunda divisão do futebol nacional nós temos dois times de Santa Catarina. Um deles é o Criciúma, que é o líder da competição, mas o Criciúma, ele acabou perdendo em jogo realizado ontem. O Criciúma perdeu para o Athletic lá em São João del Rei, no interior de Minas Gerais. O Criciúma perdeu por 2-0. Pedro Oliveira e Willy Aponza marcaram os gols do Athletic para cima do Tigre Catarinense. O Criciúma, que há 15 rodadas não sabia o que é perder. Sabe quando o Criciúma perdeu pela última vez, antes da derrota para o Athletic? Lá no dia 19 de abril. No dia 19 de abril, a gente não tinha nem Copa do Mundo ainda, né? Estávamos aí há um mês da Copa do Mundo. Ou seja, antes dessa derrota para o Athletic, na última derrota do Criciúma, a Espanha não era campeã do mundo ainda, o El Niño não tinha começado, né? A Série A do Campeonato Brasileiro estava aí também com várias rodadas atrás, né? Perdeu uma grande invencibilidade, essa sequência de 15 jogos sem perder foi quebrada então para o Criciúma, que apesar da derrota é o líder da Série B, tem 40 pontos, seguido de perto pelo Juventude, que é o segundo colocado com 38, o Juventude que ontem venceu fora de casa o Novo Horizontino pelo placar de 1-0 lá no estádio Jorge Ismael de Biasi, no interior paulista. Eu aproveito para destacar que tem bola rolando pela Série B do Campeonato Brasileiro. No estádio Railé Pinheiro, a Serrinha, o Goiás vai derrotando o Londrina pelo placar de 1-0. Cadu Souza, aos 18 minutos do primeiro tempo, abriu o placar para a equipe do Goiás. A partida começou às 7:30 da noite, nós temos agora já o finalzinho do primeiro tempo. Estamos com 37 minutos do primeiro tempo lá em Goiânia para Goiás 1, Londrina 0. E a gente vai ter amanhã, para fechar a rodada, o Avaí contra a equipe do CRB na Ressacada em Floripa. A Série B, que tem na liderança, como eu disse, o Criciúma com 40 pontos, o segundo colocado é o Juventude com 38, são os dois times que têm acesso automático da Série B para a Série A. O terceiro colocado é o Fortaleza, com 35, Operário quarto colocado também com 35 e o Vila Nova é o quinto colocado com 34. O sexto é o Novo Horizontino com 33. Lembrando que a Série B mudou para essa temporada. Do terceiro ao sexto colocado, nós temos jogos de mata-mata, os playoffs que vão definir as outras duas equipes que sobem da segunda para a primeira divisão. Na zona de rebaixamento, 17º Londrina com 20 pontos, o Avaí é o 18º com 20 também, América Mineiro 19º com 11 e a Ponte Preta lanterna com apenas 9 pontos somados. Para ver a situação complicada que o Avaí está, mesmo vencendo amanhã o jogo contra o CRB, o Avaí vai a 23 pontos e não sai da zona de rebaixamento, porque o primeiro time fora da zona é o Ceará, 16º colocado com 25 pontos. Então, uma situação aí complicada. O Avaí precisa de duas vitórias e torcer para que o Ceará não vença para começar a ensaiar uma saída da zona de rebaixamento. Também aproveito para falar da Série C do Campeonato Brasileiro, onde nós temos o Barra. O Pescador teve mais uma jornada infeliz e acabou perdendo para o Ituano. O jogo foi no sábado. Sábado à noite, o Ituano venceu por 2-0 com Xavier e Neto Berola marcando os gols da equipe paulista. O jogo foi lá em Itu, no estádio Novelli Júnior. Além do Barra, a gente teve no sábado também pela Série C outro catarinense em ação, o Figueirense, que empatou com a Ferroviária pelo placar de 2-2. O Maranhão enfrentou ontem o Brusque e venceu por 2-1. O Brusque é o segundo colocado da Série B com 27 pontos. E vai encarar na próxima rodada o líder, a Inter de Limeira, sabadão, 19h30, na Arena Simon, em Brusque. E a gente aproveita para destacar que o Barra, ele é o 18º colocado, com 15 pontos, e está muito próximo da zona de rebaixamento. É o primeiro time fora do Z2, né, dos dois últimos que caem. O Barra, ele acumula 3 derrotas nas últimas 3 rodadas. É a pior sequência, né, de um time nas últimas 3 rodadas pela Série C do Campeonato Brasileiro. O técnico Evaristo Pisa começou com uma vitória, mas depois só perdeu. Eu tô muito preocupado com o Barra, com grandes chances de voltar para a Série D do Campeonato Brasileiro. Tem que abrir o olho, Barra, porque senão vai cair. E lembrando que faltam 3 rodadas pro final da fase classificatória na Série C. O Barra vai ter pela frente ainda, na 17ª rodada, no próximo domingo, vai pegar o Itabaiana. É um duelo fundamental, porque Itabaiana é o 17º, são equipes que lutam contra o rebaixamento. Depois do Itabaiana, o Barra vai ter pela frente o Maringá, fora de casa. E na última rodada, o Barra joga em casa contra o Volta Redonda. Né, são jogos aí difíceis pro Barra, que não tá conseguindo vencer na Série C do Campeonato Brasileiro. Estas então as informações do resumo dos campeonatos. Agora são 8 horas e 11 minutos. A gente faz a nossa primeira parada no Esporte Total e na volta tem entrevista com Ezequiel Luz, para atleta aqui de Balneário Camboriú.
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0: 8:11.
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0: De volta com o Esporte Total aqui na Rádio Menina. Daqui a pouquinho tem entrevista, mas antes disso, vamos trazer alguns recados. Fernando Santos, o que que a turma tá falando aí no WhatsApp?
1: Vamos lá então, vamos com a primeira participação aqui do nosso amigo Ivan, lá em São José, na Grande Floripa.
24: Boa noite, Jess, boa noite.
0: Boa noite,
24: Fernando, boa noite. Daí a todos, uma abençoada noite fria.
1: Quem mais? Tem o Raul, Raulino Roberto.
25: Fala, Rádio Menina, sobre a enquete de hoje, se eu estou feliz ou não com o meu time. Aqui é Flamengo, meu, nós somos vice-líder, né? Já encostando o Palmeiras, tá? Já nós estamos lá, primeiro colocado. Mais feliz que isso é só se meu segundo time, a Chape, não caísse pra Série B. Valeu, galera, tamo junto.
0: Valeu, Raul. Olha, eu acho que é mais fácil o Flamengo passar o Palmeiras do que a Chape sair lá da zona de rebaixamento. Muito obrigado pela sua participação.
1: Vamos lá, com o Marcelo Rocha.
26: Boa noite, Gerson. Boa noite, Daiane. Aqui é Marcelo.
0: Boa noite.
26: Tô triste, no geral, meu time é o Inter. Mas na Copa do Brasil agora deu uma animadinha, né? E até no brasileiro. Mas tá uma vergonha, hein? Nosso time é, Gerson. Meu e teu, né? O pessoal de cima tá zoando nós. Vamos ver agora, né? Mas eu gostei que tem mais raça para os dois times, né? Aquela raça gaúcha tá fazendo diferença. Não tá jogando bem, mas pelo menos raça, né? Aí já melhorou. Boa noite aí. Tô só pelo Marinex.
0: Valeu, Marcelo. Obrigado pela participação também. É complicado, né? A dupla Grenal, que tá acostumada a disputar os grandes títulos ultimamente, vem disputando só para não cair, né? Eu faço aquela zoeira de vez em quando com os colorados, mas a verdade é que tanto o Grêmio quanto o Inter não estão dando muitos motivos pro seu torcedor sorrir ultimamente, né? Um fica mais rindo da desgraça do outro do que comemorando as suas próprias vitórias. Essa que é a situação que a gente vem enfrentando. Muito obrigado, Marcelo Rocha. Tamo junto, uma boa noite para você. Tem mais participação.
27: Boa noite, Gerson.
0: Boa noite.
27: Eu já chego rindo aqui, Gerson, desculpa. Boa noite, Daia. Boa noite, Fernando Santos. Desculpa aí o Fluminense, tá, Fernando? Mas eu tô bem feliz aí pelo meu Vascão. Beijos.
0: Tá aí a vascaína Nádia Machado. Tá feliz com o Vascão, Nádia? Mas o Vasco, ele não tá muito bem não, hein? Não tá muito bem das pernas o Vasco da Gama, dentro da zona de rebaixamento, mas pelo menos o Vascão conseguiu um empatezinho nesse final de semana, né, Nádia? Já tá bom, né? Pelo menos um empatezinho, somou mais um ponto aí na tabela de classificação, mas tá precisando vencer. O empate foi fora de casa, lá em Salvador, não é fácil, né? Já ajuda um pouco o Vasco, que na próxima rodada, Nádia, eu vou te trazer aqui, na próxima rodada tem Vasco e Santos. Se o Vasco vencer o Santos lá no Rio de Janeiro, eu acho que já sai dessa zona de rebaixamento. Nós temos mais recados que chegam também através das nossas lives também, Facebook, YouTube, e quem traz o recado pra gente é a Daiane Valentim.
2: Olha só, Gerson, hoje tá o SUS falando mal lavado, né? Porque tá desse jeito. A Regiane tá aqui conosco, né? Desejando boa noite. Tá acompanhando com o esposo dela, o Iago Rossetti. O Iago que é vascaíno, né? Como a gente sabe, a Regiane...

0: rebaixamento.
1: O Renato Tavares está aqui conosco também, desejando boa noite. Não nos diz qual o time dele. O Lucas Evaristo é fluminense e está aqui nos acompanhando também, Gerson.
0: É, a turma, todas as torcidas participando. E tem também um vídeo, Daiane, do Salomão. Né? O Salomão, ele estava passando pela BR-101 e mandou imagens do acidente, que está gerando lentidão no sentido norte, na noite dessa segunda-feira. Vamos botar o vídeo? Tá passando na live. Nosso ouvinte Salomão mandou pra gente o vídeo. Né, ali na altura do quilômetro 126 da BR-101. Até a Dai me mandou aqui. Né, ela me mandou bem certinho o... onde aconteceu este acidente. Deixa eu pegar aqui. Foi na altura do quilômetro 128, sentido norte da BR-101. Uma colisão entre dois carros, justamente os carros que estão ali às margens da BR-101. A gente tem lentidão no trecho. Deixa eu dar uma olhada agora, porque o acidente foi por volta das 7 horas da noite. E agora a gente já tem uma condição de pista bem melhor, tá? Chegamos a ter aí um congestionamento, mas agora apenas o alto fluxo de veículos sem aquele registro de lentidão no trecho.
2: Mais uma mensagem aí.
0: Mais uma, vamos lá.
2: Quem será?
3: Boa noite,
0: opa.
3: Gerson, Dai, Fernando. Aqui é só alegria, né, velho? Aqui é Mengão. O Mengão, ele é o assunto mais comentado até quando perde. E olha que perde muito pouco. O único que tem 4 Libertadores no Brasil e vão pra quinta agora, hein? Ah, segura o Mengão que nós também vamos ganhar esse Brasileirão. É só alegria, meu querido.
0: Eu quero ver quem vai segurar o Bertoldo. Se o Flamengo for pentacampeão da Libertadores e conquistar mais um Brasileirão. Aí eu quero ver segurar o Bertoldo. Ó, a Daiane Valentim tá até preocupada com o que pode acontecer caso o Flamengo pape tudo, né? Vai ser o papa títulos. Só não tá na Copa do Brasil, mas no resto, realmente, o Flamengo vai forte pra buscar essas conquistas. É um dos favoritos na Libertadores. E também vem muito bem no Brasileirão, se aproximando do líder, que é o Palmeiras. 8 horas e 21 minutos, daqui a pouquinho a gente traz mais recados, só que agora é hora de resenha, entrevista aqui no Esporte Total.
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0: E a gente vai conversar com esse meu amigo, que é um para-atleta de primeira linha, Ezequiel Luz, já tá conectado com a gente. Ezequiel, que esteve lá no Uruguai participando de uma competição de jiu-jitsu adaptado. Ele é fera demais nessa competição. Ezequiel, uma boa noite e mais uma vez é um prazer conversar contigo aqui nas ondas da Rádio Menina.
5: Boa noite, Gerson. Boa noite a todos os ouvintes dessa rádio maravilhosa, Rádio Menina 100.5 de Balneário Camboriú. É uma honra muito grande estar fazendo parte desse programa, tá? É uma honra maior ainda estar podendo falar da representatividade que a inclusão tem no meio do esporte. Uma honra muito grande falar sobre isso. Estou muito feliz com o resultado. Como você mencionou, acabei de ser vice-campeão pan-americano lá no Uruguai, trazendo esse título para Balneário Camboriú e para falar também que o Brasil, entre o desporto e o paradesporto, o Brasil ficou em primeiro lugar no quadro de medalhas. E eu fico muito feliz com isso.
0: E claro, e isso se deve também à tua participação, né? Para quem não sabe, o Ezequiel é um dos maiores atletas do mundo, não só do Brasil, quando a gente fala do jiu-jitsu adaptado. Fala um pouquinho das tuas conquistas dentro dessa modalidade, Ezequiel.
5: É isso aí, Gerson. Eu fui campeão mundial em Abu Dhabi 2024, nos Emirados Árabes. Voltei lá em 2025, mantive o título de campeão mundial em Abu Dhabi e no mesmo mês, do ano passado, em novembro de 2025, eu consegui lutar na Tailândia, em Bangkok, capital, consagrando-se aí tricampeão mundial de para-jiu-jitsu aí, representando o Brasil.
0: Enquanto o Ezequiel fala, quem tá pela live tá vendo imagens também, né, da conquista dele lá no Uruguai, né, dele também em alguns pontos turísticos lá da capital uruguaia de Montevidéu. E isso é uma coisa muito bacana, né? Claro que o principal objetivo é ir até o local da competição, né, e voltar com uma medalha, obter um bom resultado, mas o esporte ele te

0: propiciou isso também, né, Ezequiel? Te propiciou conhecer vários locais do mundo que talvez se não fosse pelo esporte você não fosse conhecer nem metade.
1: Verdade, Gerson, verdade. Eu, depois que eu comecei no esporte aí, as portas se abriram, né? O esporte dá para nós essa condição de viajar o mundo, conhecer lugares maravilhosos e ter conexão com pessoas incríveis. Porque eu acho que as melhores pessoas do mundo, elas praticam esporte. O esporte nos dá a oportunidade de ver o mundo com outros olhos, né? E eu fico muito feliz por isso, até tô compartilhando contigo algumas fotos do evento. É um país que é muito receptivo, tava frio lá. Agora eu entendi de onde vem o vento sul, eu acho que é do Uruguai, porque tava muito frio. Muito frio. Mas foi incrível, Gerson, foi incrível demais. Quero agradecer vocês também, porque antes de eu ir, vocês ajudaram na divulgação da minha vaquinha. E com isso eu consegui ir lá participar, ficar hospedado, conhecer o entorno ali de Montevidéu, onde eu tava hospedado, né? E consegui lograr êxito aí sendo vice-campeão do Pan-Americano. E uma notícia boa aí pra você, em primeira mão.
0: Opa!
1: Essa notícia vai ser em primeira mão. Eu fui já um dos atletas selecionados para ir pro México ano que vem. Já vou representar o Brasil no México.
0: Qual competição no México?
1: A competição vai ser um Pan-Americano do México também.
0: Opa,
1: essa mesma federação que montou essa competição é a que vai organizar o evento no México, Federação Internacional.
0: Bom, Ezequiel, se a gente for ficar falando das tuas conquistas aqui, a gente vai até tranquilamente aí meia-noite, 1 hora da manhã, e é capaz de faltar tempo. Mas eu quero, até para quem está acompanhando aqui no Esporte Total, é que as pessoas conheçam um pouco mais da tua história. A gente fala, o Ezequiel, ele é um paratleta, né? E o paratleta, ele tem alguma deficiência, alguma dificuldade de locomoção. Conta a tua história, Ezequiel. Como que você virou um paratleta?
1: Vou contar de forma bem abreviada, mas vou ser bastante sucinto. Eu sou natural da cidade de Balneário Camboriú. Nascido e criado aqui, de família tradicional, mas com a idade de 21 anos, eu levei um tiro e acabei ficando na cadeira de roda. Então, eu sou paraplégico. Mas, com o passar do tempo, depois que eu já estava há 15 anos na cadeira de roda, eu peguei uma enfermidade na pandemia chamada osteomielite. E a osteomielite, ela evoluiu para uma desarticulação de membro inferior direito, onde eu vim perder a perna. Então, além de paraplégico, eu tive que amputar uma perna. Eu tirei a perna direita todinha, né? E então eu tenho duas deficiências. Eu sou amputado e paraplégico. Mas isso não me impediu, Gerson, de praticar esporte, de ser palestrante. Sou pai de 4 filhas. Acabei de me formar em educação física, na licenciatura. Viajo o mundo falando sobre inclusão, sobre as barreiras da acessibilidade. Hoje eu sou presidente do Instituto Catarinense de Esportes para Deficientes, que é o ICED. O ICED está 11 anos em Balneário Camboriú formando campeões e dando oportunidade de pessoas com deficiência mostrar a luta, a força e a capacidade que nós temos de vencer, não só dentro do tatame ou no esporte, mas vencer na vida, vencer as barreiras da dificuldade, as barreiras da inclusão e tudo aquilo que muitas das vezes é colocado no nosso caminho, não para nos derrubar, mas para nos mostrar que nós somos muito mais fortes do que nós imaginamos.
0: Sabe que a sociedade muitas vezes, Ezequiel, olha, né, para uma deficiência ou para algum problema, né, que a pessoa acaba enfrentando dentro da vida dela, como um fim. Mas, na verdade, a deficiência, no teu caso, ela foi o início, né, de uma nova história e uma história muito focada e voltada ao esporte.
1: É isso mesmo, Gerson, é isso mesmo. A minha deficiência me impulsionou pro esporte adaptado, porque antes de eu ser deficiente eu não tinha hábito esportivo, eu não fazia exercício, muito pelo contrário, fazia tudo que não era para fazer. E depois que eu fiquei na cadeira de roda, eu conheci o esporte adaptado e eu posso dizer sem medo de errar, Deus, através do esporte, mudou a minha história, cara. Deus mudou a minha história através do esporte. Hoje eu sou palestrante, eu viajo o mundo palestrando. Hoje eu consigo contar uma história de superação para as pessoas. Inclusive, eu tô escrevendo um livro, né? Não sei se eu já comentei contigo, mas eu já tô na página 115 de uma biografia autorizada, contando a minha história.
0: Que bacana. Eu quero ser um dos primeiros a poder ler esse livro aí. Tô muito curioso para poder conhecer com detalhes. Já conheço um pouco da tua história, mas quero conhecer com ainda mais detalhes. Agora, Ezequiel, uma coisa que eu não sei, e que essa eu nunca te perguntei, é como que você chegou no jiu-jitsu? Já era um esporte que você praticava, conhecia, né? Porque você também pratica outras modalidades, a gente vai poder até falar depois, mas digamos assim que a tua modalidade onde você tem o melhor desempenho é o jiu-jitsu. Como é que você começou no jiu-jitsu adaptado?
1: Isso mesmo, Gerson, isso mesmo. Então, vou chegar nessa parte e assim, ó, quando foi em 2020, na pandemia, que eu fiquei com essa enfermidade chamada osteomielite, em 2021 precisei amputar a perna. E eu era atleta do alto rendimento aqui de Balneário Camboriú, da natação. Eu era atleta da natação. Mas quando eu amputei a perna em 2021 e fui competir em 2022, um campeonato importante que me dava direito de bolsa atleta, eu acabei não conseguindo ficar entre os três, não peguei pódio nessa competição. Porque a minha amputação acabou prejudicando a anatomia do meu corpo. E daí na hora que eu dava abraçada do lado direito, porque eu perdi a perna direita, em vez de eu dar abraçada e continuar, o meu corpo virava, sentia falta daquele peso ali de aproximadamente 9 quilos de perna que eu perdi, né? Então eu tive que aprender a nadar de novo, me adaptar, mas até eu aprender esse processo todo de novo, os atletas da natação já estavam lá na frente, competindo, ganhando bolsa. E o que que aconteceu? Eu fui estudar o esporte adaptado e vi que o jiu-jitsu adaptado é uma das modalidades mais inclusivas que existe. E comecei no jiu-jitsu adaptado no finalzinho de 2022, início de 2023. Aí conheci o jiu-jitsu adaptado e, rapaz, eu me apaixonei. Descobri que o jiu-jitsu é a modalidade mais inclusiva e democrática que existe. Conheci pessoas tetraplégicas sentado no tatame e competindo. Pessoas com tetraplegia, rapaz, é uma das deficiências mais difíceis que existe, sentada no tatame, competindo, sendo campeão mundial. Então eu falei, poxa, esse esporte é pra mim. Esse esporte é pra mim, é um esporte fácil. Você não luta na cadeira de roda, você luta sentado no tatame, entendeu? E acabei sendo tricampeão mundial nessa modalidade que eu amo e falo dela para todas as pessoas com deficiência. Eu convido, vem conhecer o jiu-jitsu, vem treinar, vem fazer esporte, vem fazer parte da família do jiu-jitsu que você vai ficar maravilhado. É isso que eu falo nas minhas palestras.
0: Aqui em Balneário Camboriú, você treina aonde o jiu-jitsu?
1: Aqui em Balneário Camboriú, eu faço parte da Atos Balneário Camboriú, que é do professor Dedei. O professor Dedei tem um legado incrível no jiu-jitsu aqui em Balneário.
0: Dedei Mafra?
1: E tem um Dedei Mafra, a família dele toda é do jiu-jitsu. E ele me abriu as portas dentro da Academia Atos, onde me ensina, me ajuda a adaptar os treinos, a corrigir os golpes, tudo adaptado para minha situação. E também tem um projeto da prefeitura de Balneário Camboriú, que é da Fundação do Esporte, que é ali no Cano, Centro de Artes Marciais. Toda terça e quinta noite tem jiu-jitsu para as crianças e para os adultos. Ou seja, às vezes o pai vai lá levar o filho, fica esperando o filho treinar, e daí acaba se motivando e treinando junto. Então tem jiu-jitsu para as crianças, para os adultos, para homem, para mulher, não tem idade. O jiu-jitsu não tem idade. Então eu treino ali nesses dois projetos, que é na Fundação Municipal do Esporte e na Academia Atos Balneário do professor Dedei Mafra, que tem deixado aí um legado incrível no esporte de arte marcial de Balneário Camboriú.
0: Agora, você que está nos ouvindo, né? O Ezequiel, tricampeão mundial no jiu-jitsu adaptado, está escrevendo um livro, palestrante, pai de família, inclusive um feliz dia dos pais, né? Porque um pai em dose quádrupla deve ter sido um dia muito especial. Aí quem tá ouvindo pensa assim, bom, não tem tempo para mais nada, né? Presidente também, né, do Instituto. O pessoal pensa, não, o dia do Ezequiel deve ter 48 horas, não é 24. O dia dele deve ser diferente do nosso. Além de tudo isso, o Ezequiel também se arrisca em outras modalidades esportivas. E eu falei se arrisca, mas não é que se arrisca, não. Ele manda bem também, porque ele está participando também do paraatletismo, Ezequiel. Fala pra gente também dessa outra modalidade que você né, vem começando também a disputar e despontar.
1: É isso aí, Gerson, é isso aí. Eu também, como presidente do ICED, mas faz muitos anos que eu sou atleta do ICED também, Instituto Catarinense de Esporte para Deficiente aqui de Balneário Camboriú, e eu sou atleta do time de handebol. A gente tem um time de handebol em cadeira de rodas em Balneário Camboriú, e eu faço parte do atletismo também. No mês passado eu competi na Bahia, eu fiz lançamento de disco e lançamento de dardo, fiquei em primeiro nas duas modalidades. E em Florianópolis, na semana seguinte, eu fiquei em primeiro lugar no 500 metros de corrida de cadeira, 500 mil metros, são 5 quilômetros, e fiquei em primeiro lugar no 1.500 metros também corrida de cadeira. Então foram 4 competições em 2 semanas, em 2 estados diferentes, na Bahia e aqui em Santa Catarina, Florianópolis.
0: E dentro de todas essas competições, né, tanto do paratletismo como do jiu-jitsu adaptado, o que que você tem no horizonte? Quais são as próximas grandes competições que vêm pela frente?
1: Ó, semana que vem, eu acho que quase todos os atletas, os para-atletas de Balneário Camboriú viajam pro Parajasque em Chapecó. Começa o Parajasque, que é os Jogos Abertos de Santa Catarina, e ele vai ser sediado na cidade de Chapecó, no Oeste Catarinense. E também uma próxima competição do jiu-jitsu, que eu já estou com inscrição paga e meu nome já está na lista dos atletas que vão participar, é o AJP Tour Internacional, que vai acontecer em Tubarão, Santa Catarina.
0: É, o AJP Tour, que é uma das maiores competições do jiu-jitsu mundial.
1: Isso mesmo, é isso mesmo, é uma competição a nível internacional e tem aberto as portas para que o jiu-jitsu adaptado também possa fazer o seu trabalho dentro dessa organização aí, que tem feito muitos atletas campeões.
0: Agora, Ezequiel, o que que você, né, que é um paratleta, né, mais de uma modalidade, como é que você vê hoje, né, a abertura, o apoio que se tem, né, aos paratletas aqui no Brasil de uma forma geral, até em termos de várias competições, de ter competições para que eles possam participar? Como é que você está vendo o cenário do paradesporto aqui no país nesse momento?
1: Olha, Gerson, eu como atleta já faz 18 anos que eu pratico esporte adaptado, né? E eu posso dizer assim que eu tenho visto um crescimento muito significativo dentro do esporte inclusivo, adaptado, né? É, tem muitos pontos que ainda precisam melhorar, né? Competições tipo, antigamente você não via nas corridas de rua pessoas com deficiência correndo. Hoje, quando você faz bastante cobertura de esporte, você vê bastante a inclusão sendo construída dentro do esporte. As corridas de rua hoje são inclusivas, tem pessoas conduzindo, pessoas com deficiência, e eu acho que isso é um legado muito incrível para a inclusão, porque dá oportunidade para aquelas pessoas que às vezes estão em casa assistindo pela televisão, ouvindo pela rádio, dizer: poxa, o rapaz lá é deficiente, tá lá, ó, correndo, participando e brincando, e eu tô aqui no sofá, eu vou participar também. E eu acho que isso acaba abrindo portas para que outras pessoas com deficiência, ou muitas das vezes também, as pessoas não são só deficiência não, Gerson, a depressão tá tomando espaço de muita gente.
0: Verdade.
1: A depressão no mundo tá tomando espaço de muito coração, e as pessoas às vezes não saem para casa com medo, depressivo, não saem de casa para praticar esporte, para correr, né? E vamos falar de Balneário Camboriú. Balneário Camboriú é propício pro esporte. É mar, é areia para correr, ciclovia para pedalar. Então aqui em Balneário Camboriú não pratica esporte, não faz exercício quem não quer, né? É tudo de graça, um sol maravilhoso aí, você correr na beira da praia, rapaz, isso não tem preço. Isso é maravilhoso. Então eu tenho visto um crescimento da parte do esporte muito grande. É, tem muita coisa para melhorar também, né? Na parte governamental aí, as pessoas estão abrindo a mente para a inclusão, estão vendo o quanto é necessário que o esporte trabalhe também, Gerson, como prevenção de saúde. Eu posso falar isso, eu tô me formando em educação física, o esporte trabalha como prevenção de saúde. Dificilmente quem pratica esporte vai frequentar médico, vai para cardiologista, entendeu? Isso é o trabalho que o esporte faz. Além de cuidar da mente, cuida do corpo e do coração.
0: Pois é, Ezequiel, e para quem tá te ouvindo agora, conhecendo a tua história, e eu, cada vez que eu te encontro, dá vontade de sair e correr uma maratona, porque eu penso assim, meu Deus do céu, o Ezequiel fazendo tudo isso, e eu, por mais que tenha uma rotina aí de bastante trabalho, mas eu parei com as minhas corridas, por exemplo, que eu fazia, corria bastante, tô meio parado, não tô mais nem indo muito na praia, eu mereço um baita de um puxão de orelha, né? E pra mim, pra todos que estão escutando, Ezequiel, qual que é a mensagem que você passa?
1: A mensagem é essa, Gerson, não deixe as suas dificuldades definir a sua história, porque limitação não é a condição física, limitação é aquilo que a gente carrega dentro da nossa mente. Tem que dizer, eu posso, eu consigo e eu vou fazer. É o que eu faço todo dia quando eu acordo. Porque eu teria vários motivos, Gerson, para ficar aqui em casa, no sofá, chorando e contando meus problemas para as pessoas. Mas ao invés disso, eu decido abrir a janela, abrir a porta, sair lá fora, pegar um sol, sorrir para as pessoas e convidar as pessoas para fazer exercício, atividade física ou algum tipo de esporte, seja inclusivo ou convencional.
0: Mas eu não quero fechar essa entrevista, não, com essa mensagem. Eu quero fechar com você me falando qual que é o próximo desafio. Você falou das próximas competições, mas eu te conheço. Eu sei que você, logo, logo, tá pensando também em um esporte novo. Tem já algum outro? Isso. Já é do jiu-jitsu adaptado, para atletismo. Tem mais alguma coisa aí que você tá pensando em fazer também? O que que você vai aprontar? Qual que é a próxima, Ezequiel?
1: Tem outro. Já vou deixar aberto o convite para você que tem na família ou conhece alguma pessoa com deficiência. Balneário Camboriú já tem uma realidade muito bacana através da ProSurf Coach aqui em Balneário Camboriú. A gente tem o surf adaptado, é isso mesmo. Surf para que pessoas com deficiência, com autismo, com síndrome de Down ou qualquer espectro possa participar de forma inclusiva, porque o mar é muito democrático, o mar é para todos. Então eu também, além de fazer parte da Federação Catarinense, que é a FECA Surf, eu treino aqui na escola do professor Ed Amorim, que é a Pro Surf Coach, que abriu a porta para que pessoas com deficiência possam aprender a surfar de forma adaptada e inclusiva.
0: Tá com quantos anos, Ezequiel?
1: Tô com 42 anos.
0: Ixi, ainda dá tempo até pra ser presidente do Brasil. E eu não duvido, hein? Eu não duvido do Ezequiel ser presidente.
1: Ai, rapaz, que bacana. Que bacana conversar contigo, Gerson. Que bacana.
0: Meu amigo, infelizmente nós já estamos aqui, né, no momento do nosso intervalo, mas eu quero te agradecer pela disponibilidade em atender a Rádio Menina. Pode contar sempre conosco também, precisando, manda aquela mensagem, chama que a gente vai. E mais uma vez, parabéns por todas as tuas conquistas, mas o principal, parabéns por ser essa pessoa que tu é, uma pessoa de luz, uma pessoa de muita energia. O próprio nome fala, né? Ezequiel Luz é esse cara iluminado aí, que realmente dá uma baita lição de vida. E o principal, é um atleta daqueles do mais alto nível, do mais alto gabarito. Muito obrigado. E até a próxima.
1: Obrigado, Gerson. Obrigado a todos vocês, ouvintes da Rádio Menina. Um abraço e um beijo no coração.
0: É o Esporte Total aqui. Bacana conversar com o Ezequiel. E a gente vai sempre contar, né? Ele vai ganhando, vai participando. A gente vai contando nessa história dele que tá longe do fim aí. Vai conquistar muita coisa ainda dentro do esporte. 8 horas e 42 minutos. A gente faz mais uma parada e na volta vamos acelerar com o mundo da MotoGP. A Camille Guckert é quem está chegando.
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0: 8h43.
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0: De volta com o Esporte Total, 8 horas e 47 minutos. O nosso Esporte Total vai até as 9 horas da noite. E eu quero aproveitar agora, Fernando, para trazer mais recados da galera que participa conosco aqui. Tem recado chegando?
1: Vamos lá, vamos lá. Chegando aqui da Janete Dessoy.
2: Boa noite, a Janete do Centro da Penha. É, a situação no Inter e do Grêmio, se não dá um jeito, os dois morrem abraçados na segundona, né? Mas vamos ter esperança que eles vão se salvar, né? Eu como gremista e meu marido como colorado, né? Então a gente tem uma fezinha ainda que eles vão sair superando a segundona.
0: É isso aí, vamos aguardar, né? Tem Grenal, como é que é o nome do ouvinte mesmo?
1: É Janete Dessoy.
0: A Janete, tem Grenal lá na casa da Janete.
1: Como é o nome dele aqui? O Alex também, que ele mandou aqui? Boa noite, Fernando, Dai, Gerson, futebol, nem vamos falar, o bicho tá pegando na bateria agora em Tiarrupo, acho que é isso.
0: Tiarrupo.
1: É, lá do surf, né? Medina e o Kelly Slater com duelos de gigante, isso sim dá pra acompanhar.
0: Pô, Medina e o Kelly Slater que voltou, né? Ele tava parado e voltou agora a disputar. O Kelly Medina, eu já ia juntar os dois. E o Kelly Slater, né? Ele eliminou o Gabriel Medina, hein? Eliminou. Aqui a informação atualizada, então Medina eliminado pelo Kelly Slater. Daqui a pouquinho tem matéria com a Camille Guckert, mas antes eu quero lembrar, atenção ouvintes de todas as gerações. 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E quem tá chegando agora? Ela, Camille Guckert, aqui no Esporte Total, porque tem informações da MotoGP e a Camille vai contar tudo o que aconteceu lá no Grande Prêmio de Silverstone da MotoGP. Boa noite, Camille.
3: Muito boa noite, amigos do Esporte Total. A MotoGP teve um domingo de muita movimentação no circuito de Silverstone, na Inglaterra. Foram 6 abandonos durante a corrida, mas quem mais comemorou o resultado foi Jorge Martin. Mesmo sem vencer o Grande Prêmio da Grã-Bretanha, o espanhol da Aprilia saiu ainda mais líder do campeonato. Martin terminou a prova na segunda colocação e aproveitou os problemas dos principais concorrentes para mais do que dobrar a sua vantagem na liderança. Agora, Jorge Martin soma 240 pontos no campeonato. O segundo colocado é Marco Bezzecchi, que reassumiu a vice-liderança e chegou aos 209 pontos. Antes do início do fim de semana, a diferença entre os dois pilotos era de 14 pontos. Depois da corrida em Silverstone, passou para 31. A mudança também aconteceu nas posições seguintes. A Yogura abandonou a prova e caiu para terceiro com 203 pontos. Mark Marques aparece em quarto com 200, enquanto Fábio Di Gianantonio fecha o top 5 com 199 pontos. E o vencedor do domingo foi Raul Fernandes. O espanhol largou muito bem, assumiu a ponta logo nas primeiras curvas e praticamente não foi ameaçado durante toda a corrida. Ele ainda abriu vantagem rapidamente e chegou a liderar por mais de 4 segundos. O Jorge Martin, que largou na segunda posição, teve problemas logo na curva 1 com a moto, que chegou a soltar faíscas, mas conseguiu se recuperar. Na metade da prova, ele já havia ultrapassado o Bezzecchi e assumido a segunda colocação. Enquanto isso, a corrida foi marcada por uma sequência impressionante de quedas, entre elas Bastianini e Francesco Bagnaia, que abandonaram antes mesmo da metade da prova. Depois, a Yogura também caiu e deixou escapar pontos importantes para o campeonato. A queda de Yogura foi especialmente significativa para a disputa pelo título. O japonês vinha entre os primeiros colocados, mas enfrentava problemas de rendimento desde desde as primeiras voltas da prova. Ele perdeu posições até, enfim, abandonar a corrida. Na frente, Raul Fernandes continuava tranquilo, bem de boa. Jorge Martin até conseguiu diminuir a diferença entre eles nas voltas finais, mas não teve tempo suficiente para transformar essa perseguição em uma disputa real pela vitória da prova. Fernandes confirmou o domínio e venceu o Grande Prêmio da Grã-Bretanha. Jorge Martin terminou então na segunda colocação e Marco Bezzecchi completou o pódio. O italiano, inclusive, teve uma atuação de destaque porque ele correu sentindo dores no joelho. Alex Marques terminou em quarto, seguido de Pedro Acosta, Fábio Di Gianantonio, Mark Marques, Brad Binder e ainda Luca Marini. E olha só que teve brasileiro entre os 10 primeiros. Diogo Moreira teve problemas logo na largada e chegou a cair para a 17ª posição. Só que durante a corrida, o brasileiro foi recuperando essas posições. Aproveitou também os abandonos dos adversários e conseguiu avançar progressivamente até terminar em 10º lugar. Com o resultado, Moreira deixa Silverstone com mais uma boa experiência em uma corrida que foi marcada por muitas quedas e também mudanças de posição. A MotoGP agora segue para a próxima etapa da temporada, que vai ser na Espanha, no Grande Prêmio do Aragão, no final de semana do dia 30 de agosto. Camille Guckert para o Esporte Total.
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0: 8h53.
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0: De volta com o Esporte Total aqui na Rádio Menina. Agora são 8 horas e 56 minutos. Já estamos chegando aqui ao final do Esporte Total, mas a gente tem que trazer ainda quem vai ser o ganhador da nossa Marinex. Ganhador ou ganhadora? Fernando Santos, quem vai levar para casa essa Marinex?
1: A Janete Bessoia foi a contemplada aqui com esse belíssimo Marinex de vidro.
0: Aê, Janete Bessoia, ela que faz um grenal lá com o marido dela em casa. Muito obrigado pela participação da Janete e de todos que estiveram conosco no Esporte Total para começar bem a semana, né? Com entrevista, com superação, com informação esportiva e, claro, com a sua presença. E só com a sua presença, né, a gente fica feliz de verdade, né? Sempre é bom estar na companhia de vocês, mais de 1 milhão de amigos que acompanham diariamente a nossa Rádio Menina. Daiane Valentim, vamos embora, né? Por hoje é só, mas amanhã a gente volta, tem Jornal da Menina, eu vou estar também no Bote a Boca no Trombone, Canal 100, Portal Menina, mais um longo e prazeroso dia de trabalho pra gente.
2: Olha só, Gerson, registrar aqui rapidinho a Demi Mafra, que esteve conosco nos acompanhando na live também, nosso amigo, e desejar uma boa semana para todo mundo, né, Gerson, para você, para o Fernando, para os nossos ouvintes, e acompanhe, tem muito jornalismo ainda para rolar até sexta-feira. Um abraço a todos.
0: Fernando Santos, muito obrigado, Fernando, que hoje esteve substituindo o Nilo Deitz, que está em viagem, né, e o Fernando abrilhantou aqui também, participou com a gente do nosso Esporte Total. Muito obrigado e uma boa noite.
1: Valeu, Gerson, valeu, Thay, boa noite a todos os nossos ouvintes, bom início de semana para nós e até a próxima oportunidade.
0: É isso aí, tamo junto e misturado, Esporte Total chegando ao seu final. 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Amanhã, a partir das 6 horas da manhã, tô de volta com a turma do Bote a Boca no Trombone, no Jornal da Menina também, na apresentação, e à noite no Canal 100. Você que não sabe, Tigrão está de férias, curtindo as suas férias, mas logo, logo ele volta também, ainda nesse mês de agosto, ele tá de volta ao Canal 100. Abraço a todos, tchau, tchau!

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3: Olá, boa noite.
2: Boa noite para você que nos acompanha em todo o país.
3: Segunda-feira, 10 de agosto de 2026.
2: Vamos aos destaques do dia.
3: Agosto Lilás, mês de conscientização pela prevenção e combate à violência contra a mulher.
2: Hoje vamos falar das principais formas de violência e como denunciar.
3: Atualmente existem em todo o país 495 delegacias especializadas de atendimento à mulher. Luana Karen.
4: Em 2025, as unidades realizaram mais de 782 mil atendimentos. Além disso, foram registrados 608 mil boletins de ocorrência.
2: Gás de cozinha já está disponível, vale para a nova recarga do botijão.
3: A recarga poderá ser realizada pelo responsável familiar diretamente em revendas credenciadas. Natália Koslick.
5: Podem participar as famílias com pelo menos duas pessoas em sua composição, renda per capita de até meio salário mínimo e cadastro único atualizado nos últimos 24 meses.
2: E vamos falar sobre o fenômeno climático El Niño, que atinge o Brasil.
3: Ele provoca chuvas acima da média, ventanias e ciclones no sul e sudeste do país, além de estiagem no norte, nordeste e centro-oeste.
2: Quem conversa com a gente sobre o tema é Volney Wolff. Ele fala como a população pode buscar mais informações.
6: A primeira coisa é buscar as informações nas defesas civis municipais, ou seja, nos órgãos oficiais, nos órgãos do governo do estado e nos órgãos oficiais do governo federal.
3: Hoje, na apresentação da Voz do Brasil, Mariana Jungmann e Luciano Seixas.
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3: Famílias que têm direito a repor o gás de cozinha já têm acesso ao Vale Recarga.
2: Os beneficiários podem verificar o direito ao benefício no site do Ministério do Desenvolvimento e Assistência Social, Família e Combate à Fome ou no portal da Caixa Econômica Federal.
5: Para ter acesso à recarga do gás do povo, o responsável familiar deve procurar uma das revendedoras que participam do programa em todo o país. Quem explica é a secretária nacional de integração e articulação de plataformas sociais eletrônicas, Ana Lúcia Alonso.
7: Se apresentando na loja ou ligando para ela, você tem o direito de fazer a recarga a cada 2 meses ou a cada 3 meses, de acordo com o tamanho da sua família. Se você encontrou a sua revenda, é só se apresentar e fazer o pagamento da recarga com o cartão da Caixa Econômica Federal com chip, que pode ser o cartão do Bolsa Família, ou então você pode usar o seu celular. Você não precisa de intermediários e você tem garantido com segurança a troca do seu gás para fazer o almoço de todo dia.
5: Podem participar as famílias com pelo menos 2 pessoas em sua composição, renda per capita de até meio salário mínimo e cadastro único atualizado nos últimos 24 meses. Os vales recargas são liberados no dia 10 de cada mês, observando a quantidade de botijões a que cada família tem direito ao ano. A periodicidade varia conforme a composição familiar. Domicílios com 2 ou 3 membros, por exemplo, recebem um vale a cada 3 meses. Já as famílias com 4 ou mais integrantes têm direito a um vale a cada 2 meses. As consultas das distribuidoras credenciadas, da situação do vale, assim como de outras informações sobre o programa, podem ser feitas pelos canais oficiais da Caixa e do Ministério do Desenvolvimento e Assistência Social, Família e Combate à Fome. O Disque Social, pelo número 1.